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4: 21 horas e 14 minutos.

0: mulher, hein? Bagunçou com nós tudo, viu, os meninos?
1: Vixe.
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3: 22 horas e 16 minutos.

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1: 22 horas e 43 minutos.

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4: 23 horas e 26 minutos.

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1: 23 horas e 51 minutos.

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0: aquela da Vilvinha.
1: Ah, não, essa não, essa não.
2: Vilvinha, Vilvinha, Vilvinha.
1: Eu não me comprometo, delegado, tá?
2: Canta.
0: Parou. Eu, como delegado, tô autorizando cantar essa música da Vilvinha.

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5: 1h42.

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6: 3:58.

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0: Para mais uma manhã maravilhosa, mais uma manhã sensacional aqui na sua capital do Papel FM, a rádio que vai longe para fazer companhia para você.
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0: Muito bom dia, hoje é terça-feira, dia 18 de agosto de 2026. Uma manhã maravilhosa, clima gostoso, né? A temperatura marcando neste momento 17 graus aqui na região dos Campos Gerais. Clima bom para começar o dia, para começar a nossa terça-feira em alto astral. E claro, também com a boa companhia dos melhores ouvintes do Brasil.
2: Brasil!
0: Vem pra cá, você também, vem fazer.

0: participação a partir de agora aqui na 101.9. O nosso Zap Zap é o mais bombado da região. É o 42 39 10 12 10. Anotou? Então marca aí, tá? Vou repetir para você salvar aí no seu celular, deixar marcado em alguma anotação por aí, marcar no cantinho da parede com um pedacinho de carvão e nota aí, tá? Anota aí, anota aí. 42 é o DDD da região dos Campos Gerais. 39 10 12 10. Aí você manda o seu oi, manda o seu abraço, deixa o seu recado e, claro, curte o melhor da música pra vocês aqui na sua Capital do Papel.
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0: Eu tô esperando você aqui, ó.

sou eu desde criancinha, fazendo companhia para você aqui na 101.9 Rádio Capital do Papel FM. 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

4 minutos, são 5:04. Começamos a nossa terça-feira, dia 18 de agosto de 2026. Como sempre, começamos aqui na manhã da 101. Convidando você, meu amigo, convidando você, minha amiga, aonde quer que você esteja neste mundão de meu Deus. Esteja no sítio, na fazenda, nas chácaras, para você que está nas indústrias, nas empresas, você é você mesmo, meu amigo, que está trabalhando como vigia aí nos postos de combustíveis, você que está trabalhando como vigia nas portarias dos edifícios, dos condomínios, você que está trabalhando nas portarias das empresas, o nosso carinho, o nosso abraço e o nosso bom dia para você. Você também, meu amigo, motorista de aplicativo, você, taxista, que está trabalhando na madrugada, levando esse povão maravilhoso pra lá, pra cá, pra ali, pra acolhi. Obrigado pelo carinho, tá? Também você, caminhoneiro, que está aí acelerando a nave, está trabalhando nessa manhã. Você que está aí no tapetão preto da vida, ou você que está aí, de repente, nos cascalhos das fazendas, também aí levando o progresso de nossa região, trazendo aí o produto do nosso ouro, a madeira, para as empresas, não só aqui de Telêmaco, mas também de toda a nossa região. Você moço, você jovem, você mulher, que levantou nessa manhã para mais um dia de trabalho, ou você que levantou para preparar um alimento saboroso, delicioso, para o esposo, para o filho que vai trabalhar. Você mulher, que também é batalhadeira, levanta cedinho, para também ir em busca do pão de cada dia para saciar a família. Convido você, que está ouvindo a nossa 101.9, para que nós nos coloquemos diante do nosso maravilhoso, poderoso e bondoso Deus, para juntos fazer a nossa oração da manhã. Senhor meu Deus, no silêncio deste dia que amanhece, eu venho te pedir saúde, força, sabedoria.

e paz. Eu quero hoje olhar o mundo com os olhos cheios de amor, ser paciente, compreensivo, justo e prudente. Eu quero ver, além das aparências, os teus filhos. Eu quero vê-los como o Senhor mesmo os vê, e assim não ver senão o bem em cada um, em cada coração.

Senhor, Senhor, reveste-me interiormente com a tua beleza e que no caminhar deste dia, no decurso desta terça-feira, eu te revele a todos. Eu te apresento a Pai nessa manhã, toda a equipe T de comunicação. Eu te apresento cada um, cada uma que está me acompanhando em qualquer lugar deste Brasil. Eu te apresento a minha família, para que o Senhor cure, para que o Senhor guarde, para que o Senhor proteja. Fica, Senhor, fica conosco, hoje, amanhã e sempre. Assim seja.

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0: 9, não perca a hora, meu amigo, não perca a hora, minha amiga. São 5:19. Aí você ouviu Jaine, Se Ainda Existe Amor, e também Daniel Desatino, aqui na sua manhã da 101.9. E já tem mensagem chegando por aqui. Quero mandar um super abraço lá pro meu parceiro, meu amigo, meu irmão, o Nelsinho da Saúde. Dimas Barbosa, Deus abençoe você. Amém, Nelsinho. Deus abençoe todos nós, tá? Deus abençoe vocês também da saúde, que estão sempre aí prestativos para levar o nosso pessoal, tanto aqui para consulta dentro da cidade, como também levar aí para outras cidades do Paraná. Um abração para você, meu amigo. Deus abençoe sempre também você. Ô Dimas, bom dia, Dimas, é a Nice Delfino. Oi, Nice, bom dia pra você também, uma ótima terça-feira. Um abração pra você, pra mamãe também, a dona Alvina, sempre com a gente aqui na manhã da 101.9.
1: Bom dia, Dimas, é Dirce de Fátima, da Colônia Augusta.
0: Bom dia, Dirce.
1: Quero ouvir aí com De Paulo e Paulinho. Malu, eu ofereci pro Deva Lobisomem, pra Lu e Vandeco, pra Marilza, pra Daia, pra Jô, pra Comadre Jussi.
0: Quem mais?
1: O Elso.
0: Uhum.
1: O seu Zé do bairro dos Leal sempre tá oferecendo pra nós.
0: Um abraço pro seu Zé lá do Leal.
1: Todas as meninas aí, aquela bonitona lá.
0: Qual?
1: Ah, meu Deus, aquela menina lá. Tá oferecendo sempre pra mim, eu esqueço o nome dela.
0: Eita, mas já pra vai lembrar amiga, já.
1: A Xará, a Dirce, da área 3.
0: Certo.
1: A Marinês, agora lembrei.
0: A Marinês?
1: Pra todas, menino e as meninas aí, que eu não falar o nome agora, eu falo à tarde.
0: Tá bom.
1: E a única coisa que eu gostei aí do Liquim Dourado, aquela Ingrid cantando lá. Aquela musiquinha pra você.
0: Adorei. Ai, ai, ai. Tá bom, Dirce. Um abração pra você. Obrigado pela participação, tá? É a Dirce aqui com a gente. É, a Ingrid, quando ela solta a voz, ela canta bem, né? Quando ela tá bem, ela canta bem. Ai, ai, um abração pra Ingrid lá, né? Já deve tá pegando já o ônibus. É ônibus ou é van da Ingrid, hein? É ônibus, né? Já deve tá já acelerando pra fazer a colheita aí dos homens pra levar pro trabalho. Ela faz o transporte lá pra Clabim Puma, né? Lá pro Puma? Então tá certo. Valeu, um abraço, minha amiga Dirce. Ô Dimas Barbosa, Deus te abençoe, Dimas. Olha, hoje eu gostaria de ouvir a música com Milionário e José Rico, Ébrio de Amor. É a Shirley Caetano, sempre com a gente aqui na Manhã da Capital.

0: cama. Eita, nós! Agora são 5:34, 5:34, e a nota pro Dimas cantor, como que fica?
1: Nota 10.
0: Aí sim. Aí eu gostei, aí eu gostei, aí eu gostei. Ô, Vanadir, meu amigo de mamãe, já está por aqui com a gente, bom dia.
2: Bom dia, Dima Barbosa, aqui é Dima Mãe.
0: Fala, Dima Mãe.
2: Deus abençoe você e toda a tua família.
0: Nós todos.
2: Em nome de Jesus.
0: Amém.
2: Esse é o programa para Trésio, Douglas Guarda Patrimonial.
0: Certo.
2: Eu e minha esposa em casa, gostaria de ouvir uma música.
0: Quem?
2: Milionários é rico, sonho de caminhoneiro.
0: Sonho de caminhoneiro.
2: Pra todos vocês e toda a família. Tamo junto, papai.
0: Valeu, um abração pra você, nosso parceiraço aí, Dima Mãe. Quem mais? Opa, bom dia, Dimas Barbosa. Tudo bem, Dimas? É o DJ Jarbas da Vila Rosa. Dimas, mande um abraço pro meu papai Antônio, pra minha linda esposa Noemi, pros filhos Daniel, Graciele, Ariane, pro genro Pedro, pro neto Gael, pro primo Birdi, pra Maria Bichinha, pro Hamilton Batista, pro Foguinho, pra Maria, pro Verdinho da São João, pro primo José Carlos de Reserva, pro tio Jairo, pro primo Sebastião, pra prima Cirlei, pro Bruno, pro DJ JC e pra todos que estão ouvindo a melhor programação. Dimas, toca pra nós aí, Rio Negro e Solimões. Beleza, valeu, Jarbas. Um abração pra você, tudo que é de bom. E claro, um bom dia, uma maravilhosa terça-feira pra você também.
3: Bom dia, Dimas.
0: Bom dia.
3: Um braço, índio por cá.
0: Oi, índio.
4: Bom dia.
0: Bom dia, índio.
3: Mando um bom dia pra todos os colaboradores da Vale de AZ. Desejar assim pra não esquecer de ninguém.
0: Aquele abraço.
3: Tava eu chegando com a minha motoquinha aqui no pátio da Vale, agora chegando o Palmeiras aqui, parece a Branca de Neve e os sete anões dele.
0: Ah, é?
3: Diz que tem Zangado, Feliz, Dunga, Mestre, Dengoso. Dengoso. Mas diz que o que mais tá sobressaindo é o Soneca. Não me pergunte por quê.
0: Por que será? Eita, não sabemos, né?
3: Aí outro tubarãozão falou pra mim: índio, pelo amor de Deus, não vai me cantar hoje. Canto sim. Se eu fosse canteiro, eu não tava aqui atrás de um volante. Eu tava fazendo sucesso no Brasil aí.
0: É verdade.
3: É nada que você falou que o caminhão do Wagner parece uma peneira o volante lá.
0: Ah.
3: Será que tem volta no caminhão do homem?
0: Jesus amado.
3: Tempo dos Fenemê. Você tá doido. A moda de hoje é, Dimas, Durval e Davi.
0: Qual?
3: A casa é a mesma, o mesmo endereço, não posso esquecer. O mesmo telefone que muito ansioso espera lhe atender.
0: Rapaz.
3: Somente uma coisa mudou lá em casa, foi a alegria. Bom dia, Dimas. Ah, ô, pesadinha da Vale.
0: Valeu, índio!
1: Nota 10!
0: Esse é meu amigo índio! Ai, ai, ai, uma pessoa lá da Vale do Tibagi Transporte, um abração pra vocês aí, ó. Tá na capital, tá na melhor, tá bom demais. É alegria, é diversão, é você aqui comigo.

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Obras de Poeta com Chitãozinho e também o Chororó aqui na manhã da 101.9. Agora são 5 horas mais 44, 5:44. Não vá perder a hora, meu amigo, não perca a hora, minha amiga. E já vai anotando aí no teu, como está marcado aqui no meu. São 5:44. Mandar um abraço pro meu parceiro Vilmar Mendes, um abraço pro Vilmar, também lá pra esposa, né? A dona Cirlei, a menina Manu, pessoal lá no bairro São Francisco nos acompanhando. Obrigado, gente, pela grande audiência aqui na manhã da capital. Também lá pro Cirineu Ribeiro, ele está trabalhando como vigia aqui na cidade de Curitiba. Um abraço, Cirineu Ribeiro, um abração para você e para todo esse povo curitibano que estão aí nos acompanhando também, né? Um abraço. Meu parceiro Rui da Ambulância, também já tá de pé na patrola, já está mandando o seu bom dia para nós também aqui, né? Desejando que Deus sempre proteja todos nós aí. Bom dia, valeu, Rui, um abração para você também, Deus guarde e proteja, tá? O Rui da Ambulância, o Jonas Ronque, também lá o Biga, meu amigo Nelsinho da Saúde também, essa família maravilhosa da saúde que também sempre nos estão, estão nos dando o privilégio da audiência. Ô Dimas Barbosa, bom dia, meu amigo Dimas, Deus abençoe você, Deus abençoe a sua família. Estamos aqui, ó, ouvindo a melhor, a Rádio Capital do Papel FM. Valeu! Quem mandou o recado pra nós aqui é o meu parceiro Marquinhos. Ele está de pé na patrola, está trabalhando aqui na Cravinha MA, pessoal lá do preparo de madeira, né? Um abraço pro Marquinhos, também lá pro irmão dele, o Vaelcio, pro papai, o seu Cervejada, toda a família, o nosso bom dia pra vocês aí também, tá? Pessoal lá, o Leco Barbosa também, né? O Leco, um abraço pra ele. Também lá pra Rosenilda Jacumasso, pro José Carlos França também, um abraço. Pro Ari, pro Francisco, enfim, todo o pessoal lá nos acompanhando aqui na Clabinha MA, pessoal do PEMAD. Em nome do Marquinhos, eu mando abraço também pra todos vocês aí, tá? Ô Dimas Barbosa, tudo bem, Dimas? Aqui é o Max, estamos indo pro trabalho e já levando você de carona. Manda um abraço para nós, o Max, o Pedro e também o Julian. Valeu, um abraço, Max, Pedro, Julian, um abração para vocês, muito obrigado pelo carinho, pela audiência e claro, né, gente, sempre na companhia da melhor. 101.9 5:46.

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1: Tá na capital, tá na melhor, tá bom demais, tá bom demais. Agora são 5 horas mais 55, 5 e 55. Deixa eu trazer pra vocês aqui uma utilidade pública. O nosso parceiraço, nosso amigo Emerson Oliveira, ele perdeu sua carteira com os documentos, tá? Perdeu a carteira com todos os documentos. Se por acaso alguém encontrar, entra em contato com a gente aqui pelo telefone 42-39-10-12-10. Manda sua mensagem de áudio, ou é melhor, manda sua mensagem de texto no 39-10-12-10 e pode também trazer aqui na recepção, deixar aqui com as meninas da recepção também, tá? Meu parceiraço Emerson Oliveira, ele perdeu os documentos, pessoal, e também cartões de banco, no trajeto entre a JSL até o São Francisco, tá? Ele é motorista de caminhão, está precisando dos seus documentos, tá certo? Tudo bem que tem a carteira eletrônica, né? No celular, mas se tiver ali a física, fica melhor ainda, né? Então ele está precisando também dos demais documentos, além da carteira de motorista, tá? Se você encontrar, por favor, entre em contato com a gente aqui na emissora, no 3910-1210, ou pode trazer até aqui na recepção da Rádio Capital do Papel, na rua Reginaldo Guedes Nocera, no primeiro andar, aqui bem aos fundos da loja Armarinhos Paraná, tá? É aqui na rua Reginaldo Guedes Nocera. É só trazer aqui e a gente fica muito agradecido, beleza? Tá dado o recado, Emerson. Um abração pra você também, tá? E lembrando que, mais uma vez, ele perdeu os documentos no trajeto entre a JSL e o bairro São Francisco. Então, deve ter perdido ali naquele trecho entre Socomim, BNH, né? Ali o Jardim Crawl, né? Que aquele trajeto é o mais fácil pra gente fazer quando a gente vai lá pro Parque Industrial, né? É isso, né? Ela por cima. Então, tá explicado. Então, se por acaso alguém encontrar, traz pra gente aqui na rádio ou entre em contato pelo nosso número, pelo nosso WhatsApp, tá? Os documentos e também cartões de banco do senhor Emerson de Oliveira. 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

0: Ito, bom dia.
1: Bom dia, Dimas.
0: Bom dia.
1: Azul de Rolândia.
0: Oi, Jô.
1: Bora lá de Júlio César. É. Casar pra quê?
0: Casar pra quê? Pra que
1: oferecer
0: casar, né?
1: Marinês com os filhos, Maria Bichinha que tá no ninho, Daiane, Isabelle, família toda, Hamilton Batista, Virola, os filhos, a esposa, o João Paulo aí de Telêmaco, o Fivela de Ouro com a família toda, a Vanderleia Leia, minha fã, a Romilda, meiga, fofa, o papai senhor Orlando,
0: certo.
1: A Silvia, o seu Pedro de Sapopema, uhum. Luzia Queiroz, a Clarice Martins com José Curiúva, Maria de Reserva, e para todas as pessoinhas que estão nessa terçona, que nem eu.
0: Só na maré?
1: Mineiro, rapaz. Nada, é o calor.
0: É o calor, e... né? Eu sei como é que é esse calor.
1: Para todos do grupo, uhum. Especialmente para a Fátima e a Ingrid, que agora faz parte do grupo.
0: Exatamente.
1: Bye, bye.
0: Seja bem-vindo ao grupo, nossa amiga Ingrid. Valeu, João. Um abração para você, nossa amiga Jô, aqui da cidade de Rolândia. Um abraço para ela, também lá pro esposo Rosildo, pra filhona, pra toda a família, sempre nos dando o privilégio da audiência aqui em Rolândia. Bom dia, meu amigo Dimas Barbosa. Dimas, eu tô ligado na programação e, se possível, gostaria de ouvir a música Só Quero Te Dizer com o Rick e o Renner, tá bom? É o Aníbal. Valeu, Aníbal. Um abração pra você. Bom dia. Tudo que é de bom, tudo que é de bom. Mais mensagem chegando. Fala comigo. Bom dia.
2: Bom dia, Dimas Barbosa.
0: Bom dia.
2: Mando um grande abração pra todos que estão na escuta. Cada papai, cada mamãe.
0: Certo.
2: Cada vovô que está na escuta nesta manhã. De terça-feira maravilhosa, que Deus abençoe.
0: Terça-feira gostosa, né? Ouvinte. Amém. Nós
2: cada
0: todos.
2: Um que está ligado no programa Dimas Barbosa.
0: Beleza.
2: E abençoa também, que Deus abençoe você, a sua família, seus filhos.
0: Amém.
2: E cada um.
0: Beleza.
2: Estamos juntos, é nós. É o Valderi Bueno, aqui do bairro São Silvestre.
0: Valeu.
2: Já estamos saindo, estamos com pé na patrola.
0: Eita, coisa boa, já está saindo pro trabalho já, né, Valderi? Um abração pra você, nosso parceiro Valderi Bueno, aqui do bairro São Silvestre. Ô, Dimas Barbosa, bom dia, Dimas. Manda pra nós aí a música Um Homem Apaixonado com Daniel, oferecendo pra todos que estão ouvindo, beleza? É o Carlinhos de Volática. Valeu, Carlinhos. Abraço, bom dia pra você também. Quem mais também com a gente? Oi, bom dia.
3: Bom dia, Dimas Barbudo Charmes.
0: Ah,
3: o Alecrim Dourado da capital do pastel.
0: Ai,
3: aqui
0: ai,
3: o Eduardo Locoves, motorista de aplicativo, já na rodagem e colocando tudo em você nessa terça-feira.
0: Terça-feira maravilhosa, terça-feira gostosa, né, o Eduardo?
3: Ô, Charnesk, não tá fazendo bosta nenhuma mesmo?
0: Que?
3: Toque uma pra mim aí.
0: Qual?
3: Toque aí, Daniel, meu reino encantado.
0: Uhum.
3: Valeu, Arlecrim Dourado.
0: Valeu, Eduardo, um abração pra você, bom dia. Agora são 6 horas mais 12, 6:12.

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Aí pra vocês foi Tonico e também mais o Tinoco, o menino da porteira. Agora são 6:27. 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
0: 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Oi, bom dia.

0: O Marinho por cá, Edinho Barbosa.
1: Ô, Marinho!
0: Edinho Barbosa.
1: Ô,
0: Preciso estar
1: Marinho!
0: com nós, Edinho Barbosa. Com Jaime Nunes aí. Eu não gosto de frescura.
1: Não gosto de
0: Dupla
1: frescura.
0: piazada ativa, hein? Dupla de 0 a 100, não sei se é de ninguém. Pousitec, meu amigo. Bora pro mato com o jogo de campeonato. Pousitec, tec, tec, tec, KS. Bom dia a todos aí. Com Deus, meu irmão.
1: Valeu, Marinho, um abração para você. Fica com Deus também, tá? Deus abençoe você. Quem mais? Oi.
2: Bom dia, Dimas. Aqui é a Marilsa, aqui do São Silvestre.
1: Fala,
2: Hoje eu
1: Marilsa.
2: gostaria de ouvir uma música com Renan e Raí, Coração Ferido.
1: Coração ferido?
2: Ofereço para Silva em Sapopema, para Dirce com seu Joaquim em Ortigueira, para Dirce da Área 3,
1: Certo?
2: para Josilane e Caetano Mendes, para todos os teus ouvintes e um bom dia a todos.
1: Valeu, Marilza. Um abraço para você. Obrigado pela audiência, Marilza do São Silvestre. Olá, meu amigo Dimas Barbosa. Bom dia. É o Candinho aqui de Curitiba. Valeu, Candinho. Um abração para você, nosso parceiraço lá na capital do estado, Curitiba. Também nos acompanhando. Um abração. Dimas, bom dia. É o Cleverson. Bom dia, Cleverson. Um abração para você também. Bom dia, Dimas Barbosa. Tudo bem, Dimas? Olha, manda um abraço para nós aqui da Agro Rock. Para mim, Paulo Sérgio, também lá pro Nego e para o Odair. Que Deus abençoe cada um de nós e se puder, toca para nós aí o Menino da Porteira. Acabamos de tocar ela aí, tá, Paulo? Foi para vocês aí da Agro Rock também, com certeza, tá bom? Grande abraço, pessoal da Agro Rock, o nosso carinho, o nosso desejo de uma terça-feira maravilhosa e abençoada. Bom trabalho para vocês aí. Quem mais também tá chegando? Dimas Barbosa, tudo bem, Dimas? Eu gostaria de ouvir a música Boboca e Bobão com César e Paulinho. Quero oferecer pro meu pai Saturnino, pro Valdir e pro Vandeco. Também lá para Luciane e todos meus irmãos, cunhados e cunhadas, e também para vocês da rádio, tá bom, Dimas? Ah, também manda para os ouvintes. Muito obrigado. É a Rosana. Valeu, Rosana. Um abração para você. Obrigado também pela audiência aqui na nossa 101.9.
3: Bom dia, Dimas Barbosa. Beleza? Tranquilo, animado? Aqui é o
1: Beleza?
3: Adilson da Clomac.
1: Ô, Adilson da Clomac, um abraço, pessoal da Clomac.
3: Positivo.
1: Positec.
3: Dimas, feliz aí a programação para todos que estão na escuta e desejando uma boa terça-feira a todos aí.
1: Certo.
3: E oferecendo para o pessoal da Clomac, toca para nós hoje um Zezé e Luciano aí. Não lembro a letra, mas é mais ou menos assim: como sonho, como rio deságua em mim, eu me entrego como alguém que está no fim. É
1: É
3: minha
1: minha
3: vida.
1: vida.
3: Beleza, Dimas? Acho que é
1: Beleza.
3: alguma coisa assim.
1: É mais um pouquinho. Não,
3: Coração
1: tá bom.
3: está morrendo, alguma coisa parecida. Beleza, Dimas?
1: Tá
3: Toca essa
1: bom.
3: pra nós aí. Valeu,
1: Beleza.
3: até amanhã. Já tamo junto.
1: Valeu, tamo junto e
3: Na
1: misturado.
3: verdade, o título da música é Coração Só Quer Morrer, né?
1: Coração
3: Mais
1: só
3: ou
1: quer
3: menos isso,
1: morrer.
3: né, Dimas?
1: Mais ou menos isso
3: Um
1: aí.
3: abraço.
1: Valeu, Adilson! E qual é a nota do Adilson cantando? Não, não, não, não, não, não, não, não. Nota, nota, eu quero nota, não. O Adilson cantou bem. Nota do Adilson, vai.
4: Nota 10.
1: Aí sim. Adilson foi bem, Adilson. É, você como cantor, dá pra abandonar a Cromac aí, tá? É. Ah, eu falo assim, ele vai querer arriscar e lascou-se daí, né? Aí danou-se. Ô, Dimas Barbosa, bom dia, Dimas. Manda um alô pra todos nós aqui da Vale do Tibagi DAZ. É o Emerson aqui na portaria da Vale, aqui na espera das 7 horas pra nós ir pra casa descansar. Eita! Aí sim, né? Valeu, Emerson. Bom trabalho por enquanto e bom descanso logo mais, tá?

0: 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Terça-feira, sua linda, maravilhosa, com um programa sensacional e, claro, com os melhores ouvintes do Brasil e as melhores músicas. Você curtiu Zezé de Camargo e Luciano? É Minha Vida. Agora são 6:51, 6:51. Quero mandar um super abraço lá pro pessoal da Prefeitura Municipal, tá? Pessoal estão lá trabalhando ou começando o trabalho, né? E nos acompanhando. Um abração para todo o pessoal. Quero mandar um abraço lá para a equipe do meu parceiro, do meu amigo Russo. Um abraço para todo o pessoal lá. Muito obrigado pela audiência, pessoal ali do meu amigo Russo, a equipe do Russo. Também mandar um abraço pro pessoal da elétrica. Em nome do meu amigo Kleber, da elétrica ali da prefeitura, eu mando um abraço para todos os colaboradores da parte elétrica e também ali o pessoal do civil, né? Pessoal que estão aí também sempre cuidando de nossa cidade, o nosso carinho e o nosso abraço para vocês. Pessoal da Prefeitura Municipal de Telêmaco Borba. Aquele abraço.
1: Aquele abraço.
0: 6:52. 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
0: Agora são 6:59, 6:59.
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0: 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Agora são 7:01, são 7:01. Estamos entrando em mais uma hora de programa e você, claro, pode participar com a gente, mandando seu recado, mandando seu abraço, mandando seu oi, deixando a sua participação registrada aqui na capital. 42 é o DDD nosso, aqui da região dos Campos Gerais. Estamos falando de Telêmaco Borba, transmitindo ao vivo para você, tá? 42 39 10 12 10. 39101210 é o número para você mandar sua mensagem de áudio ou sua mensagem de texto e fazer a festa, deixar a nossa terça-feira ainda muito melhor com a sua participação aqui na nossa 101.9.
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0: Tá na capital, tá na melhor, tá bom demais, tá bom demais. Vamos atendendo o ouvinte. Oi, bom dia.
2: Melhor da
0: cidade. Bom dia.
2: Bom dia, Dimas Barbosa. Aqui é a Neiva do bairro São Sucesso. Queria que você tocasse a música para mim. Águas da Saudade com Milionários Zé Rico.
0: Certo.
2: Queria para a turma da São Silvestre, para os ouvintes, para você e tua família, toda a equipe da rádio.
0: Muito obrigado.
2: Para meu filho Nori Neto.
0: Certo.
2: Para a turma da Gemoura, o Gringo, o Jordão, o Liel e o Geriel.
0: Um abraço, pessoal da Moura.
2: Para o Léo Eduardo e os companheiros.
0: Certo.
2: Para a Helena da São Francisco, e daí para você.
0: Tá bom.
2: Que é da Alecrim, da capital do Portugal.
0: Tá bom, obrigado,
2: um
0: obrigado.
2: Bom dia e fique com Deus. Até
0: a
2: tarde.
0: Senhora também, tá? Fique com Deus também, dona Neiva, lá do bairro São Silvestre. Um abraço. Ô, Dimas Barbosa, gostaria de ouvir a música Quando a Saudade Aperta, com as irmãs Freitas, tá bom? É a Odete. Valeu, Odete.

Ô Dimas Barbosa, Dimas, mande um salve aí para toda a turma da Capital do Papel e também para minha mana, a Rosana e família, e também lá pro papai Saturnino. Beleza, ma? Beleza, ma? Quem mandou o recado é o Vandeco aqui de Tibagi. Valeu, um abraço para você, tá? Obrigado pela audiência, também pelo carinho. Mais mensagem chegando. Ô Dimas Barbosa, bom dia. Toca para nós aí a música Saudade da Minha Terra. Quero oferecer para vocês aí da rádio e para todos os ouvintes. Deus abençoe. É a Maria aqui da Charqueada de Baixo. Oi, Maria, um abração para você. Obrigado pela companhia, tá? Seja bem-vinda aqui na nossa 101.9. Ô Dimas, manda aí para nós aí a música com Gustavo Lima, Retrovisor. Quero oferecer essa música lá para Jô Sorriso, lá em Rolândia. Para Marinês, para Josilaine, lá no Caetano Mendes, para Vanderleia, para Crislaine, para Dirce da Colônia, para Marilza e para todos os amigos do grupo Amigos da Capital. Tá bom, Dimas? É a Dirce da Área 3. Valeu, Dirce. Um abração para você, pessoal, na Área 3. Bom dia. Agora são 7 horas mais 10 minutos, 7:10.

0: Tá na capital, tá na melhor, tá bom demais. As Marcianas, quando a saudade aperta. Ô, Dimas Barbosa, bom dia pra você. Dimas, tudo beleza? Bora pra mais uma terça-feira na graça de Deus. É o Anacleto aqui do Triângulo. Bora trabalhar, bora trabalhar. Valeu, um abraço pra você, bom trabalho. É o meu amigo Anacleto aqui do Triângulo. Também mandando um super abraço lá pro meu amigo fazendeiro ali na Vila Rural, Brilho do Sol. Um abraço pra você, pro fazendeiro, também pra esposa e pra criançada toda. O nosso carinho, o nosso abraço. Também mandando um abraço também lá pro seu Antônio, né? O seu Toninho, também da Vila Rural, Brilho do Sol. Gente, um abração pra vocês aí. Muito obrigado pela companhia também, né? Mandar um super abraço também lá para o pessoal que estão ligados com a gente ali na JSL, né? Um abração pro pessoal da JSL, pessoal trabalhando, acelerando o caminhãozão e com o rádio fazendo eco nas canheiras. Um abração para todos vocês aí, obrigado também pelo carinho, pessoal da JSL. É, por falar em JSL, gente, deixa eu falar para vocês que o meu amigo Emerson Oliveira, ele perdeu os documentos, perdeu a carteira com todos os documentos e também os cartões de banco. Perdeu no trajeto entre a JSL e o bairro São Francisco. Então, se você encontrar os documentos, uma carteira com os documentos do Emerson Oliveira, você pode trazer aqui na emissora ou entrar em contato com a gente para que possamos entregar para ele lá, tá? Ele está precisando dos documentos. Então, aí, se você encontrar, traz pra gente aqui na Rádio Capital do Papel, no horário comercial, pode deixar ali com a menina da recepção e a gente vai entrar em contato com o Emerson para ele vir buscar os documentos aqui, tá? É só você encontrar, se caso você esteja nos acompanhando, encontrou ou encontrar, traz pra nós aqui, beleza, Ma? É o documento, a carteira no nome de Emerson Oliveira e ele é motorista de caminhão, então ele tá aí precisando também sempre dos documentos também, tá? Então, se você encontrar, não esquece, entre em contato com a gente através do 3910-1210 ou você pode trazer aqui na recepção da Rádio Capital do Papel, na rua Reginaldo Guedes Nocera, primeiro andar aqui no centro da cidade. Também falando que no dia 27 de setembro teremos uma grande festa em louvor a São Francisco de Assis, tá? Geralmente acontece no dia 4, né? No dia 4 de outubro, que é o dia do santo. Mas devido às eleições deste ano, a gente vai estar fazendo então uma semana antes, no dia 27 de setembro. E nós vamos estar lá, com certeza, com a graça de Deus, para mais um evento maravilhoso ali em louvor a São Francisco de Assis. Você que está me ouvindo, você que está me acompanhando, é convidado a participar, tá? Dia 27 temos ali churrasco, temos o tradicional churrasco, temos também a tarde toda com brincadeira, com animação, teremos ali músicas ao vivo. A rapaziada já estão aí se organizando, se agilizando para fazer um grande espetáculo também lá na tarde, durante a tarde ali no bairro São Francisco, na festa do padroeiro. Vai ter música ao vivo. Nós, Dimas Barbosa, também estaremos lá, se Deus quiser, dando aí o tostão da nossa voz também lá, né? Vou cantar uma música lá, só na viola, só na viola. Hã? Não, tá duvidando? Vamos estar lá junto com a equipe toda lá da comunidade esperando por você, tá? Dia 27, porque dia 4 é o dia do padroeiro, mas vai ter eleição. Então, a gente vai fazer a festa social no dia 27, mas a parte religiosa, o que também é muito importante, que nós convidamos você também para participar, vai começar no dia 1º. Dia 1º, dia 2, dia 3 é o tríduo em louvor ao padroeiro. E no dia 4, uma celebração maravilhosa, uma missa maravilhosa em louvor, então, ao nosso São Francisco de Assis. Você é convidado para estar com a gente todos os dias da festa, porque também é muito bom rezar, né? É maravilhoso você rezar por ti, rezar pela família, rezar pelo trabalho, pelos bens que você tem, rezar por tudo, porque Deus, claro, tem que vir primeiro em todos os nossos projetos, tá bom? Você é convidado então para participar da festa em louvor a São Francisco de Assis.
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0: 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São 7:20, 7:20. 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

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Aí pra vocês, Bruno e mais o Marrone, Coração de Pedra. Agora são 7:29, 7:29. 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
0: 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Bom dia, Dimas Barbosa, bom dia. É o Natan Marques, aqui da sorveteria da Avenida Horácio Clabin. Um abração pra você, Natan, tudo que é de bom. Um abraço pra você, pra Dona Eli, pra menina também, essa filha maravilhosa também lá do Natan. Quem mais? Dona Loirdes da Vila Rosa, bom dia pra você também, tá? Que Deus abençoe a senhora e tudo mais aí, tá bom? Ô Dimas Barbosa, bom dia Dimas, tudo beleza? Ó, eu estou na escuta e gostaria que você mandasse a programação de hoje pro nosso amigo Antônio José, o mais popular Tigrão, que está com

0: Parabéns ao nosso amigo Tigrão, lá o Antônio José, que está fazendo aí mais um aniversário. Desejando para ele muitas felicidades e muitos anos de vida, Dimas. Aí, a oferecer toda a programação para a passagem do seu aniversário, tá bom? É a Fátima, aqui do Coronel Cláudio, na cidade de Ponta Grossa. Valeu, Fátima. Um abração para você e tudo que é de bom. Toca para nós, Dimas, a oração da família, tá bom? Tá certo, valeu, Fátima. Pessoal lá em Ponta Grossa. Oi. Bom dia.
1: Bom dia, meu amigo Dimas Barbosa.
0: Bom dia.
1: Partimos para Lagoa trabalhar.
0: Vai para Lagoa.
1: Terça-feira abençoada para todos nós.
0: Amém.
1: Um abraço para minha irmã, que é enfermeira, que amanheceu trabalhando, a Zeli Batista.
0: A Zeli Batista, positivo.
1: E ela, menina, valeu ouro. Um abraço, meu amigo. Tudo de bom.
0: Valeu.
1: Um abraço para todo mundo que tem ouvido na rádio.
0: Valeu, um abraço pra você também, tá? Bom trabalho, tá indo pra Lagoa trabalhar aí o nosso parceiro Juarez Batista. Quem mais também com a gente? Oi, bom dia.
2: Bom dia, meu amigo Dimas, tudo bem com você?
0: Bom dia.
2: Tudo bem, graças a Deus.
0: Que bom, Foguinho.
2: Mandar uma música com o Lourenço Lival, menino da aldeia. Beijo pra minha prima Romilda de Ventania e para todos que gostaram da música. Um abraço, até mais, é o Foguinho de Itália.
0: Valeu, Foguinho, um abração pra você também, obrigado, pessoal do Jardim Itália aqui com a gente. Quem mais?
3: Bom dia, Dimas.
0: Bom dia.
3: Quero ouvir uma música da Ana Castela. Escolhi aí uma música
0: da Ana Castela, tá bom.
3: Ouvir e oferecer para a Silvia de Sapopema, para a Dirce de Fátima lá de Ortigueira, para o Oséias, especialmente para o Oséias lá de reserva,
0: uhum.
3: E para todos meus amigos e amigas lá do Grupo Amigos Capital do
0: Beleza,
3: Papel,
0: mano. E
3: para todos que estão ouvindo aí o
0: tá
3: programa,
0: bom.
3: A Sirene de Baú, a Giane, abraço.
0: Valeu, um abraço, Helena, obrigado pela participação, tá? Ô, Dimas Barbosa, bom dia, Dimas. É a Janisley Gonçalves. Bom dia, Janisley. Uma ótima terça-feira também pra você, tá? Ô, Dimas Barbosa. Dimas, muito bom dia pra você, tá? É a nossa amiga Ingrid. Um abração pra Ingrid, também com a gente aqui na programação. Ela que é motorista e está também nos acompanhando. Grande abraço pra você. Deus abençoe você também, tá, Ingrid? Tem mais mensagem chegando, quem mais tá por aqui com a gente? Agora são 7:38, 7:38. Oi, bom dia.
4: Bom dia, Dimas Barbosa.
0: Dia.
4: Que Deus abençoe nosso dia aí.
0: Amém.
4: É, o Arnaldo.
0: Ô, Arnaldo.
4: Viu, toca aquela musicona do Tri Parada Dura.
0: Qual?
4: Qualquer hora eu pinto aí.

0: qualquer hora o Pinto aí.
1: E seguinte, a turma, eu tava pensando aqui, a turma tá pegando no teu pé aí sobre o Alecrim?
0: Ah, meu Deus do céu, vai, Arnaldo, olha o que você vai falar, Arnaldo, diga aí, vai.
1: Eu não vi você jogar bola ainda, rapaz. Você como jogador de futebol, no banco é excelente, rapaz.
0: No banco?
1: Você não sabe uma vez você jogar bola, agora vamos mudar de assunto aí. Mas Deus abençoe a todos aí, um abração a todos.
0: Valeu, Arnaldo, um abração pra você, obrigado pela participação, tá? E o Arnaldo, ele fala com tranquilidade, com certeza, né? Porque o Arnaldo, ele já viu meu jogo de bola, já, ele sabe que eu jogo tanto no gol, como na lateral, como também no centroavante, né, Arnaldo? Ele sempre fala pra mim, Dimas, eu gosto quando vejo o teu jogo de bola, que você trabalha ali, né, se mexe bem, é legal aí, né? Porque um bom jogador tem que se mexer em campo, né? Não pode ficar parado não, né? Então tá certo. Valeu, Arnaldo! Um abração pro Arnaldo e todo o pessoal, a família lá maravilhosa também com a gente aqui na programação da 101.9 Fazendo a Festa, porque terça-feira é...

0: 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Aí pra vocês, Coração Ferido, com o Renan e também mais o Raí. Agora são 7:50, 7:50, já já show da manhã, aqui com Rafinha, Fátima Ribeiro, Lisa Correia e muita informação, bate-papo, entrevista e música boa e claro também a participação dos melhores ouvintes do Brasil, já já a partir das 8:00 da manhã. Gente, deixa eu falar para vocês que no dia 6 de setembro, no próximo dia 6, acontece aqui na comunidade Volta Grande, em Ortigueira, uma grande festa em louvor a Santo Antônio. A festividade começa às 10:00 da manhã com a Santa Missa. Ao meio-dia tem o churrasco, o tradicional churrasco, tem serviço de bar e cozinha durante todo o dia, tem música ao vivo também durante a tarde e às 14:00 tem o leilão de várias prendas. Às 17:00, o tradicional show de prêmios nessa grande festa em louvor a Santo Antônio. E olha só, hein, os prêmios do show de prêmios é uma novilha, um carneiro, um leitão, R$300 e também uma air fryer. É presentaço, né? Então você que está aí na região é convidado a participar também dessa grande festa em louvor a Santo Antônio no dia 6 de setembro aqui na comunidade Volta Grande em Ortigueira. Grande abraço ao Mariano, Dona Valentina, lá no em Volta Grande. Também lá para a coordenadora da igreja lá de Santo Antônio, lá é a Dona Rita, Dona Rita. Oi, Dona Rita, um abração para a senhora aí, desejando aí uma boa coordenação. E claro que essa festa, que já é tradição, vai ser também maravilhosa, com certeza, tá bom? Um abração para vocês aí na igreja Santo Antônio, em Volta Grande. Ô Dimas Barbosa, bom dia, Dimas. É a Fátima Moreira, aqui do Imbaú, sempre na audiência. Valeu, Fátima, um abração pra você. Ô Dimas Barbosa, bom dia, Dimas. Tamo na escuta, rumo Ortigueira. Toca pra nós aí, Tropeiro Velho com Teixeirinha. É o Cleverson, ligado com a gente. Valeu, Cleverton, é Cleverton, né? Cleverton Soares, valeu, Cleverton, um abração pra você. Quem mais também com a gente? Dimas Barbosa, bom dia, Dimas. Aqui é a Helena do Alecrim, Dimas. Tô ouvindo você e curtindo os sarros. Curtindo os sarros. É, essa é nova, né? É, faz só que eu não ouvi essa aí, curtindo os sarros. Ô, Dimas Barbosa, tudo bem com você? Graças a Deus, tudo bem. Ligadinho com a gente. Deixa eu mandar um abraço, né? É a Dona Lourdes, lá no São Francisco. Dona Rosalina, o Joseval também com a gente. Um abraço. Meu amigo Orlando Dreveniak, também um abraço pro Orlando, pra Dona Vitória, um abração pra vocês, obrigado pelo carinho. O Ademar Marfute também com a gente, valeu Ademar, um abraço. O Jorge Bialuca, lá no São Francisco, um abração pro seu Jorge Bialuca. O Wellington Dias, bom dia Dimas, uma terça-feira abençoada por Deus. Valeu, Eriton Dias, aqui na cidade do Imbaú. Valeu, grande abraço. Ronaldo, ô Dimas Barbosa, tô ouvindo você. Toca uma gaúcha pra nós aí. É o Ronaldo. Valeu, Ronaldo. Um abração pra você também. Obrigado pelo carinho, pela companhia. Quem mais? Oi, bom dia.
1: Amigos, Dimas Barbosa.
0: Bom dia.
1: Ofereça pra nós que a música, as andorinhas voltaram. Estamos aqui na escuta em Ponta Grossa. Ofereça pra família Lacerda que tiver ligadinho.
0: Beleza.
1: E pra vocês da rádio, nós estamos aqui na escuta em Ponta Grossa. Beleza? Um abraço. Dimas.
0: Valeu! Valeu, o Edivaldo Lacerda, um abração pra você, pessoal aqui na cidade de Ponta Grossa, em peso também, curtindo a nossa capital do

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Quero agradecer o carinho e a grande audiência. E nos encontramos novamente hoje às 17, nessa mesma frequência com a Tarde Sertaneja. Grande abraço, boa terça-feira pra vocês.

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5: Bom dia, Fátima Ribeiro.
6: Sol da manhã, que tá aí lindo, maravilhoso, mas tô achando ele mais frio que ontem, né? Bom dia pra você que já fez café, bom dia pra você que já fez caminhada, bom dia pra você que não fez nada, nem levantou ainda. Ô, Terezinha Marcondes, tá aí de volta das cobertas ainda? Bom dia pra todo mundo, estamos numa terça-feira maravilhosa, hoje é dia 18 de agosto. Então, aquele abraço especial para os aniversariantes do dia 18 de agosto. Muita alegria, muita paz para todo mundo. E vamos saber por quanto tempo esse sol fica conosco e esse calorzinho, esse veranico. Bom dia, Lisa.
7: Oi, Fátima. Bom dia, Rafa. Bom dia, Márcio Luiz. Um bom dia para todos os ouvintes. Abençoada seja essa manhã de sol. Vamos aproveitar hoje, Fátima.
6: Porque só hoje?
7: Não é só por hoje, mas é só até sexta.
6: Até sexta.
7: Até sexta, Fátima. No sábado, nós teremos uma mínima de 8 graus.
6: Ai, Jesus.
7: Aham, a gente vai sair de 18 para 8. Porque
6: Despencar
7: 10. Uhum. Fátima, hoje nós temos uma mínima de 18, máxima de 28. Chegará em alguns lugares a 35 graus hoje.
6: Norte.
7: Norte, provavelmente. Mas assim, basicamente, em todas as regiões ficará assim muito próximo aos 30 graus. Tá, algumas, claro, terá esse pico de chegar a 34, 35 graus. Aqui para nós, 28. A sensação deve chegar aos 30. Neste momento, Fátima, tá explicado o teu friozinho. Tá 15,4 com sensação de 15.
6: Ontem tava 18, né?
7: É, mas a sensação também era de 15.
6: Uhum.
7: Uhum, a gente tava com frio. E hoje tiramos as blusas e tamo, né, Rafa? Mas, Fátima, nós teremos essa despencamento aí de temperatura, né? Vai cair mesmo a temperatura. É, nessa sexta-feira, já começamos com 11 a mínima em sexta. Sábado e domingo, mínima de 8. Tá? Então, assim, isso vai acontecer, Fátima, em algumas regiões do Brasil, vai chegar em menos 3.
6: Haja saúde, hein?
7: Haja saúde, né? Por isso, investir agora na imunidade, porque vai estar difícil, né? Agora, hoje, terça-feira, é o destaque, é mesmo para as elevadas temperaturas, tá? Que chegarão a 30 graus em praticamente todas as regiões paranaense. Os ventos predominam do norte, avançando com intensidade moderada, especialmente na parte da tarde, tá? Terá algum ventinho. Agora, no litoral, Fátima, ainda continua assim, meio cá, meio lá. O sol começa a sair agora na parte da manhã, mas não tão quente como é o esperado para as praias, né? Para a faixa litorânea. Então, nós temos assim, Fátima, quarta-feira vai predominar ainda o sol, mas como diz, nós temos tempo marcado para ele permanecer, né? Então, porque vai começar a cair as temperaturas, vai ficar frio. Né, o sol
6: vai
7: ele poderá.
6: Alguma chuvinha antes, alguma coisa assim ou não?
7: Fátima, não tá marcando chuva, nada de chuva.
6: Vai cair assim, vai dar um ventinho?
7: Nós não vamos ter a transição.
6: Vai dar um ventinho?
7: A gente não vai ter aquela transição que vem a chuva, depois vem o frio,
6: sim,
7: né? Porque geralmente tá acontecendo isso. Né? Primeiro chove, né? Nós estamos acostumados com essa transição. Aí, ô Cimepar, por favor. né? Então nós...
6: Mas alguma coisa vai acontecer pra dar aquela mudadinha.
7: Exato, Fátima. Então, olha, pra quarta não tá marcando chuva, pra quinta também 0% pra chuva.
6: Uhum.
7: Tá? Embora, se você olhar pro céu, aí pros mais antigos, nossa, tá cheio de rabo de galo, né?
6: Uhum.
7: Tem, assim, algumas nuvens, assim, meia... mais finas, né? Com menos densidade, assim. Isso daí é um vestígio que poderia ser sol. É ser sol, não ser chuva, né? Uhum. E ontem, aquele mormaço que tava tarde, né? No final da tarde, assim. É bem característico, assim, pra que...
6: Já
7: tava, né? Uhum. A noite, Fátima, tava pior ainda, né? Não sei se você sentiu, assim, no... depois das 6 da tarde,
6: não.
7: Assim. Ficou aquele mormaço, aquele calorão mesmo, né? Muito quente, né, Rafa? E assim, dava a impressão que pudesse cair alguma pancada de chuva. Mas não foi o que aconteceu, né? Então, vamos esperar para que essa temperatura seja, prevaleça, né? Que essas condições de clima, elas realmente possam acontecer. Mas vamos, assim, orar para que não seja, assim, tão drástico dessa forma, né? E que seja uma terça-feira de muita paz, de muita luz, porque o pessoal já está, assim, nos 30 graus ali na cozinha paroquial, Fátima. Porque eles estão com a mão na massa, estão, assim, fazendo essas delícias para o nosso café da manhã, para o nosso café da tarde. Está saindo pãozinho quente, está saindo aquela cuca deliciosa. Para quem ama aquele bolo de fubá, está saindo, tenha recheado ou sem recheio. Nós amamos, né, Fátima?
6: Nossa.
7: Dona Edna também gosta muito do bolinho de fubá.

0: aqui da paróquia. Podemos sortear R$100 hoje pro nosso ouvinte. Opa! Quem é que quer ganhar 100zão da Glaci pra moer no bazar da paróquia? Agora é quarta-feira. Ela já mandou uma foto aqui das coisas, né? Que estão separando. Então hoje ela não estará lá na São Geraldo recolhendo ações, né, Glaci? Então hoje aqui na paróquia, Glaci separando as coisas pro bazar de quarta-feira. Quarta-feira é amanhã já? Bazar?
1: Amanhã?
0: Não é quarta pra semana que vem, não.
1: Não, amanhã?
0: O bazar de amanhã. Então, hoje, terça, ela ali e amanhã o bazar ali na Matriz, que começa sempre, né, bem cedinho também. Candinho Curitiba, 17x28. É céu azul, sol alto, temperatura agradável. Bom dia para todo mundo. Todo mundo preparado? O que que a Glaci tá digitando aqui? Vamos ver. Podem trazer as doações na paróquia. Ah, tá. Então, quem tiver doação, né, ela não está na São Geraldo, mas ela está aqui na paróquia. Na São Geraldo não tem ninguém para receber. Isso que eu gosto, ó. Tá lá escutando. A Luizinha colado no rádio, né, Glaci? E já nos deu a resposta.
2: Já foi sonolenta pra escola.
0: Criançada, dá sossego para as mães, vai para a escola agora, né? Tire nota, por favor. E aquele abraço para todo mundo que está trabalhando. E vamos respirar, né, gente? Ô, Rafa, esqueci de você, né? Bom dia.

0: Como é que você
1: bom tá? Dia, bom dia, Fátima, bom dia, Lisa, bom dia a todos os ouvintes. Pois é, um bom dia, um ótimo dia pra nós aí, né? Uma ótima semana, se Deus quiser.
0: Cadê o copinho d'água?
1: Tá aqui, tá do ladinho.
0: Então, já estamos nos hidratando. Que ontem, por incrível que pareça, começou um ventinho e a nossa garganta começou a ratear, Lisa. Incrível! Mas foi geral.
2: Aqui qualquer ventinho é o suficiente.
1: Foi geral, foi geral.
0: Sentimos o ventinho pela janela, a minha garganta começou a ratear, do Rafa começou, eu falei, ih, é hoje. Do Carlão já tava levando a casqueira fazia tempo, né? Então, mas foi aquela lambança com o ventinho. Gente, agora vamos respirar, puxando pelo nariz, soltando pela boca comigo. Mais uma. E agradecendo a Deus por esta oportunidade de vida, vamos à nossa mensagem para começar.
3: Nuvens que passam. O dia amanhecera ensolarado. Nos quintais, a criançada se divertia, correndo, rindo. Esse riso solto de quem sonha aventuras. De repente, o vento se fez forte, açoitando a copa das árvores, arrancando-lhes folhas da cabeleira verde e espessa, jogando-as à distância. Parecia que, de repente, a natureza houvesse enlouquecido e, desgrenhada, uivasse pelas ruas e praças, obrigando os transeuntes a procurarem abrigo. O céu se cobriu de nuvens escuras, prenunciadoras de chuvas, e o dia se fez noite em plena manhã. Depressa se fecharam janelas, se recolheram pertences. Dos céus, jorraram águas abundantes, fustigadas pela ventania que as arremessava com força inclemente contra as casas, os muros, as grandes árvores. Foram somente alguns minutos. Depois, os relâmpagos se apagaram e a chuva parou. Uma grande quietude invadiu a natureza. A ramagem verde sacudiu as últimas gotas d'água. O vento bocejou cansado, recolhendo-se. Algumas horas passadas, e o sol voltou a sorrir raios de calor e luz. Quem olhasse para o céu iluminado, dificilmente acreditaria que há pouco a borrasca se fizera violenta. Assim também é na vida. Os momentos de lutas e de bonança se alternam. Quando o sofrimento chega em forma de enfermidade, solidão, desemprego, morte dos afetos mais chegados, tamanha é a dor que deixa em frangalhos o coração. Acreditas que não haverá mais esperança, nem amanhã, nem alegrias, nunca mais. Tudo é sombrio. As horas, os dias, os meses se arrastam pesados. A impressão que tens é que nada jamais porá fim ao fustigar das dores. Contudo, tudo passa como a chuva rápida do verão, logo substituída pelos raios do sol. E transcorrido algum tempo, ao lembrares daquele período de dores, dirás a ti mesmo: meu Deus, nem acredito que passei por tudo aquilo. Até parece um sonho distante. Porque tudo passa na vida. Porque tudo é transitório, passageiro. Não percas a esperança. O que hoje é, amanhã poderá ter feição diferente, deixar de ser. Acima de tudo, recorda que o amor de Deus te sustenta a vida. E não há no universo força maior do que a presença de Deus atuando favoravelmente. Dessa forma, quando a inclemência das dores te fustigarem a alma, recolhe-te à meditação e ouvirás o pulsar do cosmo. No silêncio, identificarás as vozes da imortalidade te falando aos ouvidos da alma, dizendo-te da vitória que haverás de alcançar. Refugiando-te na oração, dialogarás com Deus, com a intimidade do filho ao pai ou ao coração de mãe. Não entregues a batalha a meio. Prossegue. Embora as nuvens carregadas de dissabores que possam te envolver,

Lembra que logo mais, amanhã, outro dia, em algum momento, o sol voltará a brilhar. Sol em tua alma, em tua vida. Pensa nisso e aguarda um tanto mais antes de te entregares à desesperança. Deus tem certeza do teu triunfo e da conquista plena de ti mesmo. Confia nele.

e cumprindo seu dia de Pentecostes, estavam todos reunidos no mesmo lugar. E de repente veio do céu um som como de um vento impetuoso.

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0: alegria nesse coraçãozinho. Porque se você tem Deus e Deus tem você, falta mais nada, né? Bora ser feliz, gente! 8:30. E falando em felicidade, tem gente que tá aí feliz construindo, tem gente feliz reformando, tem gente feliz pensando na possibilidade de... 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
1: 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Porque a gente não tá afim de cair do andaime hoje. 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

0: Vamos ver Corumbá como é que tá. Rafa, você acha que tá quente por aqui? Você acha que tá quente por aqui?
1: Aqui tá quentinho, né, Fátima? Tá um calorzinho.
0: Pois é, Corumbá até que começou quase do mesmo jeito. 17, mas já tá com 27.
1: Já tá com 27? Uhum. Meu Deus.
0: E vai a 38.
1: Meu Deus do céu.
0: Meu Deus do céu. Simone, só você que tá acostumado pra aguentar, né? Não é fácil, não. Oi, Adi, dona Alexandrina, bom dia. Aquele abraço pra vocês. Gente, tem seisão do Bazar da Gracia amanhã na paroquial. Amanhã tem o Bazar da Paroquial, o Bazar de quarta-feira na paróquia Nossa Senhora de Fátima, e a gente vai sortear R$100 no final, tá? Então me diga se você quer ganhar os R$100 para você participar do sorteio.

0: pro Cantinho do Zé.
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0: 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E vamos trazendo André e Andrade. Vai para você, Jaco, querido, nosso amigo, tudo de bom. Oi, Maria Helena, bom dia para você, pro Paulo. Vai pro Hamilton, Vila Esperança. Vai pra Dona Maria, pra Jéssica, pra Josiane do Bonavila. Vai também pra você, Ingrid, que tá sempre na nossa sintonia. Ô, Maurício Diógenes, vai pra você, meu querido. Depois você vai trazer um recado aqui pra gente, né? Vai pra Jussi, também do Bonavila. André e Andrade.

0: você! Essa tem a cara do Vinícius, né? Tudo de bom, meu querido? Teu por aqui ontem, Rafa.
1: Aham. Olha aí, faz horas, só vejo o Vinícius de passagem. Passa lá na frente da barbearia, dá um... Dá um alô, um salve. Então você tá reencontrando a galera, Fátima?
0: É, acabou nem subindo. Eu tava na sala da Lisa ontem. É. De férias.
1: O quê?
0: De férias.
1: Eu não sei o que é isso.
0: De férias, numa boa, né? Tudo de bom, Vinícius.
1: Um abraço, Vinicinho.
0: Matamos saudade, viu? Nossa. Ele tá sempre, né? Ele me mandou um recado, eu não tinha visto. Ele falou assim, olha só, mandei um recado para dia... O dia que foi, Vinícius? Dia 6, né? Sabe quando o celular manda arquivar sem você
1: daí
0: ver?
1: Daí fica lá. Ah, ficou lá, escondida.
0: Ficou, daí domingo que eu fui... Sabe quando você vai dar aquela garimpada, né? E vi lá a mensagem do Vinícius, nosso querido amigo. Beijo, Vi! Tudo de bom pra você, boas férias. Não abusa muito não, tá? Férias também é pra dormir, comer bem, né?
1: Tomar bastante água...
0: Beber água, que nem aquela vinhetinha, bebeu água? Já bebeu água hoje? Então é bem assim, Vinícius, querido.
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Não tá dando valor, não? Tá feia a coisa, hein? Tem que dar valor, minha amiga. Tudo bem, né? Que a gente sabe que é só no começo, né? Depois... Foi virar tudo enquanto for pagar. É, antigamente se dava flor. Pois é, mas eu não tinha que pagar essa conta do mercado, né? Antigamente, pois é, mas não tinha...

ama, gente. Por isso vamos viver hoje, né? Ganhou flor hoje, ô maravilha, vamos agradecer. E se não ganhou também, vamos agradecer, porque, né, pode estar nessa outra etapa aí, né? Uma conta ela pra pagar, que já viu, né? Não sobrou. 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

0: É, o chinelão tá aí. Hoje pode até acordar e levantar descalço. Não tem problema, não. O chão nem tá gelado, porque nem tá frio. O negócio é levantar, porque senão depois, com esse calor, dá uma preguiça. Dá uma preguiça. Que você fala, meu Deus, por que que eu fui levantar tarde? Olha a preguiça que eu tô agora. Levanta cedo. Se tiver aí meio cozida, já toma um banho, né? Ou vai lavar roupa, porque lavar roupa é um santo remédio, né? Joga a roupa na máquina ali, já vai ajeitando as coisas. Quando você vê, nossa, passou a preguiça. Tá no pique. Conversa de invejoso, né? Rafa, de quem não pode dormir até as 10, né?
1: Só porque acordou cedo, né? Que é que os outros acordam também, né?
0: Então, até cedo.
1: É, mas tem que acordar mesmo, né? Olha só usar um aí.
0: Não, e tem a vantagem, quem acorda cedo, adianta o serviço, pode tirar um cochilo à tarde.
1: Ah, legal, almoça, né? Bate aquele almoço. E dá aquele... Aí sim, hein?
0: Volta aquela preguicinha.
1: Oh, aí é gostoso, hein?
0: Daí você dorme gostoso à tarde. E se você dormir, tipo, uma hora, né? Então, você pode dormir... Vai dormir até as 2, sossegado, não estraga a noite.
1: Tá bom.
0: Tá bom, é, né?
1: Então tá bom.
0: Não estraga a noite.
1: Então já me deu fome aqui, gente. Tô querendo almoçar.
0: Não, você sabe que você tirou as palavras da minha boca, que eu vi picanha na chapa aqui.
1: Opa, aí
0: na
1: sim,
0: minha
1: hein?
0: Frente. Eu falei, meu Deus, não acredito que já me deu fome.
1: E tem carne assada lá
0: não,
1: também,
0: então,
1: né?
0: Então, a partir de hoje. Não, é uma perdição, viu? Cada texto desse aqui é um desejo, viu? Ô, oh, meu Deus do céu. Falando em desejo, tem gente que deseja ser atendido, né? Vamos lá. Vamos ver quem que nós atendemos agora. São 8h50. Oi, Marisa. Não, essa aqui é a Maísa. Maísa, aquele abraço. Ela aqui é Amado Batista Folha Seca. Pra Isilda, pra Cida e pra todos que estão na sintonia. Ela também tá com saudade do Vinícius. Eita, nós, hein? A gente mata a saudade do Vinícius aqui com o Rafa, né, Maísa? Que é quase o mesmo estilo, né?
1: É o que tem pra hoje, tá bom? Então...
0: Eita, nós. Mas a gente tava com saudade de você também. Nossa, quanto tempo,
1: faz
0: né,
1: tempo,
0: Maísa?
1: Né, Fátima?
0: Nossa, matando saudades. Isso é muito bom. Então, Amadão com folha seca, porque agora é só folha seca mesmo, né? Com essa secura, sem chuva esses dias. Bora lá, Maísa. Alô, São Luís, bom dia.

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0: 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Marica, eu acho que é você, né? Como é que você tá, minha querida? Antes do horóscopo, vamos atender você. Bom dia, Marica.
1: Bom dia, Fátima. Aqui é a Marica, da área 1. Para sorteio, Maria Madalena de Paula. Tá. Foi bom. Meu nome no sorteio hoje.
0: Certo.
1: Do bazar. E peço a oração de vocês para mim, pela minha saúde, para vocês aí da rádio especialmente, para a Jô de Rolândia e o esposo dela, para a Dirce de Ortigueira e o esposo dela e a mãe dela, para a Mariudinha de Tibagi, para o Vandeco, para a Lu, para a Maria Bichinha, para a Marinês, para minha cunhada Tereza da Bandeirante e a cunhada Idalina, para meus vizinhos, para meus antigos vizinhos lá do Embaú, para a dona Lourdes do BNH, que Deus derrame muita saúde. E toca uma música para mim hoje. Vou pedir uma música bem caipirona. O Menino Qual? Caçador.
0: Opa!
1: Eu gosto muito dessa música e ofereço a todos. Deus abençoe seu dia. Pra Sandra lá do Sapé, o esposo dela, o filho dela e a filha dela. Pra turma da Campina do Juca Pedro, que Deus derrame muitas bênçãos a todos. Tenha um bom dia.
0: Amém, Lourenço e Lorival, né? Bom dia.

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2: Áries, 21 de março a 20 de abril.
0: Oi, Áries, bom dia, Ariano. 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Áries, o prazer imediato vai dar lugar aos planos de longo prazo. O dia será positivo para planejar mudanças, viu? Hora de realizar sonhos, de ampliar o diálogo no amor, com os filhos, com os parceiros de trabalho. Encare aquela conversa difícil que precisa de esclarecimento. Firme bons acordos e planeje mudanças, viu, Áries?
2: Touro, 21 de abril a 20 de maio.
0: 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Então, Touro, uma conversa profunda com o par ou o sócio vai colocar os combinados no lugar. À tarde, um assunto da casa ou da família poderá disputar espaço com planos a dois. O acordo antigo se resolverá com franqueza. Também finalize uma transação imobiliária ou invista em conforto. Você poderá retomar uma antiga conexão de trabalho, viu, Touro?
2: Gêmeos, 21 de maio a 20 de junho.
0: 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Gêmeos, a rotina e a saúde pedirão mais atenção. Uma sintonia que você vinha ignorando merece investigação. Conversas de hoje enriquecerão seus projetos. Marte trazendo coragem e atitude para negociar um contrato de trabalho e melhorar condições. Amor e lazer trazendo leveza no final do dia, Gêmeos.

0: pra feira, né, Maurício? É isso mesmo, a feira do bem. Porque o Maurício já vai contar aqui onde é que você leva os copinhos descartáveis, as garrafas descartáveis. E tudo isso vira frutas, legumes, né? Vira coisa gostosa, economia no seu bolso, né, Maurício? Bom dia.
1: Bom dia, Fátima. Bom dia, Lisa. Bom dia a todos os nossos ouvintes do Show da Manhã. Graças a Deus por mais uma essa semana. Hoje é 18 e eu estou passando aqui para atualizar o nosso cronograma da Feira do Bem a partir de amanhã. Então amanhã, dia 19 de agosto, Fátima, a partir das 8 horas nós estaremos na área 1, 9h30 na Vila Osório, 13h30 após o almoço já na área 2 e encerramos o nosso dia de quarta-feira às 15 horas no Jardim Alegre. Quinta-feira, dia 20 de agosto, a partir das 8 horas, nós estaremos lá no São João e na Vila Isabel, 9h30 na área 7, às 13h30 após o almoço na Vila Esperança, e encerramos a nossa quinta-feira às 15 horas lá no Casa Bela. Sexta-feira, já encerrando a nossa semana da Feira do Bem, 7 horas nós estaremos na Vila Rural, 8 horas no Triângulo, 9h30 no Jardim Bandeirantes, após o almoço às 13h30 lá na área 6, Jardim Progresso, encerramos então a nossa sexta-feira, na semana da Feira do Bem, às 15 horas no pátio da Nova Rodoviária, na área 3. Então venham todos, tragam o seu reciclável, façam uma troca consciente. A nossa

0: a equipe sempre esperando a todos de braços abertos. Valeu, Fátima. Abraço a todos e excelente semana a todos.
1: Valeu, Maurício. Aquele abraço, bom trabalho, tudo de bom. Oi, Nice, Dona Alvina, como é que estamos? Tudo de bom? Roseli Nascimento, beijo, querida. Você quer reflexão, né? Neuza Aparecida Campos, bom dia. Pro esposo Edson, que está trabalhando, ouvindo a gente. Ela manda também para toda a família, com muito carinho. Outro abraço aqui para o Emanuel. Manuel do trailer, ali em frente à Secretaria da Saúde. É, ele quer ouvir a carta. Você não disse com quem, né? Pode ser com Eduardo Costa. Oferecendo para todos os nossos ouvintes. Mandando abraço também para todos nós. Emanuel, tudo de bom para você, meu querido. Ele tá ali desde as 7 da manhã. Nossa, levanta cedinho, né, Emanuel? Aquele abraço também para você, quem chegou por aqui, Wilson Soares, do São Luís. Outro abraço especial para a Cristiane Mendes, do São Francisco. Bom dia para... Amanhã é seu aniversário, parabéns, Cristiane, adiantado. Ai, que amanhã eu esqueço, né? Então, parabéns já para você, o programa todinho seu de hoje, de amanhã. Desejos de muitas e muitas felicidades. Então, vamos à música que o Emanuel pediu. 9:17. Eduardo Costa.

0: 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Agora nós vamos para Câncer, Leão e Virgem, Rafael Rodrigues.
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2: Câncer, 21 de junho a 21 de julho.
0: 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Câncer, impulsione um projeto autoral e movimente a vida. Com Marte no seu signo, atitude, coragem e autoconfiança não faltarão. À tarde, cuidado com gasto por impulso. O entusiasmo poderá custar caro. Carinho da família e clima acolhedor no amor trarão conforto no fim do dia, Câncer.
2: Leão, 22 de julho a 22 de agosto.
0: 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Ô, Leão, o dia vai trazer autoestima e solução de antigos problemas. Aproveite para resolver assuntos de família e de moradia. As comunicações estarão abertas. Aposte em maior abertura social e amplie conexões. Novas amizades chegarão de maneira surpreendente, Leão.
2: Virgem, 23 de agosto a 22 de setembro.
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0: 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Ô, Virgem, uma conversa reservada vai trazer a informação que você queria. Preste atenção nas entrelinhas. À tarde, evite se cobrar. O cansaço poderá vir de dentro e não do trabalho, tá? Marte movimentará a vida social, um grupo abrindo uma porta atraente na carreira. Silêncio será o seu melhor conselheiro hoje, viu, Virgem?
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Agora te dão. O homem por detrás do balcão olhava a rua de forma distraída. Uma garotinha se aproximou da loja e amassou o narizinho contra o vidro da vitrina. Os olhos da cor do céu brilharam quando viu determinado objeto. Entrou na loja e pediu para ver o colar de turquesas azuis. É para minha irmã. Pode fazer um pacote bem bonito? O dono da loja olhou desconfiado para a garotinha e lhe perguntou: quanto dinheiro você tem? Sem hesitar, ela tirou do bolso da saia um lenço todo amarradinho e foi desfazendo os nós. Colocou-o sobre o balcão e, feliz, disse: estudar não dá. Eram apenas algumas moedas que ela exibia orgulhosa. Sabe, continuou, eu quero dar este colar azul para minha irmã mais velha. Desde que morreu nossa mãe, ela cuida da gente e não tem tempo para ela. É aniversário dela e tenho certeza que ela ficará feliz com o colar que é da cor dos seus olhos. O homem foi para o interior da loja. Colocou o colar em um estojo, embrulhou com um vistoso papel vermelho e fez um laço caprichado com uma fita verde. Tome, disse para a garota, leve com cuidado. Ela saiu feliz, saltitando pela rua abaixo. Ainda não acabara o dia, quando uma linda jovem de cabelos loiros longos e maravilhosos olhos azuis adentrou a loja. Colocou sobre o balcão o já conhecido embrulho desfeito e indagou: este colar foi comprado aqui? Sim, senhora. E quanto custou? Ah, falou o dono da loja, o preço de qualquer produto da minha loja é sempre um assunto confidencial entre o vendedor e o freguês. A moça continuou: mas minha irmã somente tinha algumas moedas. O colar é verdadeiro, não é? Ela não teria dinheiro para pagá-lo. O homem tomou o estojo, refez o embrulho com extremo carinho, colocou a fita e o devolveu à jovem. Ela pagou o preço mais alto que qualquer pessoa pode pagar, disse ele. Ela deu tudo o que tinha. O silêncio encheu a pequena loja e duas lágrimas rolaram pelas faces jovens, enquanto suas mãos tomavam o embrulho e ela retornava ao lar emocionada. Verdadeira doação é dar-se por inteiro, sem restrições. Gratidão de quem ama não coloca limites para os gestos de ternura. E a gratidão é sempre a manifestação dos espíritos que têm riqueza de emoções e altruísmo. Sê sempre grato, mas não espere pelo reconhecimento de ninguém. Gratidão, como amor, é também dever que não apenas aquece quem recebe, como reconforta quem oferece.

E vamos orando neste momento com a Terezinha Marcondes e família, também conosco a Dineia, para toda a sua família. Pedimos também neste momento pelo Candinho de Curitiba e família. Oramos pelo Maurício, pela Dona da Luz e todos seus familiares, pela Jússi, pelo Candinho de Curitiba, pela Nice, Dona Alvina, a Roseli.

e Nascimento. Pede pela filha Luanda, pela prima Cantídia, pela Vilma, pela Célia, para Francisca, para Maria Vitória, para Sandra, para Margarida Silveira, Rosana, Dora Bueno e toda a família. Também vamos orando com a Glaci, toda a equipe que está trabalhando pelo bazar que acontecerá amanhã ali na Igreja Matriz. Neuza Aparecida Campos, para o esposo Edson e toda a família. Oramos também com o Emanuel ali no trailer. Oramos também com o Wilson Soares e família. Pedimos também, neste momento, pela Cristiane Mendes, que faz aniversário amanhã, pelo Adir, pela Dona Alexandrina. Oramos com a Olga Timóteo, que pede pelos pais Avani e Joaquim no plano espiritual, pela irmã Marisa, filha Lígia Cecília e pela amiga Zélia. Oramos também, neste momento, pela Rosane da Luz Bueno e toda a sua família ali na área 2. Pedimos também pela Simone de Corumbá e todos os seus familiares. Oramos ainda com Edmilson Lemes. Ele pede para o pai Antônio, para a esposa Noemi, filha Graciele, para a Ariane, para o Daniel, para o genro Pedro, neto Gael, para todos da Vila Esperança, para o Hamilton Batista, pessoal da Vila Rosa. Também oramos com a Idalmira Marcondes, do Jardim Monte Carlo, e toda a sua família. Pedimos também, neste momento, pela Cecília Lavino, da Vila Rosa e família, pela Adélia Kowalski, do Santa Rita e família, pelo Hamilton Batista Miranda e família, Marica Maria Madalena, pedindo por todos os seus familiares, vizinhos da Área 1, vizinhos do Imbaú e todos os seus amigos e todas as amigas. A Maria do Rocio Camargo Ferreira Altas Oliveiras, para toda a sua família. Pedimos também neste momento pelo Elvis e família. Oramos também com a Maísa, que pede pela Isilda e pela Cida e toda a sua família. Oramos também pela Eronilda de Souza, pela Nilza, da Área 2. Ela oferece para a filha Andriele, de aniversário hoje, que Deus a abençoe e ilumine sempre. Pedimos também pela Marili e família. Oramos ainda com a Sandra Gavilac e família, com a Cesarina, que pede para os filhos, netos, noras, genros, para a irmã Idalina, para a amiga Lourdes, que está em recuperação de uma cirurgia, e para todos os enfermos e para todos nós aqui da emissora. Pedimos também pela Ana Maria e pela sua nora Marlene, pelo aniversário hoje, e toda a sua família. Maria Geni, também a todos os seus familiares. A Doraci pede pela família, pela saúde de todos. Oramos também pela nossa ouvinte, Terezinha Marcondes, e toda a sua família. Oramos com o Sebastião Dias, do Macopa e família. Pedimos também, neste momento, pela nossa ouvinte, Adineia, que pede por toda a família. Ainda vamos orando pela Bruna e toda a família, pela Zenilda Nunes e familiares, pela Sandra Cristina Bueno do São Jorge e toda a sua família. Pedimos ainda pela Anadia de Oliveira, ela pede por toda a sua família, pela Joelma Lima, ainda conosco, a Lu e o Amauri nas Sem Casas e família, Tamir Gonçalves, pela Rosana, para Lisa, para nós, para o Marcinho e também para Dona Juraci e toda a sua família. Ainda conosco, Ismauri, também a todos os seus familiares, Rosana Pinheiro, para a família, e a Divina Lima, também a todos os seus familiares. E assim, Senhor, ao apresentarmos esta lista
que pedem

né, que agradecem. Queremos continuar pedindo por tantos outros que nós não conhecemos, mas que conheces tão bem. Pelos que sofrem, pelos que aguardam resultados de exames, por aqueles que passam por cirurgia, por aquele Senhor que estão neste momento sentindo-se desenganados pelos médicos da terra. Sabemos que Jesus é o médico maior, que está presente em nossa vida todos os dias, todas as horas, operando aquilo que muitas vezes aqui na terra não conseguimos. Os médicos não conseguem, os outros não conseguem, mas sabemos que Jesus pode conseguir. Por isso, Pai de amor e bondade, pedimos neste momento que não olhe para os nossos merecimentos, que são poucos, quase não existem, mas olhe por caridade, pelo nosso amor por ti, olhe por caridade, pela luta que cada um trava, Senhor, para que assim possa sentir-se melhor nesta empreitada evolutiva. Assim pensando, precisando e pedindo sempre força e coragem, vamos orar. Pai nosso, que estais no céu e em toda parte, santificado seja o vosso nome. Que venha a nós o vosso reino de paz, de amor, de esperança, e que possamos, Senhor, fazer a vossa vontade, aqui na terra, como em todo o universo. E o pão nosso de cada dia, o pão que alimenta o corpo, mas principalmente o alimento do Espírito, lhe pedimos hoje. Por caridade, Pai, ajuda-nos a abrir o nosso coração para o perdão, porque sabemos que só seremos perdoados à medida em que perdoarmos. Livra-nos das tentações e maldades, mas principalmente daquelas que nós criamos, desenvolvemos e sustentamos contra nós mesmos. Pedimos e agradecemos porque seu é o reino, o poder e a glória para todo sempre. Que assim seja, graças a Deus.

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0: Ia, como é que você tá? Opa, gostei de ver, animou agora, né? Você acordou cozida, né? Mas agora tá no pique. Ajeitou tudo, Jair, lavou a louçaiada. Tô gostando de ver. Passou até um paninho nessa cozinha, coisa linda. Você já jogou água aí, ó, cuidado, fica aí, hein, gente, por favor. Nossa, mãe, vamos devagar. Mas que bom, fiquei feliz, ajeitou. Roupa no varal hoje seca, né? Rapidinho, rapidinho, porque tem um ventinho, tem um arzinho, né? Esse solzinho, tempo seco, nossa. E já vamos pensar no almoço também, né? Quanto a coisa pra mim, tem feijão aí, tem arroz? Tá cozido, tem que cozinhar? É bom a gente ir olhando com calma, tranquilo, né? 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
0: Ó, Terezinha Marcondes, diga, querida, você tinha pedido oração e agora? Diga lá.
2: Bom dia, Fátima.
0: Bom dia,
2: tudo bem?
0: Tudo.
2: Gostaria de participar do programa de hoje e um momento de reflexão para a minha família. Um abraço, Fátima. Bom dia.
0: Obrigada, querida. Outro abraço para você. Bom dia. Já oferecemos a reflexão para você, né? Tudo certo, né? Então tá. Frederico e Lola estão bem também, né? Lola Maria, tudo certo? Então tá bom. Deixa eu ver quem é que nós vamos atender agora. Aham, é a Olga, né? Que nós estamos devendo para ela faz horas, né? Cadê a Olga? Olga Timóteo do Alto das Oliveiras. Tá boazinha, Olga? Graças a Deus, né, menina? Então, ela manda

para a Marisa, para a filha Lígia Cecília, para a amiga Zélia, com muito carinho. Deixa eu ver, que eu estava terminando a reflexão, tinha uma mãe pedindo pelo aniversário da filha. Deixa só eu ver quem é. Vou mandar essa também, que é linda, para essa filha de aniversário. Cadê? Hoje quero dar os meus parabéns. Ah, é para o filho. Para o meu filho Pedro Henrique, que está completando 17 anos hoje. É o Pedrão do INSS, né? Para o filho Pedro Henrique, de aniversário hoje. Então, a Olga pediu, The Platters, Only You.

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0: gente, solzinho quente, terça-feira gostosa, vai ter a ver com suco hoje, hein? A Maria tá precisando de um apicultor para retirar a abelha da casa dela, abelha europeia, ela diz, tá? Então, se tiver algum apicultor nos ouvindo, ou se você tiver o número de algum apicultor que puder passar pra gente passar aqui pra Maria, tá? Para entrar em contato, ver quando a pessoa pode ir e tudo mais, tá? Tá bom? Então, a Maria tá precisando de um apicultor, né? Para retirar a abelha da casa dela, a abelha europeia. Nossa, Maria, faz tempo que chegou? Porque elas chegam, às vezes vão embora, né? E às vezes ficam. Comadre Irene tá querendo contar algumas novidades pra gente, viu, Rafa? Então, daqui a pouquinho, comadre Irene fala pra gente as notícias do Super MM. Deixa eu mandar um abraço aqui pra Joelma Lima, da Área 2. 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Tá valendo cenzão no final da sua participação aqui, quem for sorteado. Então me diga se você quer ganhar, para que a gente possa fazer o sorteio, né? Entre aqueles que podem ir amanhã no bazar ali da Igreja Matriz. 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Ô, comadre Irene, conta pra gente o que é que tá acontecendo nesse Super MM. 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
0: 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Bom dia, bom trabalho. 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
1: Chora feito uma sanfona, arruma as malas e diz que
0: chora
1: vai.
0: Não, 10:08, tá com fome, é? Calma, toma mais um cafezinho. Ô Nelsinho, e você, o que é que me conta? Bom dia, meu querido.
2: Bom dia, minha amiga Fátima. Bom dia, Marcinho, Nelsinho Pintor. Hoje, se for possível, quer que se toque aí um clássico aí do Zezé de Camargo e Luciano. É, pra mudar minha vida, o nome da música. Ofereça aí pro Celso Lataria Pintura, pro BemTV. Ofereça pro pessoal das ambulâncias do UPA lá, especialmente lá pro Sandrão, que sempre tá ligado no teu programa. Pro Hamilton, pro Vanderlei aí da banquinha aí da rodoviária. E Panice Confeiteira, Dona Ovina. É, pra Mana Alice, Paulo Locobes e todos os ouvintes aí. É, se tiver sorteio, coloca meu nome, Nelson Magalhães, São Francisco de Assis. Abraço, Fátima. Ótima terça-feira.
0: Outro Nelsinho. Então vamos dar vida. 10:08.

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0: ficar melhor. Presta atenção no que eu vou contar pra você. 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
0: Vamos para mais três signos, Rafa. Agora Libra, Escorpião e Sagitário.
2: 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Libra, Escorpião e Sagitário.
3: Libra. 23 de setembro a 22 de outubro.
0: 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Libriano, você enxergará com clareza o que vale seu esforço. Lance um projeto ou abra uma porta na carreira. Valorize seus talentos, porque uma conquista profissional e financeira estará a caminho. À tarde, convites e propostas não faltarão. Escolha com critério. Poder de atração em alta, Libra.
3: Escorpião, 23 de outubro. A 21 de novembro.
0: 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Escorpiano, com a lua no seu signo, sua sensibilidade estará amplificada. Você lerá as pessoas com precisão rara hoje. Aproveite para cuidar da beleza e da imagem. À tarde, uma expectativa profissional poderá se cumprir. Valerá confirmar o que foi prometido e analisar detalhes de contrato antes de comemorar. Marte incentiva viagens e estudos, viu, Escorpiano?
3: Sagitário, 22 de novembro a 21 de dezembro.
0: 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O Sagitário, desacelere hoje, porque o dia vai pedir momentos de relaxamento, tempo para pensar nas mudanças que você deseja. Aumente a sintonia com a sua força espiritual e se reconecte com a amizade de longe. No amor, troca de confidências vai trazer clareza sobre os planos a dois, Sagitário. 10h24, gente, a Barateira Confecções preparou uma super promoção na sessão infantil. 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

Vamos lá, bom dia para você que ligou seu rádio agora. Abraço para Sabrina do Jardim Itália. Oi, Maria Aparecida, abraço para você, para Lindami, para Luciano, para Luciana, pro Daí, né? Para o Camerone, tudo de bom para vocês. Obrigadão mesmo pela sintonia. Quem tá na escuta aqui? A Maria do Carmo Gomes. Oi, minha querida. Tudo de bom. Eu tinha pedido uma para você, né, Rafa? Se não me engano, foi João Paulo e Daniel, não foi? Isso. Agora você lembrou, né? Deixa eu só achar quem pediu. Foi o DJ Jarba, se eu não me engano. Deixa eu ver aqui. Ana Maria, tô vendo você por aqui. Calma, viu? Já chego em você também. Vamos ver se eu acho aqui o Jarbas. O DJ Jarbas. Isso, achei. Ele quer oferecer para o pai Antônio, para a esposa Noemi, para a filha Graciele, para a Ariane e para o Daniel, para o genro Pedro, para o neto Gael, para todos da Vila Esperança, para o Hamilton, para o

pessoal da Vila Rosa. Qual você escolheu pro Edmilson Lemes, que é o DJ Jarbas? Ele... Ah, João Paulo e Daniel? Estou apaixonado? Bora lá, 10h27.

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1: Você tá querendo eu também tô te querendo pegar.
0: Eu tô querendo ir pros três últimos signos do zodíaco. Você tá querendo ouvir Capricórnio, Aquário e Peixes? Então, atenção! Bora lá!
2: Horóscopo. Capricórnio, Aquário e Peixes.
3: Capricórnio, 22 de dezembro a 20 de janeiro.
0: 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O Capricórnio, amizades e atividades de grupo movimentarão o dia. Uma conversa sincera aproximará você de quem agrega valor. À tarde, um assunto de dinheiro compartilhado poderá vir maior do que parecia. Faça contas antes de assumir novo compromisso financeiro. Poder e prestígio na carreira, Capricórnio.
3: Aquário, 21 de janeiro a 19 de fevereiro.
0: Oi, Aquário. 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

0: 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Capricórnio, amizades e atividades de grupo movimentarão o dia. Uma conversa sincera, que aproximará você de quem agrega valor. À tarde, um assunto de dinheiro compartilhado poderá vir maior do que parecia. Então, você deve, né, prestar atenção, porque Marte movimentará as parcerias e alguém chegará com proposta direta. Poder e prestígio na carreira, Capricórnio. É, Aquário agora? Então, repeti duas vezes, por que eu tô achando que tá igual? Ô, Aquário, você deixa eu falar tudo pra depois falar que não é Aquário? Aquário, carreira em destaque. Uma decisão tomada hoje terá efeito duradouro. Então, se posicione e fortaleça uma imagem profissional. À tarde, uma parceria poderá exigir mais do que você poderá dar, tá? Também, excesso de tarefas e atividades poderá causar estresse. Aposte na atividade física para manter o humor equilibrado, viu, Aquário?
1: Peixes, 20 de fevereiro a 20 de março.
0: 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Peixes, a vontade de estudar, viajar ou ampliar horizontes vai falar alto hoje. Uma leitura ou conversa ampliará suas perspectivas. À tarde, a rotina de trabalho poderá pesar mais do que o previsto. Distribua as tarefas e se concentre no que for realmente importante, peixes.

0: aqui, né, Ana? Tô procurando tu, minha querida. Aquele abraço, Ana. Ana Maria, quero ouvir. Cadê? Foi bem cedinho que ela mandou o recado. É aniversário da nora dela hoje, né? A gente já pôs na reflexão e tudo mais. Cadê você, Ana? Oba. Deixa eu pôr aqui Ana Maria, ver se ele me obedece. É, porque não é sempre, né? Ana Maria, aqui. Ei, Aninha, bora lá. Diga, minha querida Ana do Jardim Alegre, o que é que manda hoje?
1: Bom dia, Fátima.
0: Bom dia.
1: Tudo bem? Que é a Ana do Jardim Alegre. Eu sorteio Ana Maria Batista. Quero oferecer para minha nora Marlene, que está fazendo aniversário hoje, com parabéns. Muitas felicidades, saúde para ela. E para Dina, para Ada, para Leoni, para Rose, para Pedro Maria, para Dona Cida, para Sandra da Loja, para Dona Alexandrina, pode ir. Lá para Adilson, para pessoal da Sacra, momento de reflexão para eles, para vocês aí da rádio. Se você puder tocar o Menino da Canoa, aparecer para eles, para vocês aí da rádio.
0: Tá.
1: Obrigada,
0: bom.
1: Fátima.
0: Tá bom, Ana, minha querida. Obrigada a você, para Marlene, né? Quem canta o Menino da Canoa? Rafael Rodrigues Barreirito, 10h46.

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1: Ô, amigo, como é que eu faço pra chegar na 15?
2: Não, você quer chegar na 15? Pô, é fácil, ó. Você sabe onde fica aquela padaria? Como é que é o nome aí? Perto da loja do fio da... Como é que chama aquela loja lá, rapaz? Bom, você pega aquele muro verde em frente ao mercado do... Que fica aí perto daquele negócio que vende foto aí do... Não, ó, peraí. Fica mais fácil pegar aquela farmácia do coisinho. É droga... Ô, droga, esqueci o nome da farmácia do rapaz. 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

0: Mas hoje ainda é terça. Olha, pensando, cara animado. Já pensando no final de semana? Mas tá certo você, né? Porque pensando no final de semana, que fica animado, trabalha, se divertindo. Pra já pensar na sexta-feira, que vai cair a temperatura, segundo a Liz e o Cimepar, viu? Sexta-feira, que parece que estão... Não, não dá chuvinha. A gente não sabe como é que vai sair, fazer para cair as temperaturas. Porque não tem previsão de chuva, tem previsão de nada, mas a temperatura vai cair na sexta. Sábado vai ser 8 graus. Gente de Deus, então vamos esperar, viu? 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Tem gente, mais uma xicrinha de café para esperar o almoço, vixe Maria. E essa panela aí, tá no... Vai sair um feijãozinho hoje, feijãozinho com bacon. Ô, Márcio Luiz, vai sair um feijãozinho com bacon aí, uma covinha refogada, aquelas maravilhosas? Luiz,
1: Brasil.
0: Meu Deus do céu, você tá cozinhando pra dona Edna? Se a dona Edna depender de você pro fogão, né? Mas ele vai lá na picanha na chapa, já leva a comidinha pronta, né? Tá certo. 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
0: 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Vamos ver quem mais chegou por aqui. Quero mandar um abraço especial pra você. Oi, minha querida Divina, tudo de bom? Abraço pra você. Oi, Delô, já tá pronta a boia aí? Quem fez, João Alberico? Alaide Aparecida, aquele abraço, participando do sorteio da Glaci. Outro abraço para Nilmara dos Santos. Outro abraço para a Maria Júlia Moura, Altas Oliveiras. Para as colegas, 60 mais, professora Aline, lá da quadra BNH, tudo de bom. Vai também Pedrão, oferecendo para o filho dele, que está de aniversário hoje. Parabéns para o Pedro Henrique. Toda a felicidade do mundo para você, Pedro Henrique, nesses seus 17 anos. Que música a gente manda para um rapaz de 17 anos, Rafael Rodrigues? Rafa já vai achar uma para você, hein? Desejando toda a felicidade do mundo, Pedro Henrique, que Deus te abençoe, te envolva, né? E traga muita coisa boa na sua vida. Gente, 11 horas pontualmente. E a gente quer agradecer a sintonia de quem ligou às 8, de quem ligou às 9, de quem tá mandando um recado agora. Então, dá tempo ainda. 3910-1210, esse é o nosso WhatsApp. E você participando conosco, só me diga se você quer concorrer aos R$100 da Glaci. Por que eu pergunto? Porque é amanhã, né? O bazar ali da Matriz e você tem que retirar as suas roupas, aquilo que você quer comprar amanhã. Por isso que eu pergunto, né? Você pode ir amanhã? Então, se você puder, manda um recado para cá, 3910-1210, diga aí, eu posso, nome completo, porque a gente vai sortear entre aquelas pessoas que podem ir. Diga lá, Rafael Rodrigues, o que, que nós vamos trazer para o Pedro Henrique? Ah, Titãs, e assim vamos pela vida do papai para você, sutilmente.

0: Mas e aí? Vai pegar aquele prato já? Eita, nós, hein? Ali na Picanha na Chapa tá prontinho. Na sua casa fica pronto o almoço, que horas? Deixa eu mandar um abraço aqui pra você que deu um toque agora. É a Nathalie. Outro abraço pra você. É Ismauri. Outro abraço para o Igor, do Jardim Sol. Gente boa, ligadinha conosco. A Luciana também. Quem mais chegou por aqui? Você podia anunciar que eu trabalho de cuidadora. Nossa, importante. Então, a nossa ouvinte, cadê o seu nome? Ela trabalha de cuidadora de idosos e também acompanhante hospitalar. Se alguém estiver precisando, o WhatsApp dela é a Cristina. É o 98413-4733. 98413-4733. A Cristina quer trabalhar de cuidadora de idosos ou acompanhante hospitalar. Ela também pode, né, trabalhar de acompanhante hospitalar, tá bom? Então, Cristina, já foi dado seu recado, né? Se alguém estiver ouvindo e precisando, pode entrar em contato conosco. Vamos lá, Marilza Bicudo, área 2, aquele abraço para você também. Outro abraço para Elaine, Catarina, Carneiro e família. Tô na escuta, Ana Paula, Jardim União. Abraço para Aguinaldo Pereira, da Vila Cristina. Opa, Juramir, tudo de bom para você. Bom dia também para você, Fernanda e Claudinei. Amanhã tem feira do produtor, né? Amanhã é quarta. Amanhã tem pastor Davis Daniel aqui no programa. Amanhã tem feira do bem, Maurício já falou, né? Começa ali pela área 1. Tem feira do produtor a partir do meio-dia. Todo mundo convidado. Abraço para Larissa Mendes, do São Francisco. Também a Maria. Maria Niversina, do Jardim União, também conosco. E a Lisa, chegando mais cedo hoje, às 11h08. E aí, Lisa?
1: Um pouquinho mais cedo, né, Fátima? 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
0: Muito bem. 11h10.
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0: Lisa, deixei um caderno e uma canetinha aqui. Anota pra mim, pra claro. Nós, né? Porque depois que as pessoas ouvem, é que elas vão lembrar. Olha, né,

0: Cristina. O telefone dela é o 429-8413-4733. Pedem pra você, pedem pra mim, você já sabe onde que tá nesse caderno.
1: Cuidadora de idosos, sou
0: acompanhante hospital.
1: Acompanhante.
0: Certo? 984-13-4733.
1: 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Ah, nossa, sim. Gente, estava esquecendo aqui. 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Vamos prestigiar, lembrando que a Cozinha Paroquial funciona todas as terças e quartas-feiras, das 8 da manhã até as 5 horas da tarde. Vamos lá prestigiar a Cozinha Paroquial.
0: Muito bem, agora pra valer então, quem ganhou R$100 da Glacy, amanhã tem bazar na Igreja Matriz, né? Então começa às 8 da manhã, vai até umas 4 da tarde, por aí.
1: Provavelmente, né, Fátima, aham.
0: Né? Então...
1: É a nossa hora de a gente ir lá, né, assim, prestigiar este bazar maravilhoso, né, Fátima? É roupa de qualidade, roupa selecionada, né? A Glacy tem todo este cuidado de selecionar as roupas, de lavar muitas roupas também, né? Então, você pode sair de lá e já levar para sua casa usando. Então, parabéns para você, Rosângela Lacerda, ganhou R$100 para gastar amanhã ali no Bazar da Matriz. Então, é aqui na Igreja Matriz, né, que vai ser o bazar amanhã, anexo à Cozinha Paroquial. Telefone 99172048 é o contato da Rosângela Lacerda. Parabéns, Rosângela.
0: Muito bem. Então, até amanhã, dona
1: Lisa. Amanhã, né, Fátima? Ótima tarde pra você, pra todos os ouvintes. Volto amanhã, se Deus quiser.
0: Nós ainda tocamos uma antes do gospel. Essa é a da Nilza, Amor Sem Limites, do Roberto Carlos, pra filha Andriele, de aniversário hoje. Parabéns, Andriele. Muitos anos de vida pra você. Parabéns pro Pedro Henrique, filho do Pedrão, de aniversário hoje, né? Parabéns para todos os aniversariantes, pra nora da Ana também de aniversário hoje, a Malene. Deus abençoe a todos vocês.

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1: 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Lembrando que nós vamos mandando para todos os aniversariantes de hoje, com muito carinho, para Dina Prachon lá na Vila Osório, também para Andréia Souza no Bandeirantes, para a Dineia, para Nilmara, para você, Leoni Mariano, para a neta, a Analice, ela disse que a Analice está ali com ela, né? E participou aqui conosco, aquele abraço a todos. Outro abraço para você, Marcos Maurício, para você, Anadir Oliveira. Gente, nós vamos ficando por aqui, agradecendo a sintonia e o carinho de todos. Carlão vai seguindo com o microfone aberto. Lembrando que a ganhadora aqui compareça na igreja amanhã, né? Ali na Matriz, onde acontece o bazar. O bazar da Igreja Matriz acontece a partir das 8 da manhã, vai até as 4 da tarde. Claro que quanto antes você chegar, mais chance você tem de comprar, né? Então, Rosângela Lacerda, você só leva um documento seu, que a Glaci já é comunicada por aqui, do seu nome, tá? Só para provar que você é você para fazer a retirada das suas roupas, tá bom? Simone Lopes de Corumbá, aquele abraço, um bom almoço. Gente, Lauriette encerra o nosso programa de hoje com palavras. Fiquem com Deus. Tchau, Rafinha.
5: Tchau, Fátima. Bom dia, até amanhã.
1: Até amanhã, se Deus quiser. Tchau.
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9: Confira a hora certa.
10: 11 horas 31 minutos.

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0: Alô, amigos! Alô, amigas! Muito bom dia! Estamos chegando aqui pela sua Rádio Capital do Papel, Telêmaco Borba, Estado do Paraná, para mais um show de notícia, informação, utilidade pública, reportagens. Começa aqui, microfone aberto. Estarão ao seu lado até uma da tarde estes profissionais. Rafinha. Eduardo Antunes. João Bittencourt. Gilberto Alves. Ebert Soares. No comando,
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0: Tempo bom em toda a região dos Campos Gerais. Neste momento, a temperatura marcando aqui em Telêmaco Borba, 26 graus. Com chuva acima da média, estiagem recua ainda mais no Paraná, aponta monitor de seca.
2: Com a seca relativa no oeste e sudoeste do Paraná e foi fator determinante para o recuo da seca fraca na região leste do estado. Os dados são do Monitor de Secas, estudo da Agência Nacional de Águas realizado em parceria com vários institutos, entre eles o CIMEPAR, Sistema de Tecnologia e Monitoramento Ambiental do Paraná. Entre as 45 estações meteorológicas do CIMEPAR com mais de 5 anos de operação, somente 4 registraram volume de chuva abaixo da média histórica para o mês de julho: Antonina, Cerro Azul, Guaratuba e Guaraqueçaba. O volume de chuvas acima da média foi impulsionado pela atuação do fenômeno El Niño, constatado desde junho no Oceano Pacífico Equatorial, em combinação com os sistemas meteorológicos regionais. No Brasil, também devido à chuva acima da média impulsionada pelo El Niño, o mapa de julho aponta que não há mais seca relativa no Rio Grande do Sul e Santa Catarina, e houve recuo da seca fraca no sul de São Paulo. A situação, entretanto, não é a mesma em todo o país. O monitor de secas iniciou em 2014, focado no semiárido, que sofria desde 2012 com a seca mais grave dos últimos 100 anos. O CIMEPAR todos os meses faz a análise das regiões sul e sudeste, utilizando dados como precipitação, temperatura do ar, índice de vegetação, níveis dos reservatórios e dados de evapotranspiração. A cada 3 meses, o CIMEPAR ainda coordena a elaboração do mapa completo. Repórter Vitor Luiz.
0: E ainda hoje você acompanha aqui no nosso microfone aberto a previsão do tempo para todo o país.
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2: E nós estamos chegando com toda a nossa equipe. Vamos juntos com você até uma da tarde, levando aqui pela sua capital do papel mais um show de informação dentro do seu microfone aberto. Para você que vai ficar na minha companhia, na companhia de Carlos Roberto e equipe, o meu muito obrigado. Você tenha uma ótima terça-feira de muita paz, muita tranquilidade e juntos a partir de agora até uma hora com muita informação aí no seu rádio pela 101.9 Capital do Papel. E daqui a pouquinho já teremos os principais destaques do nosso microfone aberto nesta terça-feira. 11 horas e 38 minutos, 11:38. 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E ainda hoje, dentro do seu microfone aberto aqui pela sua capital do papel, você acompanha. Detran Paraná leiloa 1.099 veículos destinados à sucata em Cascavel. Você vai acompanhar também dentro do nosso microfone aberto. Informação, eleições 2026, eleitor já pode consultar locais de votação. Flamengo vence, aproveita tropeço do Palmeiras e se aproxima do líder. Agência do Trabalhador em Telêmaco Borba, você acompanha também. Informação, vagas de emprego. Começa aqui mais um show de informação e notícia para você, dentro do seu microfone aberto, Rádio Capital do Papel, 101.9, Telêmaco Borba. Horas 42 minutos. 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

0: 44 minutos, 11:44.
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0: Flamengo vence e aproveita tropeço do Palmeiras e se aproxima do líder.
2: 23ª rodada do Campeonato Brasileiro, o Fluminense surpreendeu o Palmeiras no Maracanã, vencendo por 3-2. Atlético Paranaense, Red Bull Bragantino, São Paulo e Curitiba ficaram no 1-1. Chapecoense e Bahia jogaram no domingo pela manhã, 3-3. O Atlético Mineiro, na Arena MRV em Belo Horizonte, derrotou o Grêmio por 3-0. No Clássico dos Desesperados em São Januário, jogo de 6 pontos, o Vasco perdeu para o Santos por 3-0. Continua na zona do rebaixamento. O Mirassol foi goleado pelo Flamengo do interior paulista 5-1. O Vitória da Bahia venceu o Botafogo por 1-0 e o Corinthians foi derrotado pelo Cruzeiro por 2-1. A rodada será encerrada daqui a pouco, 20h, quando o Internacional vai receber a equipe do Remo. Se o Internacional perder o jogo para o Remo sai da zona do rebaixamento. Deixa o Internacional e puxa o Mirassol. Se o Internacional vencer o jogo, Mirassol na zona do rebaixamento. Se houver empate, o Remo continuará na zona do rebaixamento, porque perde no saldo de gols. Lá em cima, Palmeiras 48 pontos, o Flamengo tem 45, reduziu para 3 a diferença, tem um jogo a menos contra o próprio Mirassol, que era para ter sido realizado no primeiro turno antes da Copa do Mundo, e ainda um confronto direto com o Palmeiras. O Atlético Paranaense segue com 41, o Fluminense 38, e o Cruzeiro agora está entre os 5 primeiros, com 36 pontos ganhos. A semana fica reservada para os brasileiros na Copa Sul-Americana e na Libertadores da América. Da equipe de esportes da Rádio Nacional, André Luiz Mendes.
0: Muito bem, então tá aí esporte aqui no seu microfone aberto. Hoje nós teremos então o sorteio de R$100 para amanhã, né? Você, a Glaci, me passa o recado aqui. Bom dia, Carlão, vamos fazer o sorteio para um ouvinte para gastar no Bazar da Paróquia amanhã, quarta-feira, das 9 às 13 horas. Portanto, o ganhador ou a ganhadora, quem for, até o bazar amanhã, ali no São Geraldo, né? O bazar vai ser na paróquia, né? É isso aí, né? Na paróquia. Portanto, das 9 às 13 horas, levar sacola, tá certo? Muito bem. Muito obrigado àqueles que queiram participar no finalzinho do microfone aberto, sorteio R$100. Você manda a sua participação pelo WhatsApp 39101210, nome completo e o bairro em que você mora. Nome completo e o bairro para você concorrer aos R$100 para o Bazar da Paróquia amanhã, quarta-feira, das 9 às 13 horas. E quem for no bazar, leva uma sacolinha lá, né? Tá certo? Um abraço para todos vocês aí do bazar. Alô, Glaci, muito obrigado a você pelo carinho e também pela sua audiência, né? Muito bem, vamos seguindo com mais informação. Deixa eu ver quem está com a gente. Já está mandando aqui, ó, a participação. Alessandra Mainardes, da Santa Rita. Alô, Alessandra, muito obrigado a você. Atamir Gonçalves, do Socomim, também Dona Juraci Gonçalves, obrigado, né? Bom dia, Carlão, estou na escuta. A Anícia Aparecida de Lima, Jardim Kroll, um grande abraço para você e muito obrigado. Quem está com a gente também, obrigado pela audiência. A Rosângela, né? Alô, Rosângela. Aquele abraço para você, muito obrigado, né? Deixa eu ver aqui quem mais vai estar com a gente, sempre participando do nosso microfone aberto, a gente agradece pelo carinho, né? Muito bem, agora eu vou até a Horácio Clabin, aqui em Telêmaco Borba, e de lá, quem traz informação para você aqui no nosso microfone aberto é o nosso Magazine Luiza, né? A nossa gerente vai trazer informação para você no dia de hoje com a sua participação, né? Vamos lá então. Antes, mandamos um agradecimento também, deixa eu ver aqui para quem? Olívio Machado, Parque Limeira, área 2, participando do sorteio. Muita gente já mandando a sua participação. Continue mandando aqui para mim e a gente agradece, viu, gente? Agradecemos aí a sua participação dentro do microfone aberto. Agora sim, Horácio Clabin, Magazine Luiza. 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
1: Muito bem, assim você acompanhou nossa querida Poliane, gerente do Magazine Luiza em Telêmaco Borba, trazendo muitas ofertas para você. Daqui a pouquinho, a nível de Paraná, semana começa com 24 mil vagas de emprego nas agências do trabalhador do nosso Paraná. Obrigado pela audiência, dona Cacilda, aqui do Sucumim, ela e família sempre nos acompanhando. Alô, Rosângela, Gustavo, Paulina, Maria, obrigado também, Nilda, todos vocês, Thaís, muito obrigado pela audiência do nosso microfone aberto, aquele abraço especial para todos vocês e continue participando e nos acompanhando pela nossa Capital do Papel. E você continue mandando a sua participação para concorrer a R$100 para o bazar que acontece amanhã aqui em Telêmaco Borba, ali da Glacia, né? Portanto, deixa eu ver quem está mandando as suas participações. Bom dia, estamos ligados na 101.9, né? É Cirinaldo Francisco do Jardim Monte Carlo. Alô, Cirinaldo, aquele abraço. Bom dia, Valdomiro Alves de Campos, ou seja, Camargo, né? Do bairro Sem Casas. Muito obrigado a você também pela audiência. Joelma Lima, que é participar do sorteio da Glaci, ali do Parque Limeira, área 2. Sandra Cristina, alô Sandra, do São Jorge, muito obrigado a você pela audiência. Bom dia também, Maria Jesus Ribeiro, bairro São João. Quem mais está com a gente? Bom dia, Eronilde de Souza, né? Alô, Eronilde, aquele abraço para você. Muito obrigado, Eronilde. Se eu vou participar do sorteio, mande aí o seu bairro, né? Você apenas colocou o seu nome, né? Eu quero também agradecer a audiência. Deixa eu ver aqui. Cristiane Mendes, sempre ligada. Alô, Cristiane Mendes, aquele abraço para você. Muito obrigado. Se você quiser participar também do sorteio, mande o bairro em que você reside, tá bom? Um abraço especial para você, muito obrigado. Quero participar do sorteio. Adélia Kowalski, da Santa Rita. Muito obrigado, Adélia. Também Castorino Gonçalves, bairro São Jorge, participando comigo. Anadir de Oliveira, do Socomim. Nice Delfino, muito obrigado, viu? Aquele abraço. Agora são 11:55. 11:55. E agora nós vamos dar um giro pelo Paraná, né, gente? Dá um giro pelo Paraná, porque afinal de contas, nós temos várias vagas de emprego em várias agências do nosso Paraná. Vamos à informação.
2: As agências do trabalhador e os postos avançados começam a semana com 24 mil vagas de emprego com carteira assinada, disponíveis em todas as regiões do estado. As oportunidades contemplam diferentes níveis de escolaridade e qualificação profissional, incluindo vagas para trabalhadores da indústria, comércio e serviços, além de oportunidades para profissionais com formação técnica e superior e para vagas de estágio. A função com maior número de oportunidades é a de alimentador de linha de produção, com 7.795 vagas abertas em todo o Paraná. Na sequência, aparecem as vagas para abatedor, para magarefe e para operador de caixa. A regional de Cascavel, no oeste do estado, concentra o maior volume de oportunidades da semana, com 5.138. Em seguida, aparecem a região metropolitana de Curitiba, com 4.347, Campo Mourão, com 3.856, Foz do Iguaçu, com 2.791, Pato Branco, com 2.349, além da regional de Londrina, com 1.934 vagas, e Maringá, com 1.271. Em Cascavel, os destaques são as funções de alimentador de linha de produção, abatedor, faxineiro e operador de caixa. Já na região metropolitana da capital, as principais oportunidades são para alimentador de linha de produção novamente, cobrador interno, repositor de mercadorias e faxineiro. Em Campo Mourão, há uma grande demanda por alimentadores de linha de produção, magarefes e abatedores. Interessados devem buscar orientação na unidade da Agência do Trabalhador mais próxima ou acessarem o site trabalho.pr.gov.br. Repórter Gustavo Vaz.
1: Agora são 11 horas 58 minutos, 11h58. 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Eu falei Sande Aposentadoria. 11 horas 59 minutos.
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1: E no Girando com a Notícia, candidatos à presidência cumprem agenda nesta terça-feira.
4: Terça-feira de agenda de candidatos. Flávio Bolsonaro, do PL, continua em Belo Horizonte, participa de um adesivaço, conversa com apoiadores e depois vem para Brasília participar de um encontro com os presidenciáveis, organizado pela UNEX, que é a União Nacional de Entidades do Comércio e Serviço. Participam também desse evento os candidatos Renan Santos, do Missão, Ronaldo Caiado, do PSD, para onde ele vai depois de se reunir em São Paulo, e Augusto Cury, do Avante. Romeu Zema, do Novo, está em São Paulo, se reúne com familiares vítimas de jogos de apostas. Edmilson Costa, do PCB, tem na agenda uma entrevista para um canal no YouTube. Já Clariana Barão, do Democracia Cristã, grava material de campanha. Wilson Grassi, do Democrata, se reúne com a equipe. Pablo Marçal, do PR RTB, concede entrevista. Os demais candidatos: Lula do PT, Samara Martins do Unidade Popular, Hertz Dias do PSTU e Rui Costa Pimenta do PCO. Ainda não tem agenda confirmada para esta terça-feira. Da Rádio Nacional em Brasília, Priscila Mazenotti.
1: 12 horas, pontualmente 12 horas. A atriz Laura Cardoso morre aos 98 anos em São Paulo.
5: A atriz Laura Cardoso faleceu aos 98 anos em sua casa em São Paulo, depois de passar mal. A notícia foi comunicada pela família pelas redes sociais na madrugada desta terça-feira por meio do perfil oficial da artista. Considerada uma das maiores atrizes brasileiras, Laura Cardoso estreou em 1952 na extinta TV Tupi. Foram mais de 70 anos dedicados ao rádio, ao teatro, ao cinema e à televisão. Atuou em mais de 60 novelas, marcando gerações, em produções como Mulheres de Areia, A Viagem, Chocolate com Pimenta e Caminho das Índias. As últimas aparições de Laura na televisão foram como Dona Sinhá em Sol Nascente e como Caetana de Souza em O Outro Lado do Paraíso, já aos 90 anos. A trajetória de Laura Cardoso inclui diversos prêmios, entre eles o Prêmio Grande Otelo, a PCA, Shell e Troféu Imprensa. Foi condecorada em 2006 com a Ordem do Mérito Cultural, um reconhecimento à sua contribuição artística para o Brasil. Nas redes sociais, são várias as manifestações. Entre os colegas, o ator Miguel Falabella disse: Laura era gigante, compulsiva e tinha um talento que não cabia em seu corpo pequeno. Já a atriz Zezé Mota disse que a arte brasileira

0: se despede de uma de suas maiores damas. Da Rádio Nacional em Brasília, Ana Lúcia Caldas.
1: 12 horas, 2 minutos, 12:02. 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Mais um show de informação para você dentro do seu microfone aberto. E nós vamos seguindo com outras informações nesta terça-feira. Olha só, chegando aqui, Defesa Civil envia 17,4 mil telhas para municípios afetados por granizo no Paraná.
2: A coordenadoria estadual da Defesa Civil do Paraná tem trabalhado durante todo o fim de semana para atender os municípios afetados por tempestades com granizo nos últimos dias. Somente neste sábado e domingo, os envios somam 17,4 mil telhas para auxiliar moradores que tiveram seus telhados danificados, uma das principais demandas das prefeituras. Neste domingo, dois carregamentos, com 2.600 telhas cada, serão encaminhados para as cidades de Cândido de Abreu e Morretes. Já Santa Maria do Oeste também receberá uma nova remessa, com 3.600 unidades, assim como o município de Reserva, com mais 2.800. A Coordenadoria Estadual de Defesa Civil mantém equipes dos núcleos de atuação regional em campo, desde o conhecimento das ocorrências para o suporte à população e às prefeituras, assegurando celeridade no envio de ajuda humanitária e no preenchimento de documentos e laudos necessários para a decretação de situação de emergência, em caso de necessidade. Entre a tarde de sexta e a madrugada de sábado, as tempestades com granizo atingiram 16 municípios. Santa Maria do Oeste, localizado na região centro-sul do estado, foi o mais prejudicado, com 520 residências danificadas. Repórter Vitor Luiz.
1: 12 horas, 4 minutos, 12:04. Eu quero fazer um convite a você. Vai acontecer amanhã aqui em Telêmaco Borba, nesse dia 19 de agosto, quarta-feira, 19 horas. Movimento Pedal Seguro. Amanhã provavelmente alguém da organização vai estar aqui comigo falando, né? Desse movimento Pedal Seguro que acontece então nesta quarta-feira com concentração por volta das 19 horas. Portanto, Praça Luba Clabin, também nós teremos aí outras informações amanhã a respeito então desse movimento Pedal Seguro em Telêmaco Borba. Após os comerciais, mais informação chegando dentro do seu microfone aberto.

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5: 12 horas, 6 minutos, 12 e 6. 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Muito bem, vamos falar mais um pouquinho do Movimento Pedal Seguro, em alusão ao Dia Nacional do Ciclista, que acontece nesta quarta-feira, 19 horas, concentração. Vai ser na Praça Luba Clabim, Praça dos Pinheiros, vai até a Praça O Cruzeiro e retorno, Avenida Paraná, rotatória do Colégio Wolf Clabim. Teremos brindes para os participantes, né? Tá certo? Eu respeito, eu protejo, eu pedalo. Então tá. Movimento Pedal Seguro, que acontece nesta quarta-feira. Como eu frisei ainda há pouco, amanhã deveremos ter alguém da organização para falar um pouquinho mais deste evento que acontece nesta quarta-feira aqui em Telêmaco Borba. Agora 12 horas, 9 minutos. Jacques Wagner viu seu patrimônio crescer 630% em 8 anos. Vamos à informação.
6: Da Justiça Eleitoral mostram que o patrimônio do senador Jacques Wagner, do PT da Bahia, aumentou mais de 630% em 8 anos. Em 2018, Jacques Wagner informou ao Tribunal Superior Eleitoral ter R$3.300.000 em bens. Agora, em busca da reeleição, ele declarou um patrimônio de R$24.500.000. A maior parte da evolução vem da venda de um terreno por R$13.800.000. Em 2018, esse mesmo terreno tinha sido declarado por R$28.000. As aplicações financeiras e contas bancárias também aumentaram. Passaram de R$1.200.000 para R$8.300.000. Os 65 mil dólares e 39 mil euros encontrados pela Polícia Federal em endereços do senador em junho não foram declarados. Jacques Wagner é alvo de investigação que envolve o Banco Master.
5: Tudo bem, então tá aí informação para você dentro do seu microfone aberto. Vamos seguindo com outras informações aqui. Olha, caneta emagrecedora Para onde vai a gordura perdida?
7: A febre das canetas emagrecedoras. Todo mundo usa ou conhece alguém que usa. Ou, de repente, a pessoa achava que estava ali meio acima do peso e volta mais magra. Aquela diferença que a gente vê e já logo pensa, foi a caneta. E aí fica aquela curiosidade, para onde vai tanto peso perdido, hein? Sai por onde? A nutricionista Marina Guzmão primeiro fala por onde a gordura não sai.
8: A gordura, ela não é transformada em suor, em fezes, em músculo ou energia. A energia, ela é produzida durante essas reações químicas que quebram a gordura quando você está no processo de emagrecimento.
7: Então, se a gordura não derrete, não sai pelo xixi, nem pelo suor, como o senso comum diz, sai por onde? Sai pela respiração, é o que a Nutri explica.
8: As canetas, elas ajudam o organismo a consumir menos calorias. E elas utilizam o estoque de gordura como energia. E aí, durante o metabolismo, essas substâncias, elas passam por uma série de reações. E elas são transformadas principalmente em dióxido de carbono, CO2 e água. Isso significa que os pulmões, eles são os principais responsáveis pela eliminação da gordura corporal.
7: Mas isso não quer dizer que é só sair correndo por aí para respirar mais e queimar mais rápido, não, viu? Não vai aumentar a queima de gordura. O que queima mesmo é o déficit calórico. Aquele combo de comer certo e se

0: Segundo a nutricionista, podem ser vários. Queda de cabelo, náusea, diarreia, fraqueza e sonolência, só para citar alguns. Cada pessoa reage de um jeito e o acompanhamento médico torna tudo mais leve, é o que reforça a nutricionista. Da Rádio Nacional em Brasília, Priscila Mazenotti.
1: 12 horas 13 minutos, 12 e 13, eleições 2026. Eleitor já pode consultar locais de votação.
2: Para evitar transtornos no dia da eleição, é importante o eleitor saber onde vai votar. A consulta aos locais de votação já pode ser feita. E é importante porque a Justiça Eleitoral pode alterar os locais entre uma eleição e outra, como aconteceu no Rio de Janeiro. No estado, o número de locais de votação que foram alterados chega a 268, o que impacta cerca de 610 mil eleitores. O TRE-RJ já havia anunciado a troca de 60 locais de votação por motivos de segurança, no caso para evitar a influência do crime organizado e das milícias no processo eleitoral. As últimas alterações envolvem questões de acessibilidade, mudança ou fechamento de estabelecimento e razões estruturais. A busca pode ser feita pelo site oficial do TRE-RJ com o número do CPF ou do título de eleitor, a data de nascimento e o nome da mãe. A consulta pode ser feita ainda pelo site do TSE, além do aplicativo de celular e título. O primeiro turno será realizado em 4 de outubro e, em caso de segundo turno, as eleições serão em 25 de outubro. Da Rádio Nacional em Brasília, Ana Lúcia Caldas.
1: 12 horas 14 minutos, 12 e 14. Pesquisa revela que mais de 50% das mulheres são afetadas pelas bets.
3: Uma pesquisa inédita apresenta a relação entre as mulheres e as apostas online. Os números mostram que 42% delas já jogaram ou continuam jogando. Do universo de mulheres que nunca apostaram, 12% são afetadas por parentes ou amigos que apostam. Ou seja, somadas, mais da metade das mulheres no Brasil sentem o efeito direto das bets, sendo apostadoras ou não. Essas informações estão no estudo Mulheres e Bets, o custo das apostas online para as brasileiras e suas famílias, conduzida pelo Estúdio Clarice, Estratégia Latina e Instituto Ideia. A divulgação foi nessa segunda-feira. O levantamento ainda mostra que 72% das apostadoras têm filhos. No recorte racial, 45% são autodeclarada pardas, 39% brancas e 37% pretas. A pesquisa revela que, para a mulher, a aposta nasce menos como um lazer ou entretenimento e mais como uma estratégia de administração financeira e sobrevivência doméstica. Elas querem cobrir despesas essenciais, como pagar boletos, comprar comida ou itens para os filhos, e não buscam uma vida luxuosa. Além da questão do endividamento, as apostas online desgastam as relações familiares e as mulheres são atingidas duplamente, pois são elas que normalmente gerenciam as contas da casa e as relações afetivas. O resultado disso é que, enquanto 50% dos homens defendem a proibição das bets, entre as mulheres esse número sobe para 62%. O relatório foi feito a partir de estudos qualitativos e quantitativos realizados em junho e agora em agosto. Com informações da Agência Brasil, da Rádio Nacional no Rio de Janeiro, Priscila Terezo.
1: Segundo semestre, clínicas de odontologia das universidades estaduais retomam atendimentos.
4: Com o início do segundo semestre letivo de 2026, quatro universidades estaduais do Paraná reabriram atendimento odontológico gratuito para a população em Cascavel, na região oeste, Londrina, no norte, Maringá, no noroeste e Ponta Grossa, nos Campos Gerais. Os serviços, que abrangem desde procedimentos preventivos até tratamentos mais complexos, são realizados por estudantes de odontologia com a supervisão de professores, oferecendo uma alternativa de cuidado da saúde bucal para pessoas de várias idades. As clínicas odontológicas universitárias funcionam como espaços de formação profissional, alinhadas com as atividades acadêmicas e pedagógicas das disciplinas nas diferentes etapas da graduação. O atendimento à comunidade ocorre mediante agendamento e disponibilidade de vagas para os procedimentos e as especialidades. Os serviços contemplam diferentes áreas, como cirurgia, clínica integrada, dentística,

0: estética, diagnóstico bucal, endodontia, odontopediatria, ortodontia, periodontia, prótese e reabilitação oral. Os interessados podem consultar a disponibilidade de vagas e os critérios para triagem e agendamento diretamente nas clínicas odontológicas das instituições estaduais de ensino superior. Repórter Vitor Luiz.
1: Doze horas, 18 minutos, 12 e 18. Novas regras reduzem prazo e amplia possibilidade para doação de sangue.
2: A nova regulamentação do Ministério da Saúde reduz o tempo de espera para a doação de sangue após procedimentos estéticos e de saúde, além de revisar critérios que antes levavam à inaptidão definitiva. O processo fica menos restritivo, mas continua seguro para quem doa ou para quem recebe. No Paraná, a rede coordenada pelo EMEPAR, vinculada à Secretaria de Estado da Saúde, está em processo de readequação e capacitação técnica. Entre as principais mudanças está o prazo para doação depois de tatuagens ou piercings, que passa de 6 para 4 meses. Se for possível comprovar que o procedimento foi feito em um estabelecimento com alvará sanitário regularizado e houver condições de verificar a segurança do atendimento, a doação pode ocorrer até 7 dias depois. No caso de piercing na cavidade oral ou na região genital, a ação pode ser feita 4 meses após a retirada. A nova portaria também reduz de 6 para 4 meses o intervalo após uma endoscopia ou uma colonoscopia. Para pessoas que tiveram tuberculose pulmonar ou extrapulmonar, o prazo passa de 5 para 2 anos depois da cura. Quem fez cirurgia bariátrica pode ser considerado apto após 6 meses desde que esteja com o peso estável. Para relações sexuais com parceiros ocasionais ou desconhecidos, o período de inaptidão cai de 1 ano para 4 meses após o último contato. No caso de um histórico de câncer, a aptidão pode ser analisada 5 anos depois do fim do tratamento, desde que haja cura ou remissão confirmada e não exista doença ativa. Permanecem com inaptidão definitiva casos de melanoma e de neoplasias como linfomas e mielomas, além das demais exceções previstas na norma. Essas mudanças todas entram em vigor a partir de outubro. A alteração dos critérios não representa uma liberação automática para a doação, nem mesmo insegurança aos receptores. Todos os candidatos continuam sendo submetidos a uma entrevista individual e uma avaliação clínica feita por um profissional habilitado. Repórter Gustavo Vaz.
1: El Niño trará chuva acima da média ao Paraná até o final do ano.
0: Atuando desde junho no Oceano Pacífico Equatorial, o fenômeno El Niño se intensificou no último mês. De acordo com o CIMEPAR, as previsões de todos os institutos internacionais divulgadas nos últimos dias ressaltam que o fenômeno segue em fortalecimento, o que vai trazer chuva acima da média para todas as regiões paranaenses até dezembro, o que tem feito com que o estado se prepare para o cenário. Nesta quinta-feira, a Administração Nacional Oceânica e Atmosférica Americana informou que o El Niño se intensificou no último mês, com temperaturas acima da média na superfície do mar. Em julho, uma das principais áreas monitoradas ficou com a temperatura 1,4 graus Celsius acima da média. Há mais de 90% de probabilidade do El Niño chegar à intensidade muito forte, quando as temperaturas da superfície do mar ficam pelo menos 2 graus acima da climatologia. Isso deve ocorrer durante a primavera e o verão de 2026-2027 no Hemisfério Sul, especialmente em outubro, novembro e dezembro. Diante desse cenário, o CIMEPAR aponta que a chuva vai ficar acima da média na primavera e no verão no sul do Brasil. No Paraná, as regiões com maior volume de chuva esperado são o Oeste, o Sudoeste e o Centro-Sul. Há previsão de maior frequência de episódios de tempo severo. A influência do fenômeno El Niño sobre

0: condições climáticas do Paraná deve persistir até o primeiro trimestre de 2027. Desde as primeiras notícias sobre a intensidade do fenômeno, a Coordenadoria Estadual de Defesa Civil intensificou as ações de preparação junto aos municípios. Os 10 núcleos de atuação regional realizaram encontros alertando os 399 coordenadores municipais sobre a gravidade do cenário, orientando as prefeituras a realizar atividades para melhorar a drenagem, especialmente nas áreas com histórico de ocorrências. Repórter Vitor Luiz.
1: 12 horas 23 minutos, 12:23. Daqui a pouquinho, após os comerciais, TSE lança campanha para aproximar público do processo eleitoral.
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4: 12 horas 25 minutos, você aqui na minha companhia pela sua Capital do Papel. Muito obrigado a todos que estão aí na nossa audiência, né? E olha, quem manda também a sua participação aqui pra gente, deixa eu ver quem é aqui, Sabrina Lima, mora no Jardim Itália, participando então daqui a pouquinho comigo do sorteio do bazar ali da Glacê, tá bom? O Elisson Farias participando também lá do Jardim Itália. Quem mais aqui? Divina Lima do Jardim Kroll, muito obrigado. Meu querido amigo Foguinho Fogoso, grande Foguinho, né? Um abraço pra você. Foguinho mandou uma mensagem aqui, vamos à mensagem dele.
5: Boa tarde, meu amigo Carlão, tô na escuta do programa aqui do Jardim Itália, o Foguinho, um abraço pra todos os ouvintes.
4: Obrigado, viu, Foguinho? Um abraço pra você também. Cesarina, como é que tá você? Muito obrigado a você, Cesarina, pela audiência. Também conosco aqui participando do bairro Monte Carlo. Deixa eu ver o nome da nossa querida amiga. Só colocou o nome do bairro. Ô, Romilda, nome também aqui, senão não vai poder participar, viu? Tá certo? Você não colocou, só colocou o Monte Carlo e o bairro, né? Tá certo? Roseli Nascimento, muito obrigado a você pela sua audiência também, participando do sorteio daqui a pouquinho. Débora do Nascimento, Jardim Kroll, também Isabel Hernansky Matzen, Jardim Bonavila, a nossa ouvinte Cristiane Mendes, lá do São Francisco, Roseli Nascimento, né? Vai também participar dos R$100 do bazar ali da Glacy. Quem mais aqui comigo? Elvis Terra, Jardim Kroll, tá ligado aqui na programação. Muito obrigado a você. Quem mais? A Eli Maria da Silva, do Jardim Alegre. Muito obrigado, Eli. Quem mais? Natália Nicole, Terra Santana, Jardim Kroll. Muito obrigado, viu? Vão mandando, ainda tem tempo para você participar comigo. A Michele Souza, do bairro Macopa, também mandando a sua participação. Quem mais? Neiva Ostopira, do Socominha. Alô, Neiva, muito obrigado a você pelo carinho também da sua audiência e família.

12 horas 28 minutos. Muito bem, no Girando com a Notícia, mais uma pesquisa, eleições 2026. Moro com 46,1%, Requião com 23,4%, Sandro Alex com 16,5% no Paraná. Pesquisa desta segunda-feira, Sérgio Moro bem na frente, Requião é segundo, Sandro é o terceiro. Sérgio Moro lidera com 46,1%. Na disputa pelo governo do Paraná na primeira pesquisa Paraná Pesquisas, após o início oficial da campanha eleitoral, com Requião Filho em segundo, 23,4%, e Sandro Alex em terceiro, com 16,5%. A primeira fotografia da disputa pelo Palácio Iguaçu na largada oficial da eleição de 2026 mostra Sérgio Moro PL na frente, com 46,1% das intenções de voto. Na pesquisa estimulada do Instituto Paraná Pesquisas.

0: distância entre Moro e Requião Filho chega a 22,7 pontos percentuais. O candidato do PL também aparece com vantagem de 29,6 pontos sobre Sandro Alex. Os demais nomes testados não chegaram a 1%. Luiz França marcou 0,9%, Tainá Miessa 0,6%, Alexandre Salomão 0,4%, Samuel de Matos 0,1% e Adriano Teixeira nada, né? A pesquisa estimulada ainda registra 6,5% de eleitores que declararam voto em nenhum, branco ou nulo, 5,5% que não souberam ou não quiseram opinar. A pesquisa foi registrada no Tribunal Superior Eleitoral, TSE, sob o número 9048/2026 para os cargos de governador e também senador, né? Vamos então, olha, informação então, dão conta de que o senador Sérgio Moro com 46,1%, em segundos, Requião Filho com 23,4% e em terceiro, Sandro Alex com 16,5%. Portanto, essa pesquisa foi divulgada, saiu ontem, né? E está sobre um número registrado 9048/2026 para cargos de governador. 12 horas e 31 minutos. Vamos seguindo com mais informação para você aqui no nosso microfone aberto nesta terça-feira, né? Olha só. Pesquisa da UEM ganha projeção nacional no Prêmio Jabuti Acadêmico 2026.
1: O professor Renato Leão Rego, da Universidade Estadual de Maringá, conquistou o Prêmio Jabuti Acadêmico 2026 na categoria Arquitetura, Urbanismo, Design e Planejamento Urbano e Regional, inserida no eixo Ciência e Cultura. O docente recebeu a premiação pela autoria

0: Juti Acadêmico 2026 na categoria Arquitetura, Urbanismo, Design e Planejamento Urbano e Regional, inserida no eixo Ciência e Cultura. O docente recebeu a premiação pela autoria da obra A Beleza da Arquitetura Contemporânea, publicada pela editora Rio Books, consolidando as pesquisas desenvolvidas no estado no topo da principal premiação de livros científicos no Brasil. A cerimônia foi nesta semana em São Paulo. A conquista reforça a excelência e o impacto da pesquisa, destacando o protagonismo das universidades públicas paranaenses na geração de conhecimento relevante. O livro premiado analisa a estética e os conceitos de projetos e construções atuais, com base em um mapeamento em mais de 40 edifícios históricos e modernos de 17 países. Esse resultado inédito coloca o estado em evidência e demonstra a alta competitividade da comunidade científica local no âmbito do Sistema Estadual de Ciência, Tecnologia e Ensino Superior do Paraná. O mercado editorial paranaense também ganhou destaque com obras das editoras curitibanas Apres, que levou duas estatuetas nas categorias Ciência de Alimentos e Nutrição e Educação Física, Fisioterapia, Fonoaudiologia e Terapia Ocupacional, e a CRV, premiada na categoria Educação Física, Fisioterapia, Fonoaudiologia e Terapia Ocupacional. O resultado comprova o crescimento da indústria gráfica e do setor de publicações acadêmicas do Paraná, que se projeta cada vez mais como uma referência de qualidade para autores de todo o país. Repórter Gabriel Ramos.
1: 12 horas 35 minutos. TSE lança campanha para aproximar público do processo eleitoral.
2: O Tribunal Superior Eleitoral lançou nesta segunda-feira uma campanha para aproximar o público do processo de votação que ocorre em outubro. Uma série de vídeos e áudios vai ser embalada por uma música do sambista Jorge Aragão.
3: Podemos sorrir, nada mais nos impede. Não dá pra fugir dessa coisa de pele.
2: O ministro Nunes Marques, presidente do TSE, explicou como a música marca as eleições brasileiras.
4: Jorge é um dos grandes nomes da música brasileira, porque quando ele fala podemos sorrir, nada mais nos impede, não dá para fugir dessa coisa de pele, ele provavelmente estava inspirado no que o TSE, através de todos nós, concretizamos, que são as cotas raciais, a indígena e a cota negra. Não dá para fugir dessa coisa de pele. Sentida por nós, desatam dos nós. Sabemos agora, nem tudo que é bom vem de fora. A urna eletrônica é brasileira. Arte popular do nosso chão. É o povo quem produz o show e assina a direção. O maior protagonista das eleições brasileiras é o eleitor.
2: As peças promocionais vão ao ar pelas emissoras de rádio e televisão de todo o país e pelas redes sociais da Justiça Eleitoral. O TSE também inaugurou o Centro de Divulgação das Eleições de 2026. O espaço vai atender os jornalistas envolvidos na cobertura do pleito de outubro. Nunes Marques destacou a importância da imprensa para a transparência das eleições.
4: O objetivo é que se torne um ambiente de diálogo aberto com a Justiça Eleitoral, em que a transparência e o acesso à informação não encontrem quaisquer obstáculos. O trabalho realizado por vocês, jornalistas, de dentro e de fora do país, é essencial para que a sociedade tenha acesso a informações corretas e contextualizadas sobre o processo eleitoral. Nunca é demais sublinhar que uma imprensa livre e participativa é sinônimo de democracia.
2: O Centro de Divulgação das Eleições fica na sede do TSE em Brasília, onde os profissionais credenciados vão poder acompanhar as atividades programadas pelo Tribunal, entrevistas coletivas e pronunciamentos oficiais. Da Rádio Nacional em Brasília, Gésio Passos.
1: 12 horas 37 minutos, 12h37. 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OMS diz que avança desenvolvimento de vacinas contra a ebola.
5: duas vacinas criadas para combater

0: a ter uma variante do vírus Ebola que vem atingindo principalmente o Congo, avançam na fase de testes de segurança em humanos. A informação é da Organização Mundial da Saúde, que fez um alerta sobre o crescimento contínuo da epidemia da doença no país africano. De acordo com o diretor-geral da OMS, Tedros Adhanom, o surto de Ebola no Congo é o segundo maior já registrado. Um estudo clínico patrocinado pela organização avalia diversas terapias durante a epidemia atual e já recrutou 100 pacientes. Segundo Tedros, essa pesquisa demonstra que é possível avançar nos testes mesmo durante uma emergência de saúde pública. A corrida por uma vacina eficaz contra a variante do Ebola, o vírus Bundibugio, ocorre em meio ao aumento dos casos confirmados no país africano. O número subiu para 4.655 infectados, incluindo 2.184 mortes. Parlamentares democratas e as famílias de militares a bordo do porta-aviões USS Abraham Lincoln cobram explicações sobre as denúncias relativas às condições precárias a bordo do navio. A embarcação está em missão no Oriente Médio há mais de 240 dias para dar apoio à guerra dos Estados Unidos contra o Irã. A saúde mental dos marinheiros é a maior preocupação. Dois veículos de comunicação voltados para assuntos militares, o Navy Times e o Stars and Stripes, relataram tentativas de suicídio e a queda do moral da tripulação de 5 mil pessoas, que está no mar desde novembro do ano passado. O presidente Donald Trump descartou as preocupações sobre as condições do porta-aviões e afirmou que o período de operação do navio não havia sido nem de longe longo o suficiente. O parlamento da Suécia aprovou a redução da maioridade penal de 15 para 14 anos. A medida começa a valer em setembro, próximo das eleições no país. A decisão faz parte da política de endurecimento contra o crime do governo de direita do primeiro-ministro sueco, Ulf Kristersson. O executivo pretendia reduzir para 13 anos de idade, mas a proposta foi retirada por falta de maioria do parlamento. A Europa continua sofrendo com o calor extremo, que vem provocando queimadas em vários países. Hoje, um incêndio atingiu a cidade turística de Omis, na Croácia, cobrindo o céu com um paredão de fumaça. 14 pessoas ficaram gravemente feridas. Na Grécia, o fogo afetou uma área florestal em um vilarejo na região de Halkidiki. 140 bombeiros, com helicópteros e aviões, tentaram conter o avanço das chamas. Com informações da agência Reuters, da TV Brasil em Brasília, William Martins.
1: 12 horas 40 minutos. Nova pesquisa mostra Gleisi Hoffmann mais uma vez na liderança, porém como rejeitada. Pesquisa aponta Gleisi Hoffmann com 42,2% de rejeição na disputa pelo Senado, enquanto Deltan Dallagnol lidera as intenções de votos com 34%. Uma pesquisa divulgada nesta segunda-feira, 17, pelo Paraná Pesquisas, aponta o ex-deputado federal Deltan Dallagnol Paraná na liderança da disputa por uma vaga no Senado pelo Paraná. O levantamento mostra Dallagnol com 34% das intenções de voto, seguido por Alexandre Cury, Republicanos Paraná, que aparece com 29,6%. Considerando a margem de erro de 2,6 pontos percentuais, para mais ou para menos, os dois candidatos estão tecnicamente empatados na primeira colocação. A pesquisa foi realizada entre os dias 13 e 16 de agosto de 2026, com 1.520 entrevistados em 65 municípios paranaenses. O levantamento possui intervalo de confiança de 95%, está registrado no Tribunal Superior Eleitoral TSE sob o Código Paraná 9048/2026. De acordo com as informações divulgadas, o estudo teve custo de 135,2 mil e foi contratado pago pelo Partido Liberal PL. Portanto, o levantamento avaliou a rejeição dos possíveis candidatos ao Senado. A ex-ministra e deputada federal Gleisi Hoffmann aparece com maior índice, registrando 42,2% dos entrevistados. Deltan Dallagnol aparece na segunda posição nesta questão com 13% de rejeição. Portanto, está aí mais uma pesquisa ao Senado do Paraná. 12:43 após os comerciais, você acompanha aqui no microfone aberto a previsão do tempo para todo o país.

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6: 12 horas 44 minutos. Participando aqui comigo e vai participar do sorteio daqui a pouquinho, né? Dos 100 reais, a Sueli Aparecida Rodrigues, ali do Socomim. Obrigado a você. Também participando comigo, Sandra Mara Nascimento, do São Francisco. Igor Mundel, do Jardim Kroll. Obrigado, Igor. Também comigo, participando, Ana Laide, área 2. A nossa ouvinte, Lindaíra dos Santos, área 10. Também, Givaldo Reinaldo da Silva, Jardim Adriane. A Marili de Jesus Costa, da Bona Vila. Ademir Pinheiro, muito obrigado, Ademir, pela audiência. Também comigo, participando aqui, Jesus de Nazaré, né? Grande amigo, um abraço para você, Jesus. Muito obrigado, Jesusinho, andava desaparecendo, apareceu, né? Muito obrigado a você. Bom, daqui a pouquinho eu encerro agora, né? A participação daqueles que estão mandando seus nomes, a Glaci, para o sorteio da Glaci, Terezinha Fernandes, Jardim Alegre. Muito bem, tá chegando mais um, Vânia Ribeiro, da área 2. Tá bom? Muito obrigado a todos. Encerramos aqui as participações. E após a previsão do tempo, sorteio então, nós iremos fazer dos 100 reais para o bazar amanhã da Glaci aqui em Telêmaco Borba. Vamos então para a previsão do tempo para todo o país.
7: Previsão do tempo para terça-feira, 18 de agosto de 2026. Região Centro-Oeste. Em Brasília, capital federal, o dia vai ser de céu claro. Os termômetros registram mínima de 15 e máxima de 30 graus. A umidade relativa do ar gira em torno de 80 a 20%. Nova Santa Helena, Mato Grosso, comemora aniversário nesta terça-feira, sob um céu predominantemente nublado. Mas não deve chover. A temperatura mínima é de 20 e a máxima 37 graus. A umidade relativa do ar é de 60 a 20%. Região Nordeste. Natal, Rio Grande do Norte vai ter uma terça-feira de céu com poucas nuvens. A temperatura marca mínima de 24 e máxima de 29 graus. A umidade relativa do ar vai de 90% a 50%. Caririaçu, Ceará. Sopra velhinhas diante de um céu claro. A temperatura mínima é de 18 e a máxima 33 graus. A umidade do ar varia de 90% a 30%. Região Norte. Em Manaus, Amazonas, a terça-feira vai ser de céu claro, sem previsão de chuva. A temperatura mínima é de 27 e a máxima 36 graus. A umidade do ar é de 82 a 45%. Itaguatins, em Tocantins, festeja aniversário com céu claro. A temperatura mínima é de 20 e a máxima 36 graus. A umidade relativa do ar é de 70 a 30%. Região Sudeste. No Rio de Janeiro, capital fluminense, A previsão é de céu nublado. Os termômetros registram mínima de 18 e máxima de 33 graus. A umidade relativa do ar vai de 80% a 30%. Porto Firme, Minas Gerais, comemora aniversário nesta terça-feira, sob céu nublado, mas sem previsão de chuva. A temperatura mínima é de 13 e a máxima de 26 graus, com umidade relativa do ar de 90% a 30%. Região Sul. Em Curitiba, Paraná, terça-feira vai ser de céu encoberto, mas sem previsão de chuva. Os termômetros registram mínima de 17 e máxima de 29 graus. A umidade relativa do ar oscila entre 90% e 30%. Cruz Alta, no Rio Grande do Sul. A previsão para o aniversário da cidade aponta para céu encoberto. Os termômetros registram mínima de 19 e máxima de 30 graus. A umidade relativa do ar fica entre 90% e 40%. Você ouviu a previsão do tempo para terça-feira, 18 de agosto de 2026. Com informações do IBGE Cidades e do Instituto Nacional de Meteorologia, INMET. Com redação de Diego Freitas, da agência Rádio Gov em Brasília, Vladimir Filipim.
6: Agora são 12 horas 50 minutos, 12h50. Alô, meu querido amigo Candinho, na capital do estado, com a gente também. Obrigado a você pela audiência, viu? Ali na nossa Curitiba, né? Um abraço, Candinho, e toda a família, né? Bom, este é o momento tão esperado por aqueles que mandaram seus nomes participando aqui do sorteio que vai acontecer, né? Para o bazar amanhã aqui em Telêmaco Borba, conhecido bazar, o Bazar da Glacia, né? O bazar será aqui a partir das 9 horas da manhã até as 15 horas. E vamos então para o sorteio, né? Conforme a gente faz, vamos deixar aí rufar os tambores. Ao paralisar, ao parar aqui o rufar, né? Nós paramos então o sistema e vamos saber para quem que foi, qual será o contemplado ou a contemplada, né? Nesta terça-feira, tá certo? E aquele que for o sortudo vai levar R$100 para gastar amanhã, então, no bazar ali da Glacia, tá bom? Muito bem. Vamos lá então, são 12h51. Ok, parando aqui, né? Paralisando o nosso sistema, né? Vamos saber quem será, hein? Quem será? O bairro Jardim Kroll. Alô, Jardim Kroll, atenção, né? Atenção. Quem será? Homem ou mulher? Né? Homem ou mulher? Aqui nós temos várias participações, também masculinos e feminino, né? Como dizia o Pepeu Gomes, né? Masculino e feminino. Quem foi o ganhador? Vai ser ganhador ou ganhadora? Quem será, né, Gilberto? A expectativa aqui é muito grande. Agora sim, alô Jardim Kroll, Divina Lima. Faturou R$100 e vai poder gastar amanhã no Bazar da Glacia. Ô Divina Lima, você pode comparecer direto ali no bazar, tá bom? A partir das 9 horas da manhã. Leve uma sacolinha para você gastar os seus R$100, esse vale de R$100, tá certo? E com toda certeza vai fazer ótimas compras, né? Então, lembrando que amanhã o bazar acontece aqui na paróquia, a partir

das 9 e vai até as 13 horas, gente. Olha, eu falei 15, não, é até as 13, viu? Amanhã das 9 às 13 horas, o bazar, levar sacola, quem for até o bazar, e vai ser na paróquia, ok? Então, amanhã, bazar da Glacir na paróquia das 9 às 13 horas. E a nossa contemplada foi a Divina Lima, do Jardim Kroll. Parabéns aí você, viu? E todos aqueles que participaram, que não foram poucas pessoas. Se alguém eu deixei de citar, me perdoe, mas o nome estava aqui para o sorteio, viu? Fique tranquilo, tá bom? Grande abraço aí. Muito bem? Deixa eu ver o que está chegando para mim aqui. No microfone aberto, R$100 da Glacir foi para a Divina Lima. É isso mesmo. Agora, estão me mandando um recado aqui, Gil. Olha só, né? Então tá certo. Um abraço para você. Deixa eu ver para quem aqui. A Glacir estava mandando um recado. Não sei se ela... Não tem nada a ver, né? Não tem nada a ver. Outra coisa que ela mandou aqui pra gente, mas então, tá aí. Glacir, aquele abraço pra você, viu? Aquele abração pra você. Muito obrigado pela sua audiência também no nosso microfone aberto. Agora são 12 horas e 54 minutos.

0: policial.
1: E no nosso plantão de polícia, acidente envolvendo vários veículos, entre eles um caminhão de Curiúva, deixa 2 mortos e 18 feridos na BR-277. Engavetamento aconteceu em Morretes, no litoral do Paraná, na manhã desta terça-feira, 18. Pista sentido Paranaguá foi totalmente interditada. Um grave acidente envolvendo vários veículos deixou 2 pessoas mortas e outras 18 feridas na manhã desta terça-feira, 18, na BR-277, em Morretes, no litoral do Paraná. A ocorrência foi registrada na altura do quilômetro 41 da rodovia. De acordo com informações da Polícia Rodoviária Federal, o acidente provocou a interdição total da pista no sentido litoral. Em direção a Paranaguá, o bloqueio permanece sem previsão de liberação. No sentido Curitiba, uma das faixas também precisou ser interditada para permitir o deslocamento das equipes de emergência. O tráfego segue em meio à pista no trecho, viu? Então, muita atenção. Um helicóptero da Polícia Rodoviária Federal foi mobilizada para auxiliar no atendimento às vítimas. Equipes da Polícia Rodoviária Federal, da concessionária EPR e do Corpo de Bombeiros Militar do Paraná trabalham na ocorrência. Segundo as informações preliminares, o acidente provocou congestionamento de aproximadamente 6 quilômetros na rodovia. Até o momento, as autoridades não confirmaram oficialmente quantos veículos estiveram envolvidos no engavetamento. A dinâmica da colisão também ainda está sendo apurada. A polícia científica foi acionada e a equipe foram até o local para os procedimentos necessários. Informações mais detalhadas sobre vítimas e as circunstâncias do acidente devem ser divulgados após a conclusão do atendimento. E também informação de acidentes. Ônibus tomba parcialmente na PR-540 e deixa 3 pessoas feridas em Jaguapitã. A informação que nos chega nesse momento: um ônibus Iveco tombou parcialmente sobre a pista na manhã desta segunda-feira em Jaguapitã, no norte do Paraná. O acidente foi registrado por volta das 9h50, 572 mais 800 metros da rodovia. Segundo informações do atendimento, o veículo seguia sentido de Guaraci para Jaguapitã quando se envolveu em sinistro de trânsito de natureza ainda não identificada. Portanto, essas foram as informações colhidas dentro do seu microfone aberto. 12 horas 58 minutos.
2: Por isso eu digo.
1: Bem, amigos, bem, amigas, estamos finalizando aqui pela sua Capital do Papel mais um show de notícia e informação dentro do seu microfone aberto. Para você que ficou na minha companhia, o meu muito obrigado. Eu retorno amanhã a partir das 11h30. Levando até você muito mais informação dentro do seu microfone aberto. Para você que ficou na minha companhia, o meu muito obrigado. Ao finalizarmos, dizemos: Senhor, fazei de mim instrumento de vossa paz. Fiquem agora na boa companhia de Gilberto Alves com A Tarde é Nossa. E a partir das 5 da tarde, você fica também na boa companhia de Dimas Barbosa com Tarde Sertaneja. Amigos e amigas, ao finalizarmos, dizemos: Senhor, fazei de mim instrumento de vossa paz. Obrigado e até amanhã, se Deus quiser.

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você. Muito boa tarde. Gilberto Alves, chegando com a tarde é nossa. Aqui pela Capital do Papel, FM 101.9, transmitindo de Telêmaco Borba, Estado do Paraná. Seja muito bem-vindo, seja muito bem-vinda. Afinal de contas, aqui é o seu lugar, aqui é bem melhor. Hoje é terça-feira, dia 18 de agosto de 2026. Você no carro, na rua, no trabalho, no escritório, em casa, acompanhando nossa programação. Obrigado pela sua sintonia, obrigado pela sua companhia. E para você interagir conosco, registrar a sua audiência, confirmar a sua participação é fácil demais, é muito simples. 3910-1210, o código de área é o 42. E você nos acompanha em que rua, em que bairro, em que cidade, em que estado, em que país você acompanha a programação da Capital FM? 3910-1210, código de área 42. A temperatura neste momento, segundo o Cimepar, é de 28.4, a sensação térmica de 29 graus, muito quente, muito calor, muito sol. O negócio é sombra e água fresca, né? Muito líquido para refrescar e para hidratar também, com toda certeza. E não esqueça, fé em Deus, força, ânimo, coragem, com certeza, dias melhores virão. Agora 1:02, tô chegando no pedaço, tô pintando na área e na tarde capital, sempre os melhores ritmos.

Seu encontro com o melhor da música aqui na 101.9 El Bosco, Nirvana. Grande abraço ao Sombra, tá por aí, né, Sombra? Grande abraço pra você, grande abraço pra sua mamãe, a dona Isolete, né? Pra toda a família sempre nos acompanhando. Falando nisso, um abraço pra Juscelia, no bairro Sem Casas, o esposo César e o netinho Benício, né? Grande abraço, viu, Juscelia? Obrigado pelo carinho, obrigado pela audiência. Um abraço pra Jussara, William. Grande abração também pro... pro Jair, né? Sempre que pode nos acompanha, um abração muito carinhoso. Grande abraço também, né? A Ivone, o Geovã, né? A filha também, um abração muito carinhoso. Enfim, a todos da família da Juscelia, um abração muito carinhoso. Obrigado pela grande audiência, hein? Agora, 1:18.

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3: 1:19, de volta com A Tarde é Nossa e o pessoal interagindo conosco. E olha que recadinho que eu recebi aqui, hein? É pra rir mesmo. Ontem eu mandei mensagem pra outro lugar, achando que era pra você. Aí como você não falou nada, aí que eu vi que tinha mandado errado, kkkk. Hoje eu presto bem atenção para não mandar errado. A nossa querida Mila Costa do Socomim, a mãe da Renata Miller, nos acompanhando, né? Grande abração, viu, Mila? Mas isso realmente, infelizmente, acontece, né? Infelizmente acontece com todos nós, né? De repente manda mensagem errada, a gente não sabe para quem mandou, né? Mas um abraço para você, viu, Mila? Obrigado aí pelo carinho de sempre. E aí, Mila, vai assistir hoje Pablo e Luizão? Parece-me que tem hoje, né? É, depois da novela Quem Ama Cuida, né? Tá bom demais. Quem tá chegando por aqui, boa tarde, Giba. Boa tarde, minha querida Anice Delfino, Anice Confeiteira do Alto das Oliveiras, produzindo delícias e sempre na sintonia da nossa Rádio Capital do Papel, né? Grande abração carinhoso para você, obrigado pelo carinho de sempre. Boa tarde, sou Elaine Catarina de Souza Carneiro do Centro, oferecendo a programação para o filho Miguel Gabriel e Heloísa. Grande abraço, obrigado pelo carinho. Tem mais alguém chegando por aqui? Esse, já daqui a pouquinho eu falo sobre ele, né? Agora tem o Hamilton Batista Miranda, da Vila Esperança, interagindo conosco, né, Hamilton? Ele diz assim que oferece a programação para todos os amigos ouvintes da Vila Esperança, para dona dona Maria, Jéssica e Josiane do bairro Bonavila, também para Jô Sorriso de Rolândia, não esquece da Jô, né? Oferece também para o DJ Jarbas da Vila Rosa. Ele quer ouvir música com roupa nova e também oferece para o Nelsinho Pintor, hein? Lembrou do Nelsinho aqui também, né? Grande abraço, viu, meu querido Hamilton Batista Miranda? Daqui a pouquinho eu vou trazer para você De Volta ao Começo com roupa nova. Essa música é linda demais, hein? Cadê o nosso querido Corvo, direto da capital do estado, nosso amigo internauta, o Candinho, tá por aqui, né? Olá, meu amigo Giba, bom ver vocês aí na capital do papel, um abraço. Toca Gil, o Gilberto Gil, né? Se eu quiser falar com Deus, beleza, Candinho? Grande abraço pra você, obrigado pelo carinho. E a Mila Costa tá dizendo, vou assistir, rir faz bem, kkkk. Grande abraço, viu, Mila? Tudo de bom pra você. 1:22.

0: E nós ouvimos com Roupa Nova, De Volta ao Começo. 1h31, Capitão do Papel apresentando A Tarde é Nossa, você interagindo conosco, e é bom demais, hein?
1: Boa tarde,
0: boa tarde.
1: Querido
0: Lobo. Opa, Jô Sorriso, seja bem-vinda.
1: É a Jô de Rolândia.
0: Opa, seja bem-vinda.
1: Bora lá, Dirceu Valença, tu vem? Vem conhecer a Jô aqui em Rolândia.
0: Olha só, hein? Convite da Jô.
1: Hoje eu quero oferecer a programação inteirinha para o meu amigo, o Riva, Caíndia Márcia de Lara, para a mamãe dele, que esteve doente, graças a Deus, agora está bem. E também quero oferecer para o Silvaldo, os amigos, amigas de trabalho, para a Dirce, da área 3. Obrigado, amiga, pela música hoje. Oferecer para o Gilbertinho com a Marta, família toda lá, uma família linda deles, né? Também quero oferecer para o Deva Lobisomem, para a irmã dele, Dirce de Fátima, senhor Joaquim, todos da família, dona Benedita, que está lá também, né? Ela também teve doentinha, mas graças a Deus está bem. E para todas as pessoinhas, né, que estão na tarde nossa, que nós tenhamos, né, uma tarde maravilhosa, com calor e tudo. Bye, bye.
0: Bye, bye. Essa é a Jô Sorriso, direto de Rolândia, né, Jô? Grande abraço a você, ao Rosildo e a toda a família. E chegando por aqui, boa tarde, Giba. Boa tarde, minha querida Dirce Sete, de José Lacerda, né, Dirce? E a Dirce compartilha conosco.

Duas Vidas. Cada pessoa que encontramos na vida carrega uma história. Por isso devemos sempre chegar na vida do outro com cautela e com amor. Não dá para tirar conclusões baseadas no seu próprio viver. Afinal de contas, cada ser é único. Assim como tudo aquilo que foi vivido e que carregamos na nossa bagagem. Algumas coisas podem parecer semelhantes, porém, são completamente diferentes. Vivemos tempos difíceis. Nunca foi tão difícil encaixar duas vidas.

0: Esse foi Alceu Valença em nossa programação Anunciação. Agora 1h43.
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Tardia Nossa. Eu desejo boa tarde e desejo bom trabalho para nossa recepcionista, nossa querida Natália Dias, na recepção de nossa emissora, né, Natália? Obrigado aí pela sua colaboração, bom trabalho, tá bom, querida? Ela nos enviou aqui para os estúdios que a Rosilda quer ouvir a música Amor Sem Limite, Sem Limites, né, com Roberto Carlos, e oferece para Marli, Jauri e a todos da Área 3. Beleza, obrigado, viu, Natália? E um abraço para Rosilda, da Área 4, sempre nos acompanhando. Irmã da Cida Martins, a mãe do Gustavo, né? Grande abração, muito carinhoso. Quem mais está chegando por aqui é a Camila. Camila quer ouvir música do Ed Sheeran, Think Out Loud. Grande abraço, Camila. Tudo de bom para você. Obrigado pela sua companhia. Agora 1h45. 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

0: E essa nós ouvimos com Fábio Júnior e Bonnie Tyler, Sem Limites para Sonhar. Quem é que tá chegando por aqui? Olha só, boa tarde, Giba, tudo bem com você? Gostaria de ouvir música com Roberto Carlos, já toquei Roberto, hein? É, ofereço para vocês da rádio e para todos os ouvintes e para minha filha Cauane e para os meus filhos Cleverson, Wellington e Wellington e para o Ederval. Um abraço, Giba. Estamos na sua companhia tomando um chima. Olha só, hein? Com calor e tudo, né, Lia Lima? Grande abraço para você e para todos que estão tomando esse chima aí e acompanhando a nossa programação. Pontualmente, 2 horas, já já tem Repórter Capital.
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2: Repórter Capital no ar. O calendário do licenciamento de veículos 2026 no Paraná já está disponível. E os primeiros vencimentos começam nesta sexta-feira, dia 14 de agosto. A taxa do certificado do licenciamento anual, o CRLV, é de R$ 94,61. O pagamento é obrigatório para que o veículo fique regularizado. Os vencimentos são definidos de acordo com o último número da placa. Placas final 1, o prazo é de 14 de agosto. Final 2, 28 de agosto. Final 3, 9 de setembro. Final 4, 18 de setembro. Final 5, 28 de setembro. Final 6, 9 de outubro. Final 7, 20 de outubro. Final 8, 30 de outubro. Final 9, 13 de novembro. E final 0, 27 de novembro. O Detran Paraná alerta que para emitir o CRLV é necessário quitar também o IPVA, multas e outros débitos vinculados ao veículo. Por isso, os proprietários devem ficar atentos ao prazo para evitar problemas com a documentação e a circulação do veículo.
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A temperatura neste momento é de 29 graus, a sensação térmica de 30 graus, segundo o Cinepar. Hoje é terça-feira, dia 18 de agosto de 2026, e quem tem o prazer de continuar com você, com a tarde é nossa aqui pela capital, sou eu, Gilberto Alves, o Giba. E para você interagir conosco, registrar a sua audiência, confirmar a sua participação é fácil demais, é muito simples, 3910-1210, o código de área é o 42, 3910-1210, esse é o WhatsApp da capital para você interagir conosco. Falando nisso, quem tá chegando por aqui, Célia de Melo Alves, a Célia Alves do Socomim, né, Célia? Um grande abração, ela diz assim, boa tarde, estou na escuta, abraços. Grande abraço para você e para todos da família nos acompanhando, né? Um abração também para a Mulher Maravilha no Socomim, lá na área 7. Um abraço à família Charneski, seu Luiz Carlos e a dona Lourdes, a Isabel Cristina, que anda sumida, né, Isabel? Grande abraço. Grande abração também para Célio Ortiz, sempre na sintonia da nossa Capital do Papel. Um abração no Jardim Bandeirantes para ouvinte Tereza, Terezinha, né, Terezinha? Grande abraço para você. Também a família Andrade, né, o Marlon, a Vilma, sempre acompanhando a nossa programação. No Bonavila, a Sônia e o Carlinhos, também o Américo, o Lúcio também no Bonavila. Tem a Sueli, a vizinha do Adilson Viana, né, nos acompanhando também. Um abraço muito carinhoso. 2:05, uma ótima tarde para você, seja muito bem-vindo, seja muito bem-vinda, afinal de contas, aqui é o seu lugar, aqui é bem melhor.

0: Esse é o som de Kel Smith e Apollo 55, Nossa Conversa. 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

0: Ok, já estamos de volta com a Tarde é Nossa, agora 2h22. Uma ótima tarde de terça-feira para você sintonizado com a Capital, acompanhando nossa programação e também interagindo conosco. E ele chega por aqui, o Marcos Maurício Sinkoski, o Xixo Sinkoski do Rio Alegre. Boa tarde, amigo Giba. Hoje mande uma com Legião Urbana. Já vou trazer para você Tempo Perdido, tá bom, Xixo? É o Xixo do Rio Alegre acompanhando a nossa programação. Quem é que tá chegando por aqui? É áudio, né? Fala, minha querida.
1: Boa tarde.
0: Boa tarde. Gente.
1: Tudo bem?
0: Tudo. E com você, Helena?
1: Tudo bem.
0: Tá boazinha?
1: Agora, tô bem melhor da garganta.
0: Que bom, hein?
1: Fui consultar, né? Daí ele falou pra mim tomar xarope. Pedi pro médico, né? Doutor aqui do... consultou aqui no Kaique, né? Doutor Felipe. Ele me receitou dois xaropes.
0: Olha só,
1: e agora tô tomando também.
0: Tem que melhorar
1: que tá
0: agora. Nem que seja na marra,
1: melhora, né? Xarope.
0: É.
1: Quero ouvir a música. Eu vou escrever pra você que eu tô meio com a garganta. Daí a gente não sabe ler inglês, né? Daí eu vou escrever pra você, tá bom? Oferecer pra todos meus amigos e amigas que estão ouvindo o programa, especialmente para o Zé, para Dirce de Fátima de Ortigueira e para todas minhas amigas. Abraço.
0: Helena Giaraquev Brás da Vila São Francisco, né, Helena? Grande abração carinhoso para você. Chegando Pitbull e Mark Anthony, Rain Over Me.

0: E nós ouvimos Legião Urbana, Tempo Perdido, e com essa lembrei do pessoal da Academia Gold Placa, lá no Marabá, no Pará, né? Um grande abraço ao Tico, né? Todo o pessoal, os professores sempre nos acompanhando, um abração muito carinhoso. Quem tá chegando por aqui interagindo conosco?
1: Boa tarde.
0: Boa tarde.
1: Riba, tudo bem com
0: Foguinho?
1: Você?
0: Tranquilo e você?
1: Eu estou bem, graças a Deus.
0: Que bom, hein?
1: Boa, só escutando o programa aí. Manda uma música com o Raul Seixas. Qualquer uma delas do Raul, se mandar, tá bom. Vê pra meu amigo Pitbull da Vila Cristina. E Marinês, Maria Bichinha, minha prima Rubila de Ventania. Minha prima Léa, da S6, Reginaldo Costa, DJ Jarbe, sua esposa. Meu amigo Virola, João Rolando e família, Maria Bichinha e todos que nos saem na música. Um abraço, até mais. Eu, Foguinho do Jardim Itália.
0: Grande abraço, Foguinho do Jardim Itália. Tudo de bom pra você. Um abraço pro Sidney Rodrigues, trabalhando, né, e acompanhando a nossa programação. É isso ou não é, Sidney? Sidney, grande abração carinhoso pra você.
2: Olá, Chico.
0: Opa, boa tarde. Tudo bem?
2: Da área 3.
0: Da área 3, né?
2: Diva, okay. Você poderia tocar a música pra mim da Nica Costa? É Ibel. E é Ibel Gim My Love. Uma coisa assim, eu não sei falar inglês, então é isso. É Ibel e Gim My Love. Se você puder fazer esse favor para mim, de tocar, eu agradeço. Quero oferecer para minha irmã Romilda de Ventania, para o meu pai Orlando, que é da área 3, pro Foguinho do Jardim Itália, meu primo, que faz hora que ele não oferece para mim, mas eu sempre ofereço para ele quando eu peço música aí na rádio, pro Sidney, meu primo, pro meu tio Oswaldo, que mora pra baixo do bonde, e pro Clésio, e pra todos os ouvintes da Rádio Capital do Papel, e pra Jô Sorriso.

0: Iso, minha Barrom Bombom de Rolândia, e para Dirce, aqui da área 3 também. Que Deus abençoe você, Giba. Um grande abraço, até mais.
1: Grande abraço, Deus abençoe, Vanderlei. Obrigado pelo carinho. Quem é que está chegando por aqui interagindo conosco? Boa tarde, aqui é a Magda, ela oferecendo a programação para o Jairo, né? Grande abração para você. Esse estilo de música eu acho que é mais pro horário do Dimas, tá certo, querida? O Dimas toca muita música sertaneja e gaúcha também dentro do Tarde Sertaneja, tá bom? Mais um grande abraço para você, obrigado pelo carinho. Vanderlei, eu acho que a música que você quer ouvir às 2 horas e 34 minutos deve ser essa aqui, né? Nica Costa, I've Been Living Love.

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2: Você está ouvindo A Tarde é Nossa. 2:42, de volta com A Tarde é Nossa, aqui pela Capital do Papel. E olha só, hein? Breno Ferreira, ator, adianta rompimento de Kleber e Pedro em Quem Ama Cuida. Pessoa ambiciosa. Intérprete de Kleber, Breno Ferreira, adiantou que a relação do seu personagem com Pedro vai azedar em breve em Quem Ama Cuida. O advogado começará a discordar do sócio em alguns pontos, o que abalará a amizade dos dois na novela das 9 da Globo. Em cenas previstas para irem ao ar nesta semana, o rapaz vai receber uma proposta de trabalho de Ademir. Ele recusará atuar no escritório do vilão, mas logo depois terá uma discussão tensa com Pedro. Kleber e uma caixinha de surpresas. Não é que ele seja um oportunista social, mas é uma pessoa ambiciosa. Daqui para frente, algumas coisas na relação dele com Pedro vão começar a estremecer, contou o ator em entrevista ao jornal Extra. Ele pede muita proatividade do Pedro no escritório, já que ambos são sócios. O Pedro se vê numa fase da vida de outras angústias, outros momentos, e talvez isso seja um embate daqui para frente, explicou ele. O artista acredita que outro ponto de discordância está na origem financeira de cada um. Kleber quer crescer na vida, quer a grana dele, quer que o escritório seja grande e de referência. E talvez ele não meça esforços para chegar lá, afirmou. Acho que é isso que posso adiantar. Ele quer o lugar dele ao sol. O Pedro é um cara que já foi muito bem estabelecido monetariamente. E o Kleber está atrás dessa capitalização. A partir de agora, a paciência dele vai estar em um

pouco abaixo da do de Pedro, né? Entregou o autor. É o que está para acontecer aí nos próximos capítulos da novela das nove da Globo, Quem Ama, Cuida.

0: Esse é o som do Bon Jovi aqui na 101.9. E chegando na tarde nossa, interagindo conosco aqui pela capital, quem é?
1: Boa tarde, meu amigo.
0: Boa tarde.
1: Nelsinho
0: Pintor.
1: Aí, como é que tá?
0: Tranquilo, e você?
1: Animado.
0: Opa.
1: Se tiver animado, quer que você toque uma música pra nós aí com a Vanusa, Manhãs de Setembro. Eu ofereço pro Celso, Lataria e Pintura, pro Bem TV, ofereço pra Nice Confeiteira, ofereço aí pro pessoal das ambulâncias do UPA, aí pro Sandrão lá, e todo o pessoal que tá na correria do SAMU também aí, né? E pra todos nós aqui no Hospital IDF. Abraço, amigão. Tô ligado no teu programa aí.
0: Um abraço, Nelsinho. Grande abraço a você e a todos do IDF acompanhando a nossa programação. Em pleno mês de agosto, hein? 2h52. Vanusa, Manhãs de Setembro.

0: E nós ouvimos com ela, Vanderleia, Te Amo. 2h59, já já tem Marcelo Correia falando de esporte.
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0: Boa tarde, Gilberto Alves.
1: Boa tarde, Marcelo.
0: Boa tarde, ouvintes da Rádio Capital do Papel FM 101.9. Estamos chegando na tarde desta terça-feira e trazendo informações no Esporte Capital para você ficar por dentro aí do que acontece no esporte nesta terça-feira. E olha, hoje nós vamos falar aí sobre Libertadores da América 2026, porque nós teremos a partir de hoje os jogos de volta, né? Então, começam hoje os confrontos que irão definir quem segue adiante na Libertadores da América. Então, hoje, às 19 horas, teremos Independiente Rivadavia enfrentando o Fluminense, né? O Fluminense que ficou no empate no Maracanã e agora tem aí esse desafio jogando fora de casa hoje às 19 horas. Também hoje, às 21h30, Desportes Tolima vai receber a equipe do Independiente Del Valle. Hoje também às 21h30, Universidade Católica enfrentando a equipe do Estudiantes. Jogos que acontecem amanhã, quarta-feira. Amanhã às 19 horas, Coquimbo Unido e Platense. Amanhã também às 19 horas, Cerro Porteño recebe a equipe do Palmeiras. O primeiro jogo foi 1-1, né? Palmeiras empatou em casa e agora também tem que vencer aí fora de casa se quiser continuar na Libertadores 2026. Também amanhã, às 21h30, o clássico brasileiro dentro da Libertadores da América, Flamengo e Cruzeiro. O primeiro jogo foi 1-1 e agora eles se enfrentam no Maracanã. Quinta-feira, às 19 horas, LDU Quito vai receber a equipe do Mirassol. Também na quinta-feira, às 21h30, Corinthians enfrenta o Rosário Central. São os jogos que definem os que seguem adiante na Libertadores da América 2026, né? Vamos aí na torcida pelos times brasileiros para que consigam vencer aí os seus adversários e possam seguir aí para as quartas de final da Libertadores da América. Informação para você ligado conosco nesta tarde de terça-feira. Um grande abraço, Gilberto Alves e ouvintes, e amanhã a gente volta trazendo muito mais.
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O sol continua brilhando forte e a temperatura neste momento, segundo o Cinepar, é de 28,9, mas a sensação térmica altíssima. 30 graus é a sensação térmica neste momento. Hoje é terça-feira, dia 18 de agosto de 2026, e quem tem o prazer de continuar com você até às 5 da tarde, com a Tarde é Nossa, aqui pela Capital do Papel, sou eu, Gilberto Alves, o Giba. E para você interagir conosco, registrar a sua audiência, confirmar a sua participação, é fácil demais, é muito simples, 3910-1210, o código de área é o 4239-101210, esse é o WhatsApp da

portal para você interagir conosco. Meu abraço, meu carinho a você no carro, na rua, no trabalho, no escritório, em casa, você no sítio, na chácara, na fazenda, nos acompanhando pelo rádio em 101.9, pela internet, pelo site, aplicativo. Amigo internauta, obrigado pela sua companhia. 3 horas e 4 minutos, uma ótima tarde para você, Giulia B.

É o melhor da música aqui na Terra de Capital, na 101.9 Dire Straits, Walk of Life. Lembrei dele, né? Um grande abraço ao Reginaldo Barbosa, né, Reginaldo? Grande abraço na sapataria, trabalhando e acompanhando a nossa programação. 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

É, e não é que os bons artistas estão partindo, né? Morre a atriz Laura Cardoso aos 98 anos de idade, né? Grande atriz. Também mais um falecimento no meio artístico. Morre aos 60 anos o ator Carlos Cesari. O Pablo, do Qual é a Música? Você que assistiu Qual é a Música, né? Com Silvio Santos, com certeza deve lembrar do Carlos Cesari, né? O Pablo, do Qual é a Música? Nós estamos ficando órfãos, né? De bons artistas. E os artistas estão partindo, né? Que coisa. 3:21, você acompanhando a Tarde Nossa aqui pela Capital do Papel, Bruna Magalhães e Vitor Clay.

O melhor da música, os ritmos mais gostosos aqui na 101.9. Just Give Me a Reason. Nós ouvimos com Pink. 3 horas e 33 minutos. Você acompanhando a tarde nossa. Eu abraço com muito carinho o pessoal de Piraí do Sul nos acompanhando, o pessoal de Jaguariaíva, Sengés. Grande abração muito carinhoso ao pessoal de Sapopema conosco. Pessoal também nos acompanhando, né? Em Piraí do Sul, Castro, Ponta Grossa, Curitiba, aonde quer que você esteja, pelo rádio ou pelo site, pelo aplicativo da Capital do Papel, obrigado pela sua companhia. E seguimos com a tarde nossa aqui pela Capital, ao som de Maroon 5, Sugar.

0: E nós ouvimos aqui na 101.9 deles, Bruno Martini e Vitim, Sou Teu Fã. 3:40, faltando 20 minutos para as 16h.
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E nós ouvimos com Ana Carolina, Combustível. Falando em combustível, um abração carinhoso ao pessoal do Posto Aliança. Grande abraço ao pessoal também do Posto Jerusalém. Pessoal do Posto Guapo também conosco, né? No Posto Jerusalém. Grande abraço ao Chiquinho da Ercília e toda a equipe sempre na sintonia. Pessoal do Posto Guapo trabalhando também e acompanhando a nossa programação. A todos do Posto Aliança, um abração muito carinhoso. Um bom trabalho a vocês aí na sintonia da Capital do Papel. 3 horas e 50 minutos e quem está chegando...

interagindo conosco por aqui. Diz assim, boa tarde, meu querido Gilberto. Tudo bem com você? Tudo bem com você. Eu gostaria de ouvir a abertura da novela Fina Estampa. É bem legal essa música. Sou ouvinte de todos os dias. Obrigada por lembrar de mim. A Célia Ortiz, né, Célia? Grande abração carinhoso para você. Obrigado pelo carinho da sua audiência.

O melhor da música fazendo parte da programação da capital. Nós ouvimos com os Paralamas do Sucesso, Saber Amar. E ninguém sabe amar melhor do que mãe, né? É o caso aqui da nossa ouvinte, a Rosane, da Área 2, né? Participando, interagindo conosco. E ela diz, Giba, que Deus venha abençoar a todos os ouvintes. Muito obrigado, Rosane. E ela tem um recado aqui pro filho, né? O Fábio Montanini. Ela diz assim, meu filho, os dias passam e a noite chega. E meu pedido a Deus é o mesmo, que ele te traga de volta para casa, em uma nova versão, para que nós dois nunca mais passemos por isso novamente. Te amo, filho, sempre com você e por você, Deus te abençoe. É o recado, então, da Rosane, da Área 2, para o filho Fábio Montanini. Esse é o amor de mãe, né? Amor sincero, puro e verdadeiro. 3h59, já já tem Repórter Capital.

Repórter Capital no ar. Atenção, eleitores. O prazo para solicitar o voto em trânsito para as eleições deste ano

0: Perfeito até o dia 20 de agosto, junto à Justiça Eleitoral. E é destinado aos eleitores que sabem que estarão fora do município onde votam no dia da eleição. A modalidade permite votar em outra cidade, desde que o município escolhido tenha mais de 100 mil eleitores. O voto em trânsito é válido apenas para as eleições gerais, quando são escolhidos presidente da República, governadores, senadores, deputados federais, estaduais e distritais. É importante destacar que o voto em trânsito não altera o domicílio eleitoral do cidadão. Após as eleições, o cadastro permanece o mesmo. Quem não solicitar a modalidade e estiver fora da cidade onde vota, deverá justificar a ausência pelos canais oficiais da Justiça Eleitoral. 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
7: E já eu vou falar para você por que o metabolismo desacelera após os 50 anos e como acelerá-lo. Esse assunto fica para já. Estamos vivendo a tarde de terça-feira. Hoje é dia 18 de agosto de 2026. Sol brilhando forte lá fora, temperatura neste momento, segundo o Cimepar, é de 29 graus, mas a sensação térmica é de 30. E quem tem o prazer de continuar com a Tarde Nossa aqui pela capital, sou eu, Gilberto Alves, o Giba. E para você interagir conosco, registrar a sua audiência, confirmar a sua participação é fácil demais, é muito simples, 3910-1210, o código de área é o 42-3910-1210. Esse é o WhatsApp da Capital para você interagir conosco. Por que o metabolismo desacelera após os 50 anos e como acelerá-lo? É comum notar, especialmente depois dos 40 ou 50 anos, que mesmo mantendo os mesmos hábitos alimentares de sempre, alguns quilos a mais começam a aparecer e para perdê-los é preciso muito, muito, muito mais esforço, né? O responsável por essa mudança é o metabolismo, o conjunto de reações químicas que transformam o que comemos em energia e mantém o corpo funcionando. Quanto mais ativas essas reações, maior a taxa de metabolismo, ou seja, mais calorias o corpo gasta em repouso só para se manter vivo. Vários fatores influenciam essa taxa ao longo da vida, como a quantidade de massa muscular, o nível de atividade física, questões hormonais e, principalmente, a idade. Com o envelhecimento, o metabolismo desacelera, o que torna mais fácil engordar e mais difícil emagrecer. É verdade, né? Isso acontece porque o processo de envelhecimento reduz o número de mitocondrias, estruturas dentro das células, responsáveis por transformar oxigênio e alimento em energia. Estudos mostram que adultos mais velhos têm cerca de 20% menos mitocondrias e que elas se tornam até 50% menos eficientes na geração de energia, processo que define

0: diretamente a velocidade do metabolismo. A boa notícia é que, embora a velocidade do metabolismo varie de pessoa para pessoa, é possível interferir positivamente na taxa metabólica. As estratégias recomendadas por especialistas têm algo em comum. Geram um estresse biológico controlado, fenômeno batizado de mitohormese, que funciona como uma espécie de desafio às células. Ao se adaptar a esse estresse, o corpo torna suas mitocondrias mais eficientes. Primeiro, olha só, movimento constante. O sedentarismo reduz o número de mitocondrias ativas, já que tanto a perda da massa muscular quanto a queda na atividade física contribuem para essa diminuição. Os exercícios mais eficientes nesse sentido são a musculação, que aumenta a massa magra, e o treino intervalo de alta intensidade. Variar os estímulos dando ao corpo também, dados ao corpo também é importante. Repetir sempre os mesmos movimentos reduz o efeito. Quanto maior a massa muscular, maior a aceleração do metabolismo. Segundo, banho frio ou variação de temperatura. Alternar temperaturas também estressa positivamente o corpo e favorece as mitocondrias. O ideal é combinar sauna quente com uma chuveirada gelada. Mas na ausência dessa opção, finalizar o banho com cerca de 2 minutos de água fria já traz benefícios, né? Terceiro, jejum intermitente. Reduzir temporariamente a entrada de energia pela alimentação é outra forma de gerar esse estresse benéfico ao organismo, com efeitos que vão além da questão metabólica. Quarto, sono de qualidade. Dormir mal prejudica a saúde como um todo e também reduz a taxa metabólica, contribuindo para o ganho de peso. Estudos mostram que o sono irregular pode reduzir essa taxa em até 8%, o que reforça a importância de buscar pelo menos entre 7 a 8 horas de sono por noite. Quinto, hidratação constante. Beber água também impacta o metabolismo. Pesquisas mostram que o simples ato de hidratar aumenta o número de calorias gastas pelo corpo, efeito que se intensifica quando a água está gelada. A recomendação é de pelo menos 8 copos grandes por dia. Sexto, cafeína com moderação. Café e chá verde podem dar uma ajudada, ou seja, pode dar uma ajuda, né, extra ao metabolismo, mas o consumo em excesso tem efeito colateral. A cafeína pode atrapalhar o sono, o que anula os ganhos das demais estratégias. Por isso, limite o consumo a 4 xícaras por dia e evite bebidas com cafeína depois das 5 da tarde. Além disso, sem as outras mudanças de hábito, café ou chá verde não fazem grande diferença. Então tá aí mais essa que você ficou sabendo aqui na Capital do Papel, né? Por que o metabolismo desacelera após os 50 anos e como acelerá-lo? Aprendeu? Então coloque em prática, hein? 4 horas e 9 minutos, uma ótima tarde para você.
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0: Os melhores ritmos, o melhor da música de todos os tempos aqui na 101.9 Blonde, Heart of Glass. 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

0: Rapaz do céu.
1: Chegou o verão.
0: Parece que tá no verão mesmo, hein? Tá aqui.
1: Agiba, eu gostaria de ouvir aí hoje, se for possível, você tocar para mim, All Carol. Só que eu estou numa dúvida se é com o Paul Anka ou o Neil Sedaka. É um dos dois. E eu ofereço para a Marli e para a Nina aqui da cidade de Baiti. Eu sou o Luiz Botafogo. Uma ótima tarde aí para todos aí de Telemocobalo. Tchau, tchau.
0: Grande abraço, Luiz. Tudo de bom para você. Obrigado pela companhia. Neil Sedaka.

0: Dia Nossa. 4:20 de volta com a Tarde Nossa e o pessoal interagindo conosco.
1: Boa tarde, Giba.
0: Boa tarde.
1: Como que tem passado aí?
0: Tranquilo, Luiz. E você?
1: Opa. Tranquilo? Daí, Giba, muito calor aí.
0: Bastante, rapaz.

E nós ouvimos com o grande Tim Maia, Réu Confesso. 4:29, você acompanhando aqui pela Capital do Papel, a tarde é nossa e também interagindo conosco. Giba, estou na escuta, mande a programação para o Celcinho da Lataria e também para o Nelson Pintor. Esse é o Renê José Soares, o BemTV, interagindo conosco, né, BemTV? Grande abraço, um abração carinhoso para você, para dona Sebastiana e para toda a família, né? Nós seguimos com o Jota Quest, numa boa.

0: Esse é o som de Lady Gaga e Bruno Mars, Die With A Smile. E quem está acompanhando a nossa programação diz assim: olá, Giba, estamos aqui ouvindo o seu programa. Grande abraço ao Adélio e à esposa Liliane nos acompanhando em Tibagi. Que honra, hein? Saber que o pessoal nos acompanha em Tibagi, né? Em Tibagi nós temos também a professora Vera Santos, professora Verinha, também o Vandeco e a esposa Lu, né? Sempre na sintonia da nossa Capital do Papel. Agora 4h39.
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3: Meu abraço, meu carinho ao pessoal nos acompanhando em Ivaí, né? Um grande abraço ao Jorge, sempre na sintonia da capital do papel, né, Jorge? Grande abraço a você e a toda a família. Em Rosário do Ivaí tem o Claudeir, né? Sempre cuidando das mimosas. E sempre que pode, também nos acompanha ele e a família. Um abração carinhoso, hein? Grande abraço para o pessoal do Rio Branco do Ivaí, né? Grande abraço a Lourdes Santos e toda a família, sempre na nossa companhia. Sem falar no pessoal de Ortigueira, Figueira, né? Pessoal de Ventania conosco, um abração muito carinhoso. E quem tá chegando por aqui, olá Giba, uma boa tarde ensolarada para todos nós. Por favor, uma do Zé Ramalho, cidadão. Ofereço para o seu Orlando e a Vanderleia e para o genro dela, o GG. Aqui estou tomando uma Itaipava, olha só, com eles. E vai para todos os ouvintes. É o Clésio Rodrigues, né, Clésio? Grande abraço para você. Tudo de bom, meu querido. Agora 4h42.

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E essa nós ouvimos com Gilson, Casinha Branca. Olha quem está chegando, interagindo conosco. Boa tarde, Giba. Tudo bem? Estou aqui trabalhando no porão e ligado na Tarde é Nossa. E ele manda um abração muito carinhoso, né? A mim, aos ouvintes e aos irmãos do Nordeste e do Brasil. É o Ozias Vaz interagindo conosco, né, Ozias? Na área 1, o Bigode Branco. Grande abração carinhoso para você. Quem também chega por aqui, boa tarde, Gilberto. Sempre te ouvindo. Grande abraço, Antônia Sionek, uma das meninas da Biosaúde, né? Um abraço às meninas da Biosaúde. Bom trabalho, bom descanso depois para vocês aí, tá certo? Tudo de bom, hein? Agora, 4h52. Eu quero agradecer a sua participação, a sintonia, a grande audiência. Se Deus quiser, com a Tarde é Nossa, eu volto amanhã, à 1 da tarde, logo após o microfone aberto com o Carlão. Não desligue seu rádio, continue sintonizado com a 101.9. Na sequência da nossa programação, daqui a pouquinho tem Sertanejão, aliás, Tarde Sertaneja, né? Com Dimas Barbosa, aqui pela capital. E às 7 da noite tem a Voz do Brasil. Grande abraço e até lá, se Deus quiser.

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0: Brasil!
1: Seja bem-vindo, seja bem-vinda. A partir de agora, você fica na companhia do seu amigo de todos os dias para deixar nossa tarde mais gostosa. Vem, vem, vem comigo, Dimas Barbosa.
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1: A tarde mais gostosa do seu rádio. E você já vai mandando o seu oi, já vai mandando o seu recado, já vai interagindo aqui, tá? Deixa o seu nome, deixa ali marcado a sua cidade ou o bairro aonde você está falando com a gente. Porque a minha alegria, a minha satisfação é ver você falando comigo aqui no nosso WhatsApp. Então, manda o seu oi, manda a sua mensagem de áudio através do nosso 42-3910-1210. 42 é o DDD aqui da região dos Campos Gerais. 3910-1210 para você interagir com a gente, tá? Manda áudio, manda áudio. Se você quiser ligar pra gente, também pode, tá? É o 3910-1200. Aí você vai conversar com a nossa amiga Natália Dias, ela vai anotar o seu pedido e vai trazer pra gente aqui tocar o seu sucesso, tá certo? Tá bom? Então tá, beleza. Agora são 5:02, 5:02. 42-3910-1210 é o WhatsApp, tá? Pra mandar sua mensagem de áudio e também sua mensagem de texto. 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
1: Aumente o volume, bora começar lá em cima a nossa Tarde Sertaneja de hoje. Marília Mendonça, a poderosa e saudosa, né? Ô, Marília.

0: Tá na capital, tá na melhor, tá bom demais. A tarde mais gostosa é aqui na 101.9. Dani e Diego com a participação do Gustavo Lima, então tá. E também foi Marília Mendonça, Ciumeira. Agora são 17 horas mais 8 minutos. Quero mandar um abraço pra galera que está saindo do trabalho agora. Pessoal, estão saindo das empresas, indo pra casa descansar. O nosso desejo de uma tarde maravilhosa e abençoada pra vocês, tá? Bom descanso, os meninos e as meninas que estão indo pra casa aqui da Clabin MA, também lá da empresa Puma, das terceiras também, pessoal aqui do Parque Industrial. Gente, muito, muito obrigado por trazer aí o povão pra casa, pessoal da Vinça, né? E também com o rádio ligado, curtindo a nossa 101.9, a nossa tarde sertaneja. Alegria, diversão, muita música boa e também a sua participação através do nosso WhatsApp 42 39 10 12 10. Fala comigo, boa tarde.
1: Boa tarde, Dimas.
0: Boa tarde.
1: Como está o senhor? Tudo bem?
0: Beleza, mano.
1: Aqui tudo bem, graças a Deus.
0: Que bom.
1: Por acá é o bigodão branco da área 1.
0: Ô, bigode branco.
1: O
0: Zias,
1: bonitão da área 1 aqui por acá.
0: Fala, os Zias.
1: Dimas, aí toca aí pra nós aí, se possível, por favor. Ninho de cobra com Jacó e Jacozinho.
0: Ninho de cobra com Jacó e Jacozinho. Beleza, mano.
1: Aquele forte abraço pra você também.
0: Obrigado.
1: Pro Foguinho, Vlad Estacionamento. Lá pro Romildo, lá da Bela Vista, todos os seus ouvintes, irmãos. Obrigado, até boa tarde.
0: Valeu, boa tarde. É o Bigode Branco, o Ozias Vaz da Área 1. Ô, Dimas Barbosa, boa tarde, Dimas, tudo bem? Eu gostaria de curtir a música com a Paula Fernandes, Pássaro de Fogo. Quero oferecer pro meu esposo, pro Leandro Borges de Almeida. Oi, Gordelícia, falta pouco pra gente se ver, vida. Tô morrendo de saudades, te amo muito. É a mensagem da Viviane lá para o Leandro. E também tem mensagem de áudio da criançada, né, Viviane? Solta aí, vai.
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0: É o Nicolas também mandando um abraço pro titio lá para o Leandro, né? Tá com saudade também. Quem mais? Oi, boa tarde, Dimas Barbosa. Tudo bem, Dimas? Eu estou ouvindo o seu maravilhoso programa. Manda uma música com Barreirito, Cadeira Amiga. Eu quero oferecer para você, muito obrigado. E também para os meus pais, o Joaquim e a Tereza. Quem tá mandando o recado é a Edite, aqui do Caraguatá, da cidade de Ortigueira. Valeu, nossa amiga Edite. Pessoal do Caraguatá, Ortigueira, uma excelente tarde para vocês.
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4: E já estamos de volta com a Tarde Sertaneja aqui na sua 101.9, Rádio Capital do Papel, a emissora que vai longe para fazer companhia para você. Lembrando que no dia 27 de setembro teremos uma grande festa em louvor ao padroeiro São Francisco de Assis, tá? Dia 27 de setembro. Mas Dimas, por que dia 27 de setembro? É porque no dia 4 de outubro, que é o dia certo do santo padroeiro, vai ter eleições, né? E aí a lei eleitoral proíbe aonde haja multidões, né? Onde haja aí pessoas multidões. Então, foi mudado para o dia 27 a festa social. Vai ter entrega do churrasco, a missa vai ser às 10 horas da manhã, logo na sequência tem o churrasco, à tarde tem brincadeira, diversão, tem música ao vivo e também tem o show de prêmios para você que participa lá da comunidade ou também para você que está aí nos acompanhando e quiser participar também. Vai ser bem-vindo, vai ser bem-vinda lá na festa social da comunidade São Francisco de Assis, tá bom? Dia 27 de setembro. E o tríduo, a parte cristã, a parte religiosa, acontece normalmente do dia 1º até o dia 3 de outubro, o tríduo, e no dia 4, a missa solene em homenagem a São Francisco de Assis. Beleza? Então você é o nosso convidado a participar com a gente aqui nessa grande festa em louvor ao padroeiro São Francisco de Assis. 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

0: 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Quero mandar um abraço lá pra Jane Rodrigues. Alô, Jane, um abração pra você, tá? Ela disse que mandou pra mim a mensagem de manhã no Sertanejão da Capital e eu não atendi ela, né? Na verdade, não chegou pra mim, chegou depois das 8, né? Isso, então olha só, Jane, chegou depois das 8, mas tá mandado o recado agora pra você aqui na cidade de Reserva. Um abração pra vocês e toda a região também nos acompanhando. Reserva, também mandar um abraço lá para o pessoal de Rosário do Ivaí, né? Pro Cláudio, é o Cláudio, né? Cláudio, um abração para você, pessoal aqui de Rosário do Ivaí, ali no bairro do 0800, né? É isso assim que fala? É no bairro 800, lá ligadinho com a gente em Rosário. Grande abraço para vocês todos aí. Muito obrigado por levar sempre o Dimas Barbosa durante toda a tarde, né, em todos os cantos do nosso Paranazão aí. Por falar em ir longe, não muito longe, mas aqui do lado da gente, quero mandar um super abraço para ele. Fala comigo!
1: Oi, Dimas. Boa tarde, Dimas.
0: Boa tarde.
1: Aí, Dimas, como é que vocês têm passado? Tudo tranquilo? Chegadinha em paz aí?
0: Graças a Deus, tudo na paz, tudo beleza, mas se melhorar, fica melhor ainda, né?
1: É, Dimas.
0: Oi.
1: Se você puder tocar para mim hoje aí, de igual para igual, com Mato Grosso e Matias.
0: Certo.
1: Eu agradeço.
0: Beleza.
1: Eu sou o Luiz Botafogo, aqui da cidade de Ibaiti.
0: Ibaiti.
1: E ofereço para Nina, uhum, e para Marli.
0: Para Marli.
1: E para todos aí de Telêmaco Borba que gostarem da música.
0: Beleza,
1: tá, uma ótima tarde, uma ótima noite para você aí.
0: Valeu. Falou,
1: Dimas. Até mais.
0: Até mais. É o Luiz Botafogo, aqui da cidade de Ibaiti. Um abração para vocês. Obrigado pelo carinho, tá? Boa tarde, meu amigo Dimas Barbosa, grande abraço. É a minha parceira, minha amiga aí também de todas as manhãs e todas as tardes, a nossa amiga Eva, aqui das 100 Casas. Valeu, Eva, um abração pra você, obrigado pela companhia. Mais gente chegando, fala comigo, Foguinho.
2: Boa tarde, meu amigo Dimas.
0: Boa tarde.
2: Você? Beleza. Espero que você esteja bem.
0: Graças a Deus.
2: Manda uma música e faz favor com o Tião Carreiro Pardinho.
0: Qual?
2: Boiadeiro de Palavra.
0: Boiadeiro de Palavra.
2: Meu amigo Virola, Marinense, Maria Bichinha.
0: Certo.
2: Minha prima Romilda de Ventania. Para todos os Lemos Pinheiro. O Romir Pitbull da rua. Da rua Vila Cristina.
0: Vila Cristina.
2: Amigo Noel da rua Tigre.
0: Certo.
2: Reginaldo Costa.
0: Uhum. Quem mais?
2: Obrigado, sua esposa e todos que gostaram da música. Um abraço, até mais. É o Foguinho do Jardim Itália.
0: Valeu, Foguinho. Um abração pra você, pessoal lá do Jardim Itália. Ô, Dimas Barbosa, muito boa tarde. Dimas, olha, quero ouvir a música com Gilberto e Gilmar. Só tô o pó. Quero oferecer para todos os amigos e ouvintes da Vila Esperança, também lá para Dona Maria, para Jéssica e para Josiane do bairro Bonavila. Oferecer lá para Jô Sorriso e também o esposo dela, o Rosildo, lá em Rolândia. Pro DJ Jarbas da Vila Rosa e também pro Nelsinho Pintor de Mas. É o Hamilton Batista de Miranda, aqui da Vila Esperança, também com a gente na nossa Tarde Sertaneja.
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0: Tá na capital, tá na melhor, tá bom demais. Tá animado, né? Não tá o pó, não, né? É só.

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2: O seu fim de tarde mais gostoso é aqui na 101.9, na nossa Tarde Sertaneja, que já está de volta nessa terça-feira maravilhosa, clima de verão, né? 28,7 graus marcando aqui nos estúdios da 101.9. Rapaz do céu, hein? É tempo de verão mesmo, hein? Quase 29 graus. Tem pessoas que estão aí derretendo no calor, rapaz. E olha que são 17h40. Imagina às 15 horas da tarde naquele alto do calor, né? Rapaz, não é fácil não, né? E aqui você aquece a melhor programação sertaneja tocando só sucesso. E você ajuda a gente a fazer a programação top aqui na 101.9. Portanto, manda o seu recado, interage com a gente, já vai mandando o seu oi pra nós aqui na 101.9. 17h40, quem tá comigo? Oi!
3: Beleza? Então você.
4: Boa tarde, Dinos, que é Lima do bairro São Silvestre. Queria que você tocasse a música para mim. É, Droga de Vida com Trio Parada Dura. Mando para o meu São Silvestre, para os ouvintes, para meus filhos Nari Neto,
2: certo,
4: para a Helena, para você e tua família, para a equipe da rádio, para o Léo Eduardo e os companheiros.
2: Uhum. Quem mais?
4: E toque minha música, Alecrim Dourado da Capital, porque você não está conseguindo. Fique com Deus e até amanhã.
2: Até amanhã, se Deus quiser. Boa noite para você também, tá? É a Neiva do bairro São Silvestre. Quem mais? Ô Nelsinho, bom mesmo é o que é bom mesmo?
5: Nelsinho Pintor. Bom demais, só o cimento Votorã.
2: Ai, ai, ai, o Nelsinho, ele não tá bem não, né? O Nelsinho tem que dar um jeito de internar, não tá bom não, né? Ele manda mensagem, o que é o problema aí, Nelsinho? Bom mesmo,
5: Pintor,
2: é
5: só... Bom demais, só o cimento Votorã.
2: Tô falando. Ai, ai, ai, valeu, Nelsinho, um abraço, nosso parceiraço, Nelsinho Magalhães, o Nelsinho Pintor.
6: Boa tarde, Dimas.
2: Tarde.
6: Tudo bem com você?
2: Tudo bem.
6: Eu tô na escuta.
2: Legal, Thelma.
6: Daqui da região metropolitana de Curitiba.
2: Um abraço pra você, nossa amiga Thelma, lá da região metropolitana de Curitiba, nos dando o privilégio da audiência também. Ô, Dimas Barbosa, Dimas, faz um favor pra mim, divulga aí o nosso bazar, que vai acontecer no dia 22 de agosto. Deixa eu aumentar aqui, que a minha vista não tá aquela mais, hein? Se eu tiver alguma ótica aí com óculos barato ou queira me dar de presente, é só me avisar que eu vou lá, porque... Deixa eu aumentar aqui. Então vai lá. O bazar acontecerá no dia 22 de agosto, das 13 às 17 horas, ali na Comunidade Alcance, aqui em Telêmaco Borba. Então tá dado o recado. Vai ser nesse sábado, dia 22 de agosto. A Igreja Alcance é aquela que fica em frente à APOSTE, a Associação dos Aposentados. Tá bom, valeu, um abraço. Quem mandou dar o recado, quem pediu pra dar o recado é a Nice. Valeu, Nice, um abraço pra você. Quem mais também tá com a gente? Ô, Dimas, boa tarde, Dimas, tudo bem? Aqui é a Ingrid. Dimas, quero mandar um abraço dos nossos gêmeos para o meu esposo Williams. Pedir aí um sertanejão com Zé Felipe. Pode ser a música José ou Maria, se você puder. Fala que eu dedico essa música a ele. Estamos aí contando sobre a gravidez e anunciando que vai ser gêmeos. Olha só que maravilha, Deus abençoe. Cadê o nome dele aqui? Williams, fica sabendo que vai ser gêmeos aí, tá? Alegria total na família, com certeza. Vai ter que investir um pouco mais, né? Porque se é gêmeo... Vai ter que gastar um cascalho a mais, mas veja só que a alegria e a bênção de você receber essa graça de Deus, né? Parabéns aí, então, aí a Ingrid, também lá a Williams, que vai ser pai de gêmeos. Ó, que legal! Valeu, um abraço, Ingrid. Quem mais também tá com a gente?

de ouvir a música Porta do Mundo. É, quero oferecer lá pro mano Vandeco, que está lá no rancho, escutando a programação. Muito obrigado demais. É a Rosana. Manda um abraço aí pra todos que estão na sintonia. Valeu, Rosana. Um abração pra você também. 101.9. E também lá pro Vandeco. Tá na capital, tá na melhor, tá bom demais. É a sua tarde mais gostosa. É alegria, diversão e só moda boa. Então, aumente o volume e curta com a gente.

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9: E tá na capital, tá na melhor, tá bom demais. Agora são 17 horas mais 59, 17:59. É a sua tarde sertaneja, aqui pela 101.9, Rádio Capital do Papel FM. E vamos juntos para mais uma hora de programa. Até às 19, eu, Dimas Barbosa, vou juntinho com você aqui na sua Capital do Papel.
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9: E deixa eu falar para vocês que dia 6 agora de setembro, no próximo dia 6, acontece a festa em louvor a Santo Antônio, aqui na comunidade Volta Grande, na cidade de Ortigueira. Toda a região, você que está nos acompanhando, você também é convidado a participar dessa tradicional festa em louvor a Santo Antônio, dia 6 de setembro. A festa começa às 10 horas da manhã com a Santa Missa. Ao meio-dia tem churrasco, tem serviço de bar e cozinha durante todo o dia. Haverá músicas ao vivo. Às 14 horas tem o leilão de várias prendas e às 17 horas show de prêmios. E a premiação é uma novilha, um carneiro, um leitão, R$300 ou ainda uma air fryer. Você é convidado para participar então dessa grande festa no dia 6 de setembro aqui na comunidade Volta Grande em Ortigueira. Quero mandar um super abraço para todo o pessoal lá de Ortigueira que estão nos acompanhando, né? Dia 6, se Deus quiser, nos encontramos lá na comunidade Volta Grande. Já avisei já o seu Mariano para já ir reservando um pedaço de churrasco lá, né? Uma lapa de carne para nós almoçar junto lá no dia 6 de setembro. Então, ô seu Mariano, dona Valentina, já fica certo aí, né? Então tá bom, grande abraço aí a também lá a coordenadora da comunidade lá, é a dona Rita, é isso? Dona Rita, um abração também e em nome dela eu mando o nosso boa tarde, boa noite para todo o pessoal da organização lá da Igreja Santo Antônio em Volta Grande, Ortigueira. 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E aqui com a gente, você manda o recado, você fala comigo aqui na programação, tá? 42-3910-1210.
11: Vamos, Dima. Aonde eu vou, no meu carro, Dimas tá.
9: Então tá certo. Valeu, quem mandou o recado? É o Emerson Butina. Aonde ele vai, a capital já tá gravada no rádio lá também, né? Um abração pra vocês aí, obrigado. O Emerson Butina, a dona Michele, a Ana Lívia, também lá pro seu Pedrito, é isso? Seu Pedrito, um abração pra vocês, obrigado pela audiência. Dimas Barbosa, tamo na escuta, estamos voltando de Ortigueira, ouvindo você. É o Cleverton Soares. Valeu, Cleverton. Um abração pra você, nosso parceiro Cleverton Soares. Mandar um super abraço também lá para o Valdivino. Tá sintonizado aqui na área 2. Dimas Barbosa, tamo aqui, ó, tomando um café e curtindo você. O rádio tá ligado, olha só. Então tá certo. Valeu, um abraço pra você, Valdivino, na área 2. Tem mais gente? Fala, meu amigo Sandro! Boa tarde!
12: Fala aí, Dimas! Fala aí, Dimas! Aqui é o Sandro!
9: Fala, Sandro!
12: Ô, Dimas, eu queria que você tocasse a música do Quarto Escuro, do Amado Batista.
9: Quarto Escuro?
12: Podia tocar pra mim? E oferecer aí a pra música. Guarda patrimonial aí, aí pros piá aí da São Francisco aí.
9: Beleza!
12: E tamo junto aí, Dimas! Falou!
9: Valeu, Sandro, tamo junto sempre. Nosso amigão Sandro, ele que trabalha também ali no Minicentro Esportivo.

0: Oração para ele e também lá pro pessoal lá do Minicentro Esportivo. Ô Dimas Barbosa, Dimas, quero ouvir a música Cavalo Preto com Sérgio Reis. Oferecer para Marli, pro Jauri e para todos da Área 3. É a Rosilda. Valeu, Rosilda. Um abraço para você, pessoal lá da Área 3. Por falar em Área 3, quero mandar um abraço para minha amiga Dirce, lá da Área 3. Ela também lá pro filhão, lá pro John. Toda a família também lá na Área 3 nos acompanhando. Um abraço para vocês. Ô Dimas Barbosa, Dimas, tudo bem? Eu sou a Graciele do bairro São Silvestre, estamos aqui na escuta, toca pra nós aí Bruno e Marrone, Homem do Meu Tempo. Valeu, Graciele, um abração pra você e toda a família lá no bairro São Silvestre. Boa tarde, meu amigo Dimas Barbosa, tudo bem com você, Dimas? Eu gostaria de ouvir uma música com Renan e Raí. Oferecer para vocês aí da rádio, também para todos os ouvintes, para minha filha Cauane e para os meus filhos Cleverson e Wellington e também o Wellison e também lá pro Ederval, tá bom, Dimas? Grande abraço. É a Lia Lima aqui com a gente na nossa Tarde Sertaneja.
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0: Valeu, Lia, um abração para você, pessoal lá do Bom Jesus com a gente. Aqui na

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0: Tá na capital, tá na melhor, tá bom demais. Aí pra vocês, Bruno Marrone, Homem do Meu Tempo. Agora são 18 horas mais 17, 18 e 17. Quem tá por aqui com a gente na programação, oi.
1: Boa tarde, meu amigo Dimas Barbosa.
0: Boa tarde.
1: Quero música aí. Agradecer pro meu amigo Vandeco, de Bagi.
0: Um abração pro Vandeco.
1: Meu amigo Jairo.
0: Certo.
1: É Orley Costa. É o Adão, que mora em Telemaco Borba aí, que grande amigo meu.
0: Quem mais?
1: E a companheirada de Tibagi.
0: Alô, companheirada de Tibagi.
1: É o Dorival, menina da aldeia.
0: Menina da aldeia.
1: E uma boa noite. E vamos dormir com Deus, né?
0: Vamos.
1: Deus que abençoe nós, que tudo, os caminhos que nós é, Deus que acompanha nós, né?
0: Amém.
1: E, troço não anda bonito.
0: Não anda a bonito não, né?
1: Dos cornos.
0: É, rapaz.
1: Deus, que aparecido, que, né?
0: A chuvarada dos cornos.
1: É isso, tem uma boa noite. Foi com a família.
0: Valeu, Cacildo. Um abração pra você.
1: Ei
0: lá, Cacildo, velho. É o nosso amigo Cacildo, lá da cidade de Tibagi. É, segundo Cacildo, tá caindo uma chuvaiada dos cornos aí, né? Rapaz do céu, uma chuvaiada estranha, né? Uma chuvaiada forte. Uma chuvaiada dos cornos, meu, né? Ei lá, nós. Valeu, Cacildo, um abração pra você, povo maravilhoso aqui da cidade de Tibagi.
2: Boa tarde, Dima, bom?
0: Bom.
2: Aqui é o Roberto de Ventania.
0: Ô, Roberto de Ventania. Fala, Roberto.
2: Dima, quero ouvir uma música.
0: Qual?
2: Com Gilberto e Gilmar, em poucas palavras.
0: Poucas palavras.
2: Povo do Barreiro, povo da Ventania.
0: Beleza, valeu, um abração lá pro povo do Barreiro e também de Ventania. Quem mais? Dimas Barbosa, tudo beleza? Mas Dimas, estamos aqui na companhia da 101.9. É o Marco Antônio, da área 6. Valeu, Marcos, um abração pra você, lá na área 6.
3: Dimas Barbosa, manda pra nós a música aí com Moreno Moreninha, João Boiadeiro.
0: João Boiadeiro?
3: Pra mandar pra Colônia, quem estiver escutando na Colônia, Porta Grande.
0: Beleza.
3: Bairro do Leal, Ortigueira, Baú.
0: Baú.
3: Do Dejalma, em Telêmico, boa recuperação pra ele, que está internado de novo, né?
0: É, mas se Deus quiser, já tá tomando Pirola, conta já, né? Já ele sai de lá.
3: Seu Ayrton.
0: Já ele pega
3: toda
0: alta,
3: toda a turmada,
0: né?
3: Que estiver escutando a música aí.
0: Beleza, mano.
3: Baú, Arthurzinho Batista, Rony da Carrocinha, em Telêmico, Marlene, lá em Ponta Grossa, é pra todas essas pessoas. E todos ouvindo que gostaram da música boa aí. Bom, manda pra nós, estamos aqui na escuta.
0: Valeu, José, um abração pra você. É o José do bairro Leal aqui com a gente na cidade de Ortigueira. Um abração pra vocês. Ô, Dimas Barbosa, boa tarde, Dimas. Tudo beleza, ma? Graças a Deus, tudo xóia, tudo uma maravilha. Ô, Dimas, hoje eu gostaria de ouvir a música com terceira dimensão. 99 alguma coisa e oferecer pro meu esposo José Antônio Filete da Silva, que está fazendo aniversário hoje.
4: Parabéns, meus parabéns.
0: Parabéns ao nosso parceiraço Tigrão. Um abraço pra você, Tigrão. Você sabe que você é uma pessoa especial pra nós, né? Conheci o Tigrão.

trabalhava lá na Clabinha ainda, né? Já faz muitos anos. E o Tigrão sempre essa pessoa maravilhosa, fantástica. E eu tenho sempre o prazer de ter ele como amigo também, no pessoal também, né? Então, um abraço pro José Filete, nosso amigo Tigrão, por mais uma flor colhida no Jardim da Vida. E que o Papai do Céu dê a ele ainda muita, muita saúde e muita vida pra alegrar e também pra divertir a gente aí quando nós nos encontrarmos no dia a dia. Dona Marlene, um abraço pra senhora também. Só avisando a senhora, dona Marlene, se tiver alguma coisa aí pra sujar os dentes ou pra lavar a garganta, é só avisar que nós vai, tá? É só mandar o endereço que nós tamo lá. Nós vai, né, Zé? Você vai também, vai comigo lá. Ah, não, claro que vai. Opa, vamos junto lá.

0: Tá na capital, tá na melhor, tá bom demais aí pra você, Simone Mendes, Direitos Iguais, aqui na 101.9, aonde você curte o melhor da música sertaneja pra vocês. Agora são 18 horas mais 34, 18h34, você está na frequência máxima do sucesso, deixando sua tarde ainda mais gostosa, né? É a Tarde Sertaneja, aqui na 101.9.
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0: E eu quero aproveitar já para mandar um super abraço para quem tá com a gente, curtindo a nossa 101.9, mandando um abraço especial aí para quem tá ligadinho com a gente. Ô Dimas Barbosa, boa tarde. Faz um favor, Dimas, toca uma música bem legal aí e oferece para o Rafael, beleza? Beleza, valeu, Juarez. Um abração para você. Tá oferecido então aí a programação toda lá para o nosso parceiraço Rafael. Valeu, um abraço. Quem mais também com a gente? Dimas Barbosa. Boa tarde, Dimas. Quero oferecer aí o programa para o meu esposo Vandeco, para o Paulo Perninha, para Ruth, comadre Erli, compadre Zé Petrúquio, pro Valdir e pra Isilda, pra Marildinha, cunhada, Rosana, pra Maria Bichinha, pra Marica, pra Josilaine, pra Dirce, pra todos do grupo Amigos da Capital do Papel, também lá pra galera do bairro São Francisco e também para o pessoal aqui de Tibagi. Toca pra mim aí um sucesso com o Christian e também com o Ralph, tá bom, Dimas? Tá bom, quem mandou o recado é a Luciana, um abração pra você, tá? É a Luciana aqui da cidade de Tibagi. Quem mais também tá com a gente, mandando seu recado pra nós aqui? Ô Dimas Barbosa, tudo bem, Dimas? Boa tarde, olha, toca aí pra nós um sucesso com o Chico Rei Paraná. Estamos sempre na escuta da melhor Rádio Capital do Papel FM. É o Edson Ferreira de Miranda, aqui da Vila Cristina. 101.9. Valeu, Edson. Um abração pra você, uma ótima noite. Feliz terça-feira pra você e pra toda a família. Vem chegando Chico Rei Paraná, aqui na 101.9. Só toca sucesso.

0: Tá na capital, tá bom demais. Menina da Aldeia com Lourenço e também o Lorival, aqui no Tarde Sertaneja. São 18:44, 18:44. Quero mandar um super abraço pra galera que estão nos acompanhando, né? Muita gente ouvindo a 101.9, partilhando com a gente a nossa Tarde Sertaneja. Meu amigo Xuxa, fala Xuxa.
1: Boa tarde, Dimas Barbosa.
0: Boa tarde.
1: Beleza, joia?
0: Beleza, joia, manda graças a Deus.
1: Xuxa. Xuxa Sbir.
0: Xuxa Sbir.
1: Manda alô lá pro Jacaré, que tá no rancho. Com a dona Nadir lá, com a esposa dele lá.
0: Certo.
1: Manda alô pro Renato, Mário. E pra todos nós aqui do Xuxa Sbir.
0: Um abração pra vocês,
1: do Xuxa Sbir. Manda alô também lá pro Carlão, lá do Povoado, lá do José Lacerda.
0: Certo.
1: Maurício lá, beleza?
0: Beleza.
1: E o Joaquim também tá, deve estar tá por lá também. Falou, um abraço. Toca pra nós aí se você puder. Não. Bom, vou querer que você toque música do Eletrim. Toca Pássaro Sem Ninho. Beleza?
0: Pássaro Sem Ninho.
1: Valeu, um abraço.
0: Valeu, um abraço, Piazinho. Beleza? Valeu, Xuxa. Falou. Um abração pra você, tá? Abração pro Xuxa, também pra toda a família dele e pra todo o pessoal lá do Xuxa's Beer, que estão com a gente aqui na nossa programação também, né?
2: Oi, Dimas.
0: Oi.
2: Tudo bem? Aqui é a Vanderleia, da área 3.
0: Oi, Vanderleia.
2: Dimas, você poderia tocar a música do Gilberto Gilmar só mais uma vez? Queria oferecer pro meu pai Orlando aqui da área 3.
0: Certo.
2: Pra Dirce aqui da área 3, a minha amigona. Pra Jô Sorriso de Rolândia. Pra minha irmã Romilda Ventania.
0: Beleza.
2: Pro Foguinho do Jardim Itália, meu primo, que esqueceu de mim, agora não manda mais pra mim,
0: não
2: manda pra minha irmã lá de Ventania, pra mim.
0: Pois
2: não manda
0: é, pra você que é pertinho, eu ia esquecer
2: e
0: você.
2: Pro Sidney, pra mulher do Sidney.
0: Tá bom.
2: E pro meu tio Oswaldo, que mora pra baixo do bonde. E para todos os ouvintes da Rádio Capital do Papel FM e pro Clésio Fivela de Ouro. Que Deus te abençoe. Um grande abraço para você, Dimas.
0: Obrigado.
2: E até às 5 da manhã, aliás, que hoje eu vou estar em Campo Largo, chegando em Campo Largo, né?
0: Esse horário, né?
2: 5 horas da manhã, para Curitiba. Consultar,
0: tá bom.
2: Mas ouvindo você, pode ter certeza. 5 horas estou ouvindo você.
0: Muito obrigado, tá?
2: De ouvido.
0: Tá bom.
2: Tá bom, Dimas? Um grande abraço com Deus.
0: Amém, você também, tá? Deus abençoe, proteja aí na viagem e que dê tudo certo, tá bom, Vanderleia? Estamos aqui rezando e torcendo por você, tá bom, minha amiga? Um abraço pra você, tá? Quem mais? É a Caíse? Oi, Caíse, boa noite. Boa noite.
3: Me chamo Caíse, moro em Siqueira Campos, Paraná.
0: Fala,
3: quero
0: Caíse.
3: Oferecer uma música pro meu marido Fábio Júnior Aguiar, dizer a ele que eu amo ele demais, que cada dia que passa ele se torna mais importante do que já é. Amor, eu te amo demais. A música que eu vou querer é do João Bosco e Vinícius, Química. Te amo, amor, fica com Deus.
0: Valeu, Caíse, um abração pra você. Aí a mensagem lá pro nosso parceiraço Fabinho. Ô Dimas Barbosa, boa tarde, Dimas, aqui é a Renata. Eu quero mandar um super abraço pro Kevin e sua filha Ayla, manda um beijo e um abraço pra ele, tá? Quero pedir uma música aí também na programação com Matheus e Cauã. Tá bom, Dimas? Tá bom, valeu, um abraço, Renata. Um abração pra você também, para o Kevin. E um beijo lá pra filha Ayla, que tá também aí curtindo a programação da nossa Tarde Sertaneja aí
4: Tarde
0: também, né?
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0: Vamos tocando aí pra vocês na programação João Bosco e Vinícius. Agora são 18:48. Já já, a voz do Brasil aqui na capital. Aumente o volume e vamos juntos viajar na sucesso com João Bosco e Vinícius.

0: Tá na melhor, tá bom demais. Gilberto e também o Gilmar, em poucas palavras. Agora são 18h55, deixa eu mandar um super abraço pra quem tá com a gente aqui na programação. Quero mandar um super abraço pra Divina, ali do Imbaú. Alô Divina, um abração pra você, obrigado pela audiência, pessoal lá do Imbaú com a gente. Também mandar um super abraço pra minha grande amiga, a Janete Batista, aqui do Jardim Itália. Ela diz assim, olha, oi meu amigo Dimas, faz tempo que eu não mando mensagem pra você, tá? Mas todos os dias estou ligadinha em você. Obrigado pelo carinho, pela audiência, pela companhia, tá, Janete? Eu sei que a correria do dia a dia às vezes não dá tempo de mandar mensagem, mas eu sei que você tá comigo sempre, tá bom? São 18h56. Quero agradecer mais uma vez também o carinho e a audiência de todos que mandaram mensagem e também aqueles que não mandaram mensagem, mas estão curtindo, nos dando a audiência todas as tardes aqui na Tarde Sertaneja.
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0: Eu, Dimas Barbosa, volto amanhã a partir das 5 da manhã com o Sertanejão da Capital e à tarde temos encontro marcado aqui na Tarde Sertaneja. Beleza? Posso contar com você? Então tá joia. Grande abraço, boa noite, um ótimo final de terça-feira. Amanhã tamo junto, se Deus quiser. Grande abraço!

0: Brasília, 19 horas. Está no ar a Voz do Brasil. As notícias do governo federal que movimentaram o país no dia de hoje.
1: Olá, boa noite.
0: Boa noite para você que nos acompanha em todo o país.
1: Terça-feira, 18 de agosto de 2026.
0: Vamos aos destaques do dia.
1: Atualização da lei seca.
0: Nova regulamentação prevê o uso de equipamentos para identificar outras substâncias além do álcool.
1: Após acidente, em caso de morte, será obrigatória a realização de exame para detectar álcool ou drogas ilícitas.
0: Atendimento à mulher.
1: Busca de informações sobre direitos e proteção lideram chamadas ao Ligue 180. Graziela Mendonça.
2: A violência psicológica respondeu por 35% das mais de 98 mil denúncias recebidas pelo canal nesta primeira metade do ano.
0: Anvisa aprova duas novas canetas para tratamento de diabetes.
1: Os dispositivos possuem como princípio ativo a semaglutida, obtida por via sintética.
0: Em entrevista, a diretora da agência Daniela Marreco, destaca a importância da aprovação desses medicamentos.
3: Consideramos, sim, bastante perigoso e, em termos de segurança, para o paciente utilizar produtos que não estão regularizados, pode, sim, trazer um risco à saúde.

0: pessoas.
1: Hoje na apresentação da Voz do Brasil, Luciana Vasconcelos e Luciano Seixas.
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1: O Conselho Nacional de Trânsito atualizou procedimentos de fiscalização da Lei Seca, que estabelece regras para coibir a condução de veículos sob influência de álcool.
2: As novas medidas entram em vigor após publicação no Diário Oficial da União.
1: E quem tem todos os detalhes das atualizações é a repórter Luana Karen, que conversa com a gente ao vivo. Boa noite, Luana.
3: Boa noite, Luciano e Luciana. Boa noite aos ouvintes da Voz do Brasil. O novo regulamento passa a prever três formas principais de verificação durante fiscalizações: teste com bafômetro, teste em equipamento específico que indica outras substâncias psicoativas, como drogas ilícitas, e constatação de sinais de alteração psicomotora do motorista por agentes de trânsito. Continuam sendo admitidas imagens, vídeos e outros meios de prova aceitos legalmente. A partir da resolução, fica instituída uma fase de triagem nas operações. Nesta etapa, poderá ser utilizado o pré-teste ou teste passivo de alcoolemia. O resultado dessa primeira fase não poderá isoladamente gerar autuação ou caracterizar a condução sob influência de álcool. Nesses casos, será necessária a continuidade das avaliações previstas na norma, como o uso do bafômetro.
2: E Luana, a nova regra detalha mecanismos para situações que possam interferir no resultado do bafômetro?
3: Detalhe sim, Luciana. Em situações envolvendo produtos que podem deixar temporariamente resíduos de álcool na boca, como consumo de bombom de licor, pão de forma ou enxaguante bucal, a norma estabelece que deverá ser feito um novo teste. Isso pode ocorrer também quando algum fator técnico ou operacional comprometer o resultado válido.
1: Luana, a nova resolução também prevê o uso de equipamentos adicionais para verificar o uso de substâncias psicoativas, como drogas ilícitas?
3: Prevê sim, Luciana. A norma permite o uso de equipamentos para identificar a presença de outras substâncias além do álcool, capazes de alterar e comprometer a capacidade de dirigir, como drogas ilícitas e substâncias que determinem dependência. De acordo com a norma, o auto de infração deverá conter o tipo de substância detectada pelo equipamento. Para serem usados na fiscalização, os equipamentos deverão ser certificados pelo Inmetro. O texto regulamenta a possibilidade de testes toxicológicos e outros meios técnicos ou científicos para constatar a influência de substâncias psicoativas.
2: E Luana, naquele caso que o condutor se nega a fazer os testes quando solicitado, ainda continua valendo?
3: Continua assim, Luciana. Neste caso, o motorista continuará sujeito à multa e suspensão do direito de dirigir por 12 meses. Mas o Manual Brasileiro de Fiscalização de Trânsito foi atualizado para detalhar e padronizar a atuação em casos de recusa ao teste. Para o condutor que não realizar o procedimento, a norma estabelece como cada situação deve ser registrada e determina que, em uma mesma abordagem, não sejam lavrados simultaneamente autos de infração por dirigir sob influência de álcool ou outras substâncias psicoativas e por se recusar ao exame. Nos casos de acidentes que resultem em óbito, o motorista será obrigado a fazer exame para detectar álcool ou outras substâncias psicoativas.
1: Luana, foram criadas novas penalidades ou infrações com a medida?
3: Foram não, Luciano. A atualização da Lei Seca não altera ou cria novas penalidades, apenas regulamenta os critérios de fiscalização e de comprovação de infração. A norma atualiza procedimentos vigentes desde 2013 e também estabelece o modo de identificação de outras substâncias psicoativas. As novas regras entram em vigor após a publicação da norma no Diário Oficial da União. Os equipamentos para exames toxicológicos poderão ser usados imediatamente após a publicação, a depender apenas da disponibilidade e da existência de equipamentos certificados conforme os requisitos estabelecidos pela resolução. Luciana e Luciano, volto com vocês.
2: Muito obrigada, Luana Karen, pelas informações ao vivo aqui na Voz do Brasil.
1: Mais de 1 milhão de ligações já foram recebidas este ano pelo Ligue 180.
2: A central de atendimento à mulher é gratuita e recebe denúncias, pedidos de informações e dá orientações relacionadas à proteção da mulher.
0: O Ligue 180 recebeu 1.035.647 ligações de janeiro até julho deste ano, o equivalente a 4.884 chamadas por dia. A central de atendimento à mulher é gratuita e serve não apenas para denúncias, mas também para pedidos de informação e orientações sobre os serviços da rede. O estado de São Paulo liderou os atendimentos no primeiro semestre, com mais de 106 mil ligações recebidas. Em seguida, vem Rio de Janeiro, Minas Gerais, Bahia e Rio Grande do Sul. Estela Bezerra, secretária nacional de enfrentamento à violência contra mulheres, aponta qual tem sido o papel deste canal.
4: O canal 180, ele tem uma importância de demonstrar à população o como a consciência, a conscientização sobre violência contra as mulheres tem ampliado. Antes você só considerava violência contra as mulheres, feminicídio e agressão física. Hoje você tem denúncias de violência psicológica, que é a primeira no ranking das denúncias. A gente tem denúncias de violências digitais, que é uma violência nova, contemporânea, né, que não se percebia dessa maneira.
0: A violência psicológica respondeu por 35% das mais de 98 mil denúncias recebidas pelo canal nesta primeira metade do ano. Em seguida, vem a violência doméstica, com mais de 24 mil ligações. Também foram registrados casos de violência moral e patrimonial. Se você é mulher e está sofrendo algum tipo de violência ou conhece alguém nesta situação, ligue 180 ou envie uma mensagem pelo WhatsApp. WhatsApp 61 96100180. O serviço funciona 24 horas, 7 dias por semana. O atendimento é feito em português, inglês ou espanhol e ainda na língua brasileira de sinais. Reportagem Graziela Mendonça.
1: Estão abertas as inscrições para uma capacitação online em inteligência artificial voltada para mulheres à frente de pequenos negócios.
2: A iniciativa oferece 5 mil vagas, sendo metade delas para mulheres negras.
1: As atividades começam em 1º de setembro e vão tratar do uso da inteligência artificial em áreas como gestão, planejamento, marketing, vendas, atendimento ao cliente, análise de dados, produtividade e inovação.
2: Ao final do curso, 50 negócios poderão ser selecionados para receber um investimento inicial, destinado à implementação dos projetos desenvolvidos durante a formação.
1: As interessadas podem se inscrever até o dia 20 de outubro, no portal do Ministério do Empreendedorismo, da Microempresa e da Empresa de Pequeno Porte.
2: E professores da educação básica de todo o país podem realizar cursos sobre inteligência artificial, IA, de graça.
1: A formação continuada está disponível no ambiente virtual de aprendizagem do Ministério da Educação, AVAMEC.
5: Os cursos tratam desde os conceitos básicos de IA até a aplicação das ferramentas em atividades de sala de aula. Cada participante pode organizar o próprio ritmo de estudos e há formações voltadas para o ensino fundamental e para o ensino médio. Entre os assuntos abordados estão uso pedagógico da IA, criação de recursos digitais, planejamento de atividades e o uso responsável das ferramentas. Os conteúdos também tratam de temas como autoria, pensamento crítico, proteção de dados, segurança digital e avaliação das informações produzidas por ferramentas de inteligência artificial generativa. Os cursos variam entre 20 a 180 horas de duração. Para se inscrever, basta acessar o AVAMEC, fazer login ou criar uma conta na plataforma. O endereço é avamec.mec.gov.br. Priscila Machado, para a Voz do Brasil.
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7: Olá, meu nome é Ana Júlia Toches e a minha pergunta é: eu devo começar pelas questões fáceis ou difíceis do Enem?
2: Quem responde é o professor de matemática Marcelo Almeida, que aproveita para dar mais dicas para se sair bem na prova.
8: Olá pessoal, estou aqui para trazer para vocês uma dica muito importante. Você que está se preparando para as provas do Enem que estão aí chegando e precisa aumentar sua nota em matemática. Muitas vezes o estudante se apega nas questões difíceis e acaba perdendo muito tempo em resolução dessas questões. Dica: questões fáceis e médias. São as questões que vão aumentar em muito a sua

0: Anotem matemática, acertem questões fáceis, acertem. Não é uma questão fácil. E em matemática, onde a gente vê essas questões? Estatística básica. Média, moda, mediana, gráfico, interpretação gráfica. São questões que muita gente, por achar que é fácil, acaba deixando de estudar. Então, dica, pegue as provas anteriores e faça todas essas questões. Tenho certeza que vai dar bom demais.
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2: Duas novas canetas emagrecedoras à base de semaglutida foram aprovadas pela Agência Nacional de Vigilância Sanitária, Anvisa.
1: Uma das canetas é genérica, produzida por farmacêutica brasileira.
2: A semaglutida é um medicamento que age de maneira similar ao hormônio GLP-1 e com isso reduz apetite, diminui as taxas de açúcar no sangue e tem sido amplamente utilizado para o controle da obesidade.
1: Com a queda da patente do primeiro medicamento comercial à base de semaglutida, a agência tem analisado e liberado pedidos de laboratórios para produzir medicamentos similares e genéricos.
2: Em conversa com a Voz do Brasil, a diretora da Anvisa, Daniela Marreco, explica como é o processo de análise para esses pedidos e os riscos do uso de canetas falsificadas. Acompanhe.
3: Diretora Daniela Marreco, da Agência Nacional de Vigilância Sanitária, é um prazer ter a senhora conosco aqui na Voz do Brasil. Bom, vamos começar então explicando para o nosso ouvinte como é que funcionam esses processos de registro, quanto tempo em média eles duram?
4: Os processos de registro de medicamentos realizados pela Anvisa, eles têm como base avaliar aspectos essenciais do medicamento, que é a qualidade, a segurança e a eficácia daquele medicamento. A gente também verifica, no âmbito dessa análise, as boas práticas de fabricação, ou seja, se a empresa fabricante daquele medicamento cumpre as boas práticas durante o processo produtivo. Esse prazo de avaliação, ele depende não só do tempo que a Anvisa leva para avaliar toda essa documentação que é apresentada pela empresa, mas também do prazo que as empresas precisam para cumprir eventuais questionamentos que sejam feitos pela agência.
2: A Anvisa baseia toda a sua avaliação em documentos apresentados pelos laboratórios interessados no registro, né? Ela pode pedir algum tipo de complementação nas pesquisas, por exemplo, para atender aos quesitos de eficácia ou de segurança?
4: Com certeza, isso acontece na maior parte dos casos após a avaliação da documentação que é inicialmente apresentada pela empresa. Caso fique qualquer dúvida ou qualquer necessidade de complementação dos dados que foram apresentados, a Anvisa faz solicitações adicionais para o laboratório fabricante para que ele complemente a documentação de qualidade ou a documentação de segurança e eficácia daquele medicamento para que a gente possa, ao final do processo, ter certeza em relação ao cumprimento de todos os critérios necessários para dar segurança à população ao uso daquele medicamento que foi aprovado pela agência.
3: Agora, no caso de princípios ativos como o da semaglutida, já tinha um medicamento prévio com registro e a patente dele caiu. Isso torna mais fácil conseguir o registro das novas medicações em relação, por exemplo, a medicamentos que ainda não tem nenhum no mercado?
4: Sim, sim. São processos de avaliação diferentes. Quando o medicamento é novo, é inédito no país, a empresa precisa, além da documentação de qualidade, ela precisa comprovar também a segurança e a eficácia daquele medicamento por meio de estudos clínicos. Então, é um dossiê com dados adicionais que envolvem a realização dessas etapas de estudo clínico. No caso dos medicamentos que são cópias ou que são similares a um outro medicamento registrado, nós vamos comparar esses novos medicamentos ao medicamento de referência, esse medicamento anterior que já tinha registro na Anvisa. Então, eles vão poder apresentar provas comparativas, é uma caracterização bastante extensa em termos físico-químicos, mas de forma comparativa ao medicamento que já comprovou esses aspectos de qualidade, segurança e eficácia. Então, sim, nós podemos dizer que é um processo um pouco mais fácil para essa comprovação.

0: eficácia em relação a esse produto. A gente precisa aguardar que ele complete o seu desenvolvimento clínico, que ele seja submetido para análise da Anvisa, para aí sim a gente ter qualquer conclusão em relação aos efeitos desse produto.
1: Agora, diretora, junto com o sucesso das canetas, veio também, claro, como sempre, as falsificações, a entrada no país de versões de marcas que não passaram pelo processo de registro na Anvisa. Quais são os controles que a Anvisa faz e quais os riscos de o consumidor usar esses medicamentos que não tenham passado por esses controles?
0: A Anvisa tem intensificado muito durante esse ano de 2026 a fiscalização em relação a esses produtos, que são produtos irregulares, produtos que, como você colocou, não passaram pela avaliação da agência, com o objetivo de proteger a saúde da população para que não utilize esses produtos. Em relação aos riscos, como são produtos que não passaram pela avaliação da Anvisa, a gente não consegue saber quais são as substâncias, qual é a composição daquele produto, quais são os critérios de eficácia, ou seja, aquele produto vai realmente funcionar quando foi utilizado pelo paciente? Qual é a população que poderia utilizar aquele produto? E principalmente, quais são os riscos para as pessoas que utilizarem esses produtos que não tiveram uma avaliação pela Anvisa? Então, consideramos sim bastante perigoso e, em termos de segurança, para o paciente utilizar produtos que não estão regularizados, pode sim trazer um risco à saúde das pessoas.
2: Se a pessoa quiser conferir se uma determinada marca, algum medicamento está aprovado pela Anvisa, como é que ela deve proceder? É possível fazer a consulta no site da agência, por exemplo?
0: Sim, é possível. No site da Anvisa existe um mecanismo de busca, consulta de produtos regularizados. Esse site de consulta, ele é dividido de acordo com todas as categorias de produtos que a agência regula. Se a pessoa buscar na parte de medicamentos, ela pode digitar ali o nome comercial do medicamento, ela pode digitar a substância ativa. Existem vários critérios de busca que o cidadão pode utilizar para conseguir conferir se aquele medicamento está de fato registrado e regularizado no Brasil. Além disso, o medicamento também, quando o paciente adquire aquele produto, ele vai ter um número de registro identificado na caixinha do medicamento, número de registro na Anvisa, e por meio desse número, a pessoa também consegue no nosso site localizar se o produto é ou não um produto regular perante a agência.
1: Muito bem, nós conversamos com Daniela Marreco, diretora da Agência Nacional de Vigilância Sanitária, Anvisa. Muito obrigada, diretora, pela sua entrevista aqui à Voz do Brasil.
0: Eu que agradeço.
3: A aproximação entre o Brasil e os países do Sudeste Asiático está no centro da agenda do secretário-geral da ASEAN, Cao Kyin Hong, em Brasília.
2: Em reunião com o ministro das Relações Exteriores, Mauro Vieira, foram discutidas formas de ampliar o comércio, os investimentos e a cooperação em áreas como transformação digital, segurança alimentar e sustentabilidade.
4: Comércio, investimentos, transformação digital, segurança alimentar e sustentabilidade estiveram entre os temas tratados durante a visita do secretário-geral da Associação de Nações do Sudeste Asiático, Cao Kyin Hong, à Brasília. Hong foi recebido nesta terça-feira no Palácio do Itamaraty pelo ministro das Relações Exteriores, Mauro Vieira. Segundo o chanceler brasileiro, o encontro tem como objetivo aprofundar a relação política e econômica do Brasil com os países do Sudeste Asiático e ampliar a cooperação com a ASEAN e seus estados-membros.
5: O comércio Brasil-ASEAN tem crescido a uma média de 13% a cada ano desde 2020. Nesse ritmo, o intercâmbio comercial deverá ultrapassar aquele com parceiros tradicionais do Brasil, como os Estados Unidos ou a União Europeia, num futuro próximo. O Brasil já exporta mais para a Indonésia, para o Vietnã e para a Malásia e Tailândia do que para a França.
4: Fazem parte da ASEAN 11 países: Brunei, Camboja, Indonésia, Laos, Malásia, Mianmar, Filipinas, Singapura, Tailândia, Timor-Leste e Vietnã. Em 2025, o comércio entre o Brasil e países do grupo somou mais de US$ 38 bilhões de dólares. O bloco foi o quinto maior parceiro comercial do Brasil, atrás de China, União Europeia, Estados Unidos e Mercosul. Mauro Vieira destacou ainda que a visita faz parte da estratégia brasileira de diversificação das parcerias externas e de fortalecimento da presença brasileira em diferentes regiões do mundo.
5: O aprofundamento da relação com a ASEAN está em plena sintonia

0: Com as prioridades da política externa brasileira, a diversificação das parcerias econômicas, o estreitamento dos vínculos com regiões que são destino importante de nossas exportações, a coordenação em temas multilaterais e o fortalecimento da cooperação Sul-Sul.
1: Esta é a primeira visita de um secretário-geral da ASEAN ao Brasil. Além do Itamaraty, a agenda também inclui encontros com outras autoridades dos ministérios, além de contatos com representantes empresariais e acadêmicos brasileiros. Reportagem Gabriela Noronha.
2: Começou hoje o pagamento da parcela do Bolsa Família referente ao mês de agosto.
3: Os depósitos vão ser realizados até o dia 31 de agosto.
2: O calendário segue de acordo com o dígito final do NIS impresso no cartão dos beneficiários.
4: Os repasses do Bolsa Família de agosto começam nesta terça-feira, dia 18, e vão até o dia 31. O valor médio do benefício este mês é de R$ 678,35. O pagamento é feito de acordo com o último dígito do número de identificação social, o NIS, que cada família tem no cartão do programa. Recebem primeiro famílias com o NIS terminado em 1 e assim sucessivamente até o NIS final 0, no dia 31 de agosto. Para receber o benefício, as famílias devem atender aos critérios do programa, manter o cadastro único atualizado e cumprir as condicionalidades nas áreas de saúde e educação. Para verificar a situação do benefício, extratos e valores, o beneficiário pode consultar os aplicativos do Bolsa Família e Caixa Tem. O Disque Social, pelo número 121, também está disponível para atendimento ao público. A ligação é gratuita de todo o Brasil. Reportagem Érica Brás.
3: Lembrando que o pagamento é unificado às famílias que vivem em locais em situação de emergência ou calamidade pública decretada pelo governo federal.
2: A partir de hoje, já podem ser atualizadas as informações do Indicador de Capacidade Municipal.
3: As informações são utilizadas para acompanhar diferentes aspectos da capacidade do município na área de proteção e defesa civil.
2: Os municípios têm até o dia 31 de outubro para preencher o formulário em defesacivil-icm.com.br.
3: E essas foram as notícias do governo federal.
2: Uma realização da Secretaria de Comunicação Social da Presidência da República.
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2: Fique agora com as notícias do Poder Judiciário e do Congresso Nacional. Uma boa noite.
3: Boa noite para você e até amanhã.
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7: CNJ lança a cartilha Remuneração de Magistrados e Magistradas.
8: TSE esclarece que é falso que a urna eletrônica exibe a mensagem confirma o seu voto.
7: STJ valida a eliminação de candidato a policial penal com histórico social incompatível.
8: Boa noite, eu sou Leandro Bezerra.
7: E eu sou Walter Lima.
8: O Conselho Nacional de Justiça lançou nesta terça-feira a cartilha Remuneração de Magistrados e Magistradas, Dúvidas Frequentes.
7: O material detalha a decisão do Supremo Tribunal Federal sobre o tema e as medidas do CNJ para fiscalizar e dar mais transparência aos pagamentos da magistratura. Repórter Carolina Chaves.
9: A publicação reúne o histórico de normas e traz um formato prático de perguntas e respostas com links diretos para a legislação. A cartilha está disponível no site do CNJ para acesso de toda a sociedade. Durante a reunião, o presidente do CNJ e do STF, ministro Edson Fachin, fez um pronunciamento.
10: Criamos o Observatório Nacional de Integridade e Transparência. Ampliamos os mecanismos de controles. Disponibilizamos dados em volumes sem precedentes. E temos agora um contra-cheque único a caminho e todas as rubricas conhecidas e uniformizadas.
9: O ministro Fachin destacou que o judiciário está aberto ao controle social, mas ressaltou que questionamentos legítimos não podem ser confundidos com campanhas de descredibilização.
8: STJ considera válida a eliminação de candidato em concurso público para o cargo de policial penal.
7: Mesmo sem condenação criminal definitiva, havia registros policiais, processos arquivados e o inquérito em andamento. Fátima Uchoa.
11: Após ser eliminado do certame, o candidato impetrou o mandado de segurança. O juízo concedeu liminar para que ele participasse do curso de formação, mas o Tribunal de Justiça do Rio Grande do Sul revogou a medida, o que o levou a interpor recurso no STJ. E a segunda turma decidiu que foi legal a exclusão. Para o relator ministro Marco Aurélio Belize, o histórico comportamental do candidato é incompatível com o padrão ético e funcional exigido para o cargo pretendido e quanto a funções ligadas à segurança pública, que exigem padrões éticos mais rigorosos, a análise da vida pregressa deve ir além dos antecedentes criminais, abrangendo também a conduta moral e social do candidato.
8: É falso que a urna eletrônica exibe a mensagem "confirma o seu voto".
7: Eleitor não precisa esperar essa frase para apertar a tecla verde na hora de votar. Fábio Ruas.
12: A frase "confirma o seu voto" não aparece na tela da urna eletrônica. A mensagem que afirma isso e está circulando pelas redes sociais é falsa. A mensagem enganosa diz que se a eleitora ou eleitor apertar a tecla "confirma" antes da suposta frase aparecer na tela, o voto será anulado. Isso não acontece. A Justiça Eleitoral informa que a urna não tem qualquer mecanismo que anule o voto por esse motivo. É importante não confundir. A mensagem que aparece na tela antes de concluir cada voto é "confira seu voto" e não "confirma o seu voto", como alegam as publicações falsas.
8: Advogado da Caixa consegue restabelecer salário que foi reduzido após ação trabalhista contra o banco.
7: Para a Justiça Trabalhista, houve indícios de retaliação. Repórter Rafael Silva.
13: O advogado entrou com ação na Justiça do Trabalho pedindo redução de jornada para 4 horas por dia, conforme prevê o Estatuto da Advocacia. A Caixa concordou, mas reduziu o salário do empregado. Ele alegou retaliação por parte do banco e pediu a manutenção do salário em nova ação judicial. O Tribunal Superior do Trabalho reconheceu a represália e manteve a decisão de restabelecer o salário do advogado. Para os ministros, a Caixa agiu de forma abusiva ao alterar a jornada e diminuir a remuneração sem respaldo legal. A decisão foi unânime.
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8: A você, uma boa noite.
7: E até amanhã.
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2: Eu sou Paula Groba.
15: E eu sou Humberto Pinheiro.
2: E estes são os destaques de hoje do Jornal do Senado, que começa agora.
15: Política de combate à violência contra a mulher pode ser votada no próximo esforço concentrado.
2: Projeto que proíbe cotas em residências médicas divide opiniões no Senado.
15: Eleições 2026. Candidaturas femininas ao Senado crescem e chegam a todos os estados.
2: Boa noite.
15: Boa noite.
2: O combate à violência contra a mulher pode ganhar uma nova estrutura nacional, com mais integração entre os serviços públicos e garantia de continuidade das políticas de proteção.
15: É o que prevê um projeto do senador Paulo Paim, do PT do Rio Grande do Sul, que está em regime de urgência para votação no plenário. A proposta deve ser votada no próximo esforço concentrado. As informações com o repórter César Mendes.
16: O projeto do senador Paulo Paim, do PT gaúcho, que cria a Política Nacional de Enfrentamento à Violência contra a Mulher, busca respostas mais efetivas para as vítimas, continuidade nas políticas e um maior controle social para a proteção dos direitos das mulheres. Relatora, a senadora Damaris Alves, do Republicanos do Distrito Federal, explicou por que é tão importante transformar em lei as ações destinadas ao combate da violência de gênero no país.
17: Para que haja continuidade, que ninguém interrompa a política pública de enfrentamento à violência contra a mulher.
16: Damaris se comprometeu com Paim a encaminhar a votação do projeto na CDH no próximo esforço concentrado, no início de setembro, e diz que vai levar ao presidente do Senado, Davi Alcolumbre, o pedido de urgência com a sugestão de que o texto seja votado em plenário durante os 21 dias de ativismo pelo fim da violência contra a mulher, de 20 de novembro a 10 de dezembro.
2: E pequenos criadores terão mais opções para alimentar os rebanhos por meio do do programa de venda em balcão. Além do milho, a Conab poderá adquirir sorgo.

0: o caroço de algodão, farelo de soja e farelo de milho.
1: Após a aprovação pelos senadores, foi sancionada pelo presidente da República a lei que amplia o programa de venda em balcão para alimentação animal. Um dos objetivos é facilitar o acesso de pequenos criadores e cooperativas aos estoques públicos de ração. Repórter Pedro Pincer.
2: O Poder Executivo sancionou a lei que altera o programa de venda em balcão e a Lei de Política Agrícola de 1991. A proposta foi aprovada pelo Senado antes de virar lei. A nova regra amplia a lista de produtos que podem ser adquiridos pela Companhia Nacional de Abastecimento, a Conab, para a alimentação animal. Entram nessa lista milho, sorgo, farelo de soja, farelo de milho e outros produtos, com preço de até 25% acima do mínimo vigente no estado onde ocorrer a compra. A relatora no Senado, senadora Tereza Leitão, do PT de Pernambuco, explicou a importância da medida para o setor.
3: É muito importante para o momento atual que nós vivemos com a ameaça dos impactos climáticos provocados pelo El Niño. Ele faz uma adaptação dos instrumentos consolidados a esses novos desafios climáticos e de mercado, quando o acesso à alimentação animal é decisiva para mitigar perdas. Ele fortalece a produção e a renda rural, amplia a capacidade de resposta do Estado e contribui para a segurança alimentar do Brasil.
2: A lei estabelece limites mensais de compra de 27 toneladas para pequenos criadores cadastrados no Sistema de Cadastro Nacional de Produtores Rurais e demais agentes e de 80 toneladas para cooperativas e associações de agricultores familiares.
0: E virou lei a medida provisória aprovada pelo Congresso que socorreu regiões afetadas por desastres naturais.
1: Os recursos destinados somam 350 milhões de reais. A reportagem é de Herman Kulitz.
4: O crédito extraordinário de 350 milhões de reais cobrirá ações emergenciais de proteção e defesa civil em regiões atingidas por desastres naturais, como excesso de chuvas ou seca e estiagem intensas no início de 2026. Os fenômenos afetaram aproximadamente 5 milhões de pessoas nas cinco regiões do país. A relatora da proposição, senadora Tereza Cristina, do Progressistas de Mato Grosso do Sul, deu parecer favorável à medida, em solidariedade aos que sofreram os prejuízos. Por isso, defendeu a distribuição equilibrada do dinheiro por todas as regiões.
5: Diante de desastres que já atingiram milhões de brasileiros, socorrer as vítimas é dever do Estado. Por isso, meu voto é pela aprovação deste crédito de 305 milhões de reais, porque responsabilidade fiscal, antes de ser controle de despesa, é também sensibilidade com quem perdeu a casa, a lavoura e o meio de vida.
4: Os recursos poderão ser usados para assistência humanitária e restabelecimento de serviços essenciais.
0: E o presidente do Senado, Davi Alcolumbre, acompanhou o presidente Lula nesta segunda-feira em uma visita a um navio sonda da Petrobras em Oiapoque, no Amapá. A agenda ocorreu após a Petrobras anunciar a presença de petróleo em um poço exploratório na bacia da Foz do Amazonas.
1: Alcolumbre destacou o potencial de geração de riquezas para o país e defendeu que os brasileiros decidam sobre o futuro da exploração de petróleo na região. Segundo ele, os recursos do petróleo podem contribuir para a educação e a saúde públicas, além de gerar emprego e renda.
6: Nós sabemos o que a riqueza do petróleo é transformada para a vida das pessoas, sobretudo com os recursos do Fundo Social que vão para a educação pública brasileira e para a saúde pública brasileira.
0: O projeto de lei que proíbe a adoção do sistema de cotas no ingresso dos programas de residência médica foi alvo de debate na Comissão de Direitos Humanos.
1: Na audiência pública interativa, senadores, representantes de ministérios e de conselhos discutiram se as regras de acesso à formação acadêmica devem valer também para a seleção da especialização. Repórter Douglas Castilho.
7: O autor do requerimento para a reunião, senador Paulo Paim, do PT do Rio Grande do Sul, se manifestou votou contra o avanço da proposta, lembrando que é um defensor histórico das ações afirmativas no Senado Federal.
8: A política de cotas não é um privilégio, é simplesmente um instrumento de correção de desigualdades históricas e de ampliação de oportunidades. Não estamos discutindo apenas uma regra de seleção para programas de residência. Estamos discutindo que país queremos.
7: O autor do texto, o senador doutor Irã,

0: PP de Roraima também se afirmou partidário das medidas de equidade, mas acredita que a existência desse tipo de política na graduação já cumpre a função de reduzir desigualdades, devendo prevalecer a partir dessa etapa a pura avaliação de competência.
1: Quando a gente entra na faculdade, a gente tem as mesmas oportunidades, os mesmos professores, e hoje com a internet, com a democratização do conhecimento, depois disso tudo, a gente ainda tem cota para fazer residente? Não.
0: O projeto já recebeu o relatório favorável do senador Márcio Bittar, do PL do Acre, e encontra-se pronto para a votação na comissão.
2: Eleições 2026.
3: O número de mulheres na disputa por uma vaga no Senado cresceu nas eleições de 2026. São 69 candidatas, o maior número das três últimas eleições.
4: Mas mesmo com o avanço, elas ainda são minoria entre os concorrentes. Neste ano, as mulheres representam 22% das candidaturas ao Senado. O repórter Alexandre Campos mostra como está a participação feminina nessa disputa.
5: O número de candidatas representa 22% do total de candidaturas registradas neste ano. Para mudar esse cenário, o Senado, além de analisar projetos que visam aumentar a participação feminina na política e combater a chamada violência política de gênero, também lançou o Guia da Candidata. O manual, com linguagem clara e prática, traz orientações sobre diversos pontos durante o processo eleitoral e sobre o caminho para ocupar espaços de poder com segurança, informação e autonomia. Em sessão especial em março deste ano, a então senadora e procuradora da mulher no Senado, Augusta Brito, lamentou a necessidade de uma publicação como essa.
6: A política não é neutra. Mulheres enfrentam dificuldades maiores de acesso a financiamentos, às redes de apoio, à visibilidade, bem como são alvos mais frequentes de ataques, de desinformação e de violência política.
5: Dos atuais 54 senadores em final de mandato, 32 vão tentar a reeleição. Quanto à idade, 3 candidatos têm mais de 90 anos e 20 têm menos de 40. No critério cor-raça, 2 afirmaram que são amarelos, 192 brancos, 4 indígenas, 88 pardos e 29 pretos.
4: Trabalhos técnicos de João Lira. O Jornal do Senado fica por aqui. Acompanhe agora as notícias da Câmara dos Deputados. Boa noite.
3: Boa noite e até amanhã.
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7: Câmara cria símbolo para conscientizar a população sobre doenças raras.
8: Avança a proposta que institui Dia Nacional sobre Climatério e Menopausa.
7: Deputados devem regulamentar a produção celular de proteínas animais.
8: O projeto prevê verba específica da primeira infância no orçamento público.
7: Boa noite. Já está pronto para entrar na pauta de votações do plenário da Câmara projeto que prevê detalhamento de recursos da primeira infância no orçamento público. A repórter Paula Bittar traz mais informações sobre a proposta.
9: A Comissão de Constituição e Justiça da Câmara aprovou um projeto que torna obrigatória a inclusão de quadros específicos no orçamento público para detalhar os recursos destinados à primeira infância, ou seja, a crianças de 0 a 6 anos de idade. De acordo com o projeto, os quadros deverão ser anexos à lei orçamentária anual e ao relatório resumido da execução orçamentária e discriminar as despesas em educação, saúde, assistência social e ações intersetoriais que tenham como beneficiárias diretas crianças de até 6 anos e suas famílias. A autora da proposta, a deputada Laura Carneiro, do PSD do Rio de Janeiro, afirma que a criação do quadro Orçamento Criança é mais um passo no sentido de garantir políticas públicas para essa faixa etária.
10: Sem recursos, sem garantia de orçamento, dificilmente as políticas públicas podem ser levadas a cabo. Então, não adianta a gente criar legislação, a gente ter a vontade política se a gente não tiver os recursos necessários para implementá-las. E a fiscalização dessas políticas se faz através do orçamento. Então, garantir a existência desses recursos, o levantamento desses recursos, os dados, são absolutamente necessários à política de proteção à infância e adolescência brasileiras.
9: A proposta que torna obrigatória a inclusão de quadros específicos no orçamento público para detalhar os recursos destinados à primeira infância ainda precisa ser analisada pelo plenário antes de seguir ao Senado. Da Rádio Câmara, de Brasília, Paula Bittar.
2: Educação.
8: Ayrton Faleiro, do PT, celebra a expansão do ensino superior no Pará. O congressista registra a criação de novas unidades federais no estado e o envio de verbas para apoiar a cultura e o esporte amador na região.
7: O legislador defende as políticas e programas como o pé de meia para garantir a conclusão da educação escolar e o ingresso no ensino superior. Ayrton Faleiro cumprimenta os mais de 100 líderes juvenis com quem se reuniu para traçar ações de apoio à educação e ao esporte.
8: Santim Roveda, do União, comemora a liderança do Paraná no IDEB, mantida nos resultados de 2025. O deputado atribui o desempenho aos investimentos do governo estadual na estrutura das escolas, na alimentação dos estudantes e na qualificação dos profissionais da educação.
7: Santim Roveda também cita a climatização das salas de aula e a oferta diária de proteína animal na merenda, entre as medidas adotadas pela rede estadual. O parlamentar ainda destaca a seleção técnica de profissionais para as chefias dos núcleos regionais de educação.
8: Inácio Arruda, do PCdoB, comemora os resultados da educação pública no Ceará. Segundo o parlamentar, 80 das 100 melhores escolas públicas de ensino fundamental do país estão no estado. Conquista que ele atribui a políticas de educação e ao trabalho de professores e municípios.
7: Inácio Arruda também ressalta iniciativas como a ampliação das escolas de tempo integral e a formação e valorização dos professores. Ele cita municípios como Sobral, Coreaú, Cruz, Pires Ferreira e Pedra Branca, entre os que possuem escolas de destaque.
8: General Girão, do PL, critica a política de aprovação de alunos adotada no Rio Grande do Norte. Ele conta que estudantes do ensino médio podem avançar de ano mesmo reprovados em até 6 disciplinas, o que, na avaliação do parlamentar, engana os resultados da educação no estado.
7: General Girão questiona os resultados divulgados pelo IDEB para o Rio Grande do Norte, afirmando que os indicadores de matemática e português pouco avançaram. Para ele, a política adotada pelo governo do estado não representa uma melhoria efetiva na qualidade do ensino.
2: Saúde.
8: A criação de um Dia Nacional de Conscientização sobre o Climatério e a Menopausa avançou na Câmara, com a aprovação da proposta pela Comissão de Saúde. Quem informa é a repórter Júlia Lopes.
11: A Comissão de Saúde da Câmara dos Deputados aprovou um projeto que cria o Dia Nacional de Conscientização sobre o Climatério e a Menopausa, a ser celebrado em 18 de outubro. A proposta da deputada Ana Paula Lima, do PT de Santa Catarina, busca ampliar a informação sobre os sintomas, impactos e tratamentos desse período, além de incentivar as mulheres a procurarem acompanhamento médico. O climatério é uma fase de transição que antecede e inclui a menopausa. Com a queda hormonal, podem surgir sintomas como ondas de calor, insônia, alterações de humor e dores nas articulações. Especialistas destacam que o tratamento deve ser individualizado de acordo com a necessidade de cada paciente. Para a deputada Ana Paula Lima, muitas mulheres passam por essa fase sem identificar os sintomas e sem receber orientação adequada.
12: É que muitas mulheres passam por essa etapa e elas não são identificadas e elas precisam fazer a reposição hormonal, se assim desejarem e se assim forem orientadas pelo médico que faz a assistência.
11: O projeto também prevê ações de conscientização, como palestras, seminários, campanhas nos meios de comunicação e redes sociais, além da distribuição de materiais informativos. Além da proposta, a Comissão de Saúde também aprovou a criação da Subcomissão Especial de Climatério e Menopausa, para aprofundar o debate sobre o tema. O projeto que institui o Dia Nacional de Conscientização sobre o Climatério e a Menopausa segue agora para análise na Comissão da Mulher. Da Rádio Câmara de Brasília, Júlia Lopes.
7: O projeto prevê a instalação de bebedouros e pontos de água potável em locais públicos de grande circulação, como praças, parques e áreas de lazer. O autor da proposta, Paulo Teixeira, do PT de São Paulo, afirma que a medida amplia o acesso gratuito à água e estimula hábitos saudáveis de hidratação.
13: Paulo Teixeira acrescenta que a iniciativa ajuda as cidades a enfrentar os efeitos das ondas de calor, priorizando áreas vulneráveis e locais com grande exposição a altas temperaturas. O texto ainda incentiva o uso de garrafas reutilizáveis para reduzir o consumo de embalagens plásticas descartáveis.

0: Segurança Pública.
1: Aloysio Mendes, do Republicanos do Maranhão, foi indicado para presidir a comissão especial que vai discutir a redução da maioridade penal para 16 anos. Apesar de ser favorável à proposta, o deputado afirma que guiará os trabalhos com isenção e responsabilidade.
2: Aloysio Mendes informa que o colegiado ouvirá autoridades e especialistas antes de votar a proposta. Segundo ele, mais de 80% da população apoia a redução da maioridade penal, rejeita a impunidade e cobra medidas mais duras contra crimes cometidos por jovens.
1: Juliana Cardoso, do PT de São Paulo, cobra a votação de projeto que criminaliza a misoginia, já aprovado pelo Senado e com regime de urgência na Câmara. Ela afirma que a proposta busca responsabilizar condutas de ódio, ameaça e humilhação dirigidas às mulheres por sua condição de gênero.
2: Juliana Cardoso alerta que a violência contra a mulher também se manifesta por ataques e intimidações, inclusive no ambiente digital. A parlamentar pede ao presidente da Câmara e aos líderes partidários que incluam a matéria na pauta do plenário.
1: Carol D'Artora, do PT do Paraná, defende a criminalização da misoginia para ampliar a proteção das mulheres contra discursos de ódio, ameaças e perseguições. A deputada apresentou proposta para punir práticas machistas no ambiente digital em complemento à matéria já em tramitação.
2: Carol D'Artora argumenta que a violência contra as mulheres muitas vezes começa antes da agressão física, com manifestações de ódio e intimidação. A parlamentar avalia que o combate a essas práticas nas redes sociais ajuda a prevenir formas mais graves de violência de gênero.
0: Justiça.
1: Fernanda Melchiona, do PSOL do Rio Grande do Sul, defende a revogação da lei da alienação parental. A congressista acredita que a legislação pode ser usada para revitimizar mulheres que denunciam violência ou buscam o pagamento de pensão alimentícia.
2: Por isso, Fernanda Melchiona cobra a votação do projeto que revoga a lei e critica um recurso apresentado na Câmara que impede o texto de seguir para o Senado. A deputada também defende a aprovação de uma proposta que criminaliza a misoginia.
1: Soraya Santos, do PL do Rio de Janeiro, celebra o papel dos advogados na defesa de direitos e na reparação de injustiças. A parlamentar ressalta iniciativas para ampliar o acesso à justiça e garantir proteção a grupos vulneráveis.
2: Soraya Santos também destaca a chamada Lei Júlia, que assegura a suspensão de processos por 30 dias para advogadas após o nascimento de filhos. Ela cita ainda uma iniciativa da OAB para oferecer assistência jurídica a vítimas de violência, idosos e filhos de vítima de feminicídio.
1: Rui Falcão, do PT de São Paulo, apresentou projeto para permitir que advogados públicos federais aposentados votem e sejam candidatos no conselho que administra os honorários da categoria. Hoje, esses profissionais não participam da escolha dos representantes do colegiado.
2: Rui Falcão argumenta que os aposentados também são afetados pelas decisões sobre a distribuição dos honorários. O deputado afirma que a mudança amplia a participação de mais de 4 mil profissionais nas decisões do conselho.
0: Agricultura.
1: Câmara analisa um projeto de lei para regulamentar a produção celular de proteína animal. A ideia é incentivar a pesquisa na área apontada como uma alternativa ambientalmente mais sustentável para a produção de alimentos. Quem informa é a repórter Maria Neves.
3: A Comissão de Defesa do Consumidor da Câmara analisa projeto do deputado Jorge Goten, do Republicanos de Santa Catarina, que prevê a criação de regras para pesquisa, produção e comercialização de alimentos por meio de cultivo celular. As normas devem valer também para os derivados e subprodutos desses alimentos, assim como para o incentivo à pesquisa no setor. Jorge Goten explica que a produção celular de alimentos envolve a multiplicação e a maturação de células-tronco em laboratório, resultando em produto com as mesmas características de carnes convencionais de origem animal. Pelo texto aprovado, o Executivo Federal deve criar as regras para cultivo celular de alimentos por meio de regulamentação da nova lei. Essas normas devem garantir a sanidade, inocuidade e sustentabilidade dos produtos, assim como a saúde do consumidor. A regulamentação também deverá garantir que a produção minimize os riscos de contaminação ambiental. O texto já foi aprovado na Comissão de Ciência, Tecnologia e Inovação, onde o relator

0: deputado doutor Zacarias Calil, do MDB de Goiás, ressaltou que o Brasil é o maior exportador mundial de proteína animal. Segundo ele, o país responde por cerca de 28% das exportações de carne bovina no mundo e por aproximadamente 31% das carnes de aves.
1: Ao combinar rigor técnico com flexibilidade regulatória, o texto garante que o país esteja preparado para competir também no nascente mercado de alimentos cultivados com qualidade, segurança e credibilidade internacional.
0: Zacarias Calil argumenta ainda que o projeto responde a uma demanda global crescente por fontes alternativas de proteína que conciliem eficiência produtiva, segurança alimentar e responsabilidade ecológica. Segundo ele, o impacto ambiental causado pelo sistema alimentar vigente responde por 34% do total de emissões globais de gases do efeito estufa. O deputado cita ainda um estudo internacional que compara os impactos ambientais da produção tradicional de carnes e de proteína cultivada a partir de células. O levantamento apontaria redução de até 92% no aquecimento global e gasto de água 78% menor. De acordo com o autor, deputado Jorge Goten, no Brasil, a indústria de fontes alternativas de proteínas conta atualmente com pouco mais de 100 startups. Ainda segundo o parlamentar, esse mercado já atraiu cerca de US$ 600 milhões em investimentos. Pela cotação atual, esse valor corresponde a quase R$ 3 bilhões. Da Rádio Câmara de Brasília, Maria Neves.
2: Dilceu Esperafico, do PP, destaca a importância da produção de suínos para a economia de Toledo, município localizado no oeste do Paraná. O deputado afirma que a cidade lidera o PIB agropecuário do estado há 13 anos, impulsionado pela suinocultura.
3: Dilceu Esperafico ressalta que a força da atividade também se reflete na tradicional festa do porco assado no Rolete, marcada para 13 de setembro. O parlamentar aponta que o evento divulga Toledo e valoriza a produção agropecuária da região.
4: Direitos Humanos.
2: A Câmara aprovou a criação de um símbolo nacional para conscientização sobre doenças raras. A repórter Paula Bittar acompanhou a votação.
5: A Comissão de Constituição e Justiça da Câmara aprovou uma proposta que reconhece o laço multicolorido como símbolo nacional da luta pelos direitos das pessoas com doenças raras no Brasil. O símbolo terá 5 cores: rosa, lilás, azul, verde e amarelo. Segundo o texto, as pontas começam em rosa e passam gradualmente pelo lilás, azul e verde até chegar ao amarelo no centro do laço. O uso do símbolo será opcional e sua ausência não prejudica o exercício de direitos e garantias previstos em lei. As doenças raras, embora individualmente pouco prevalentes, afetam milhões de brasileiros, conforme destaca a relatora na comissão, deputada Silvia Cristina, do PP de Rondônia.
6: Mais do que um símbolo, esse laço representa milhões de brasileiros que convivem diariamente com o desafio do diagnóstico tardio, da dificuldade de acesso ao tratamento e, muitas vezes, da invisibilidade. Segundo o Ministério da Saúde, cerca de 13 milhões de brasileiros vivem com alguma doença rara. São mais de 7 mil doenças raras descritas, das quais aproximadamente 80% tem origem genética e 20% decorrem de causas infecciosas, imunológicas, ambientais ou degenerativas.
5: Segundo Silvia Cristina, as doenças raras são um relevante desafio para o sistema público de saúde. Ela afirma que iniciativas legislativas de conscientização e visibilidade social são legítimas e adequadas ao interesse público. O Brasil já conta com o Dia Nacional das Doenças Raras e o Dia Nacional da Informação, Capacitação e Pesquisa sobre Doenças Raras, mas ainda não possui um símbolo oficial para a causa. O projeto que reconhece o laço multicolorido como símbolo nacional da luta pelos direitos das pessoas com doenças raras no Brasil segue para o Senado, a menos que haja recurso para análise pelo plenário. Da Rádio Câmara de Brasília, Paula Bittar.
4: Transportes.
3: Fausto Júnior, do União, cobra do governo federal a recuperação da BR-230, a Transamazônica, para garantir o escoamento agrícola e o transporte no sul do Amazonas. De acordo com o parlamentar, trechos entre Sucunduri e Apuí estão quase intrafegáveis.
2: Fausto Júnior argumenta que a falta de asfalto isola comunidades, impede o acesso a serviços especiais e gera pobreza. O parlamentar cobra a união da bancada amazonense por melhorias na Transamazônica, assim como ocorreu na mobilização pela BR-319, que liga Manaus a Porto Velho.
3: Projeto de doutor Ismael Alexandrino, do PSD de Goiás, obriga postos de combustíveis com 3 ou mais bicos de gasolina a disponibilizar uma bomba com gasolina E10, que tem até 10% de etanol. O parlamentar explica que o objetivo é oferecer uma alternativa aos veículos antigos.
2: Doutor Ismael Alexandrino também inclui no texto que o preço da gasolina E10 não seja superior ao da gasolina comum, com diferença máxima de 5%. Ele argumenta que muitas motocicletas e automóveis no Brasil ainda não são adaptados a combustíveis com maior concentração de etanol.
4: Economia.
3: Relator do projeto do Simples Nacional e um dos principais articuladores do MEI, Luiz Carlos Rauli, do Podemos do Paraná, critica o baixo desenvolvimento do Brasil, atribuindo o desempenho a falhas de gestão e as políticas econômicas de governos de centro-esquerda.
2: Ao protestar contra os indicadores sociais, Luiz Carlos Rauli ressalta que, apesar de ser a 10ª economia mundial, o Brasil ocupa a posição 84 no Índice de Desenvolvimento Humano. Para ele, é preciso diversificar o setor produtivo e desburocratizar tributos para gerar emprego e renda.
3: Adriana Ventura, do Novo de São Paulo, critica o pagamento de salários acima do teto constitucional no serviço público. A congressista afirma que benefícios adicionais e outras vantagens elevam a remuneração de integrantes do Judiciário, do Ministério Público e de órgãos de controle.
2: Adriana Ventura cobra do Congresso medidas para limitar os chamados supersalários e reduzir privilégios no funcionalismo. A parlamentar argumenta que esses gastos comprometem recursos públicos que deveriam atender às necessidades da população.
3: Termina agora o jornal Câmara dos Deputados, produzido pela Rádio Câmara, com trabalhos técnicos de Everson Urani e apresentação de Márcio Aquiles Sardi e Val Monteiro. Boa noite.
2: Uma boa noite para você. 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
2: 20 horas e 3 minutos.

0: Benuto.
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2: Sucesso!
3: Que gostou, vai barulho, vai barulho.
2: Obrigado, Goiânia. Que rolo bom, filho. Deu rolo, hein?
0: Obrigado, gente. Sucesso.